0: E aí você que está comigo aqui todos os dias sabe do quanto de anos que eu tenho nessa área, né, gente? Desenvolvendo aí a comunicação, ensinando, trabalhando e a gente no meio do caminho passou a compartilhar todos esses conhecimentos e tem sido incrível. Então a gente tem aqui evento presencial, que é o Mais Transformação, onde a gente consegue, num grupo bem seleto, se conhecer e aprender juntos sobre esse tema, que é a comunicação assertiva. E tem gente, colocaram aqui alguns depoimentos do que eles têm aprendido comigo, né? Do que eles têm aprendido com todo o nosso conhecimento. Vamos ver o que o pessoal anda falando dos nossos eventos presenciais aqui.
1: Nós acabamos de ouvir a palestra da Eli e foi maravilhosa. Eu sou enfermeira e tudo que ela falou sobre liderança é o que eu vou levar para minha vida. Ela disse, inclusive, que Jesus era um dos maiores encorajadores na hora do falar, na hora em que a gente precisava aplicar uma liderança com uma comunicação assertiva, construtiva. Então, eu encorajo vocês a ouvirem a palestra ou online. Tudo que ela tem é muito rico, muito precioso. Foi excelente, extraordinário.
0: Olha só, gente, que poderoso isso, né? Às vezes você acha que tem um problema, mas quando você vai estudar, você vê que tem dois, três. E não tem como você se comunicar de uma forma assertiva se você não souber gerenciar suas emoções. E aí lá a gente ensina muita coisa. 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Outro pilar, olha só, para fortalecer aí os seus negócios, é uma cultura forte, uma liderança poderosa. Por quê? O jogo muda o tempo todo. Empresários, empreendedores de sucesso, eles sabem, têm certeza absoluta de que a única certeza do mercado é a mudança. É a mudança. E aí, eles se reinventam o tempo inteiro. Se reinventam diante dos desafios, se reinventam diante das dificuldades, e mais do que isso, eles transformam esses obstáculos em quê? Em oportunidades. 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Seja firme, seja constante e seja.
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2: A mensagem de hoje é: a combinação de crenças, comportamentos, maneira de pensar e de sentir que produzirão naturalmente grandes resultados. É a combinação de crenças, comportamentos, maneira de pensar e de sentir que produzirão naturalmente grandes resultados. Eu comecei falando sobre isso aqui hoje, né, minha gente? Você está tendo grandes resultados ou pequenos resultados? Tudo isso é relacionado à combinação das crenças, do comportamento e da maneira que você pensa, da maneira que você sente. Porque é daí que virão os seus resultados. É aí que virão a sua produção ou não. Muitas vezes você quer culpar o governo, você quer culpar pandemia, quer culpar o que está externo, mas muitas vezes as ações que você está tendo é mediante as crenças e o comportamento, porque para outro tá acontecendo muitas coisas incríveis. No momento difícil, por exemplo, existem aquelas pessoas que saem daquela situação e outras que não saem, que vivem uma vida inteira de dificuldade. O que causa isso? São seus padrões mentais. Então, pense nisso, combinado?
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2: Oi, pessoal da Adore Mais FM. Eu sou a Daniela, aqui de Guarulhos. Sou da Igreja Adventista da Promessa. E a música que eu gostaria de pedir é a Me Ensine a Confiar, da Tamires Garcia. Obrigado, Deus abençoe vocês.

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5: Quem não sabe se comunicar, perde oportunidade, sabia? Pois é. Por quê? É através da comunicação que você vai convencer investidores. Você vai fazer uma boa apresentação. Você vai fechar parcerias. É através de uma boa comunicação que você vai liderar equipes. Não apenas liderando essas equipes com boas ideias. Não, o bom líder não é aquele que traz boas ideias. Ou é também, né? Mas é aquele que consegue vender aquela visão com clareza e impacto. Olha só. Mas só é possível se você tiver uma boa comunicação. E aí você que está comigo aqui todos os dias sabe do quanto de anos que eu tenho nessa área, né, gente? Desenvolvendo aí a comunicação, ensinando, trabalhando. E a gente, no meio do caminho, passou a compartilhar todos esses conhecimentos e tem sido incrível. Então, a gente tem aqui evento presencial, que é o Mais Transformação, onde a gente consegue, num grupo bem seleto, se conhecer e aprender juntos sobre esse tema, que é a comunicação assertiva. E tem gente, colocaram aqui alguns depoimentos do que eles têm aprendido comigo, né? Do que eles têm aprendido com todo o nosso conhecimento. Vamos ouvir o que o pessoal anda falando dos nossos eventos presenciais aqui.
6: Olá, eu sou a Magna Marinho, nutricionista e CEO de uma clínica que é localizada no Centro Comercial do Alphaville. Sou profissional da área da saúde já faz 22 anos. Na área de inteligência emocional, eu já estudo e trabalho meu desenvolvimento pessoal há 6 anos. E conhecer hoje, de perto, a Elisângela com esse conhecimento e clareza de trabalhar os negócios com propósito, que é o que eu faço diariamente, associando a uma comunicação assertiva, desde já fez uma grande diferença, me trouxe vários insights e eu quero estar por aqui por muito mais vezes. Vocês vão me ver aqui com muita frequência, porque eu tive a oportunidade de dizer para ela que eu já conheci vários mentores, mas nunca um que me ligou numa conexão de alma como eu tive com ela. Então é uma honra estar aqui.
5: Olha só, gente, que poderoso isso, né? Às vezes você acha que tem um problema, mas quando você vai estudar, você vê que tem 2, 3. E não tem como você se comunicar de uma forma assertiva se você não souber gerenciar suas emoções. E aí lá a gente ensina muita coisa. 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Outro pilar, olha só, para fortalecer aí os seus negócios, é uma cultura forte, uma liderança poderosa. Por quê? O jogo muda o tempo todo. Empresários, empreendedores de sucesso, eles sabem, têm certeza absoluta de que a única certeza do mercado é a mudança. É a mudança. E aí, eles se reinventam o tempo inteiro. Se reinventam diante dos desafios, se reinventam diante das dificuldades. E mais do que isso, eles transformam esses obstáculos em quê? Em oportunidades. 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
5: Sejam todos muito bem-vindos em mais uma série do nosso programa Negócios com Propósito, aqui na Adore Mais FM. Você do 102.1, seja muito bem-vindo. Tá começando agora esse programa. Você do YouTube também, seja bem-vindo. Você do Instagram, do TikTok. Olha, você que assistiu o que a gente está fazendo aqui nos estúdios, corre para o meu Instagram, Elisângela Gomes, a Eli. Estamos ao vivo de lá também. E para mim é uma honra poder servi-los nesse programa. Elisângela Gomes por aqui, eu sou CEO da Adore Mais FM. E que bacana você permitir que eu seja a sua companhia aí no seu trânsito. Aí você que está em casa, você que está no transporte público, você que está aí, olha, já começando a fazer a sua jantinha, ou está voltando do trabalho, ou você que trabalha à noite, que está indo, está na Castelo Branco, na Dutra. Olha, que honra poder ser a sua companhia hoje aqui nesse programa e nesse trajeto que você está fazendo. Gente, você que está assistindo a gente aqui, a Adore Mais fala para mais de 25 milhões de habitantes do estado de São Paulo. Muita gente, não é mesmo? E aí a comunicação, a tecnologia fez a nossa mensagem ir um pouco mais longe. Então também o aplicativo da Adore Mais, se você não baixou ainda, baixa agora. 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Você pode ouvir a família Adore Mais em tempo real, 24 horas, porque tem muito conteúdo para você aqui. E por falar em conteúdo, olha só, o nosso tema de hoje está simplesmente incrível. Como agir com inteligência sob pressão? Olha só, parece que os empresários, empreendedores, líderes, todos os dias, em todas as fases da vida, tem muita pressão, não é mesmo, minha gente? E como que a gente lida em dias assim? Como que nós lidamos em momentos desafiadores, como a pressão? E para você que é empreendedor, para você que é empresário, sabe que muitas vezes você precisa tomar decisões rápidas. Mas como tomá-las com inteligência, com sabedoria? Bom, olha só, hoje eu trouxe aqui para vocês maneiras eficazes para que, quando esse momento chegar, você saiba como lidar com ele. Primeiro, você precisa manter a calma. É lógico que o controle das emoções, você já me ouve bastante falar aqui. Por quê? Porque esse é o primeiro pilar para que você tome decisões assertivas. É você controlar as suas emoções. Controlando elas, você tem a chance de ter maiores acertos na vida. Percebe? Mas Eli, como é que eu vou fazer isso? Uma forma bem simples. Olha, gente, que eu já estudei muito para falar sobre isso com vocês. Respira profundamente. Quando você respira, você tira a pressão do seu cérebro. Você oxigena melhor ele e aí parece que já vai vindo uma clareza. E, naturalmente falando, né, minha gente? Uma das primeiras coisas é você focar nessa respiração. Porque quando você foca na sua respiração, você começa a baixar a sua energia. Respira lentamente. E olha só que incrível isso. Quando você começa a treinar, vai ser automático. Esse momento de consciente respirar profundamente. Você vai conseguir colocar suas emoções no controle quando você faz isso. Então, o meu interesse aqui com você, nesse programa hoje, Negócio com Propósito, é trazer ferramentas práticas, rápidas e ágeis. Até porque no momento da pressão você não vai pensar muito, né, gente? Não dá para pensar demais. Só que você precisa ser assertivo. Então vamos lá. Se você que não tá anotando ainda, bora anotar para que você tenha aí rápido na sua mão essas estratégias. Então, olha só. Segundo, quebra a situação em partes menores. Chegou aquele momento de pressão, precisa tomar a decisão, tá tudo caindo. E um dos pilares, né, da inteligência emocional é o que você vai fazer com o que te aconteceu. Como você vai agir com o que está acontecendo. Não é, puxa vida, fulano me xingou, faltou com respeito comigo, eu vou agir da mesma forma. Peraí, será que esse é o melhor caminho? O que você vai fazer a partir desse momento é o que conta, tanto para os seus resultados, para o retorno que você vai ter disso, e também se você vai estar honrando o nome de Deus ou não. Tudo é questão de ação e reação. Você sabe bem, plantação e colheita na palavra vem dizendo muito sobre isso. Então, olha só, mas Eli, o meu sangue corre na veia. Eu sei, você que é empreendedor, você que zela pela sua família, você que tem um trabalho agitado que precisa gerar resultados, você que entrega metas, você que tem sonhos, você que tem pressa com a sua vida, com as realizações. Eu sei que muitas vezes lidar nesses momentos de pressão pode ser um dos maiores desafios que eu e você vamos ter quando empreendemos. Então, olha só, quando você olha para aquele momento de pressão, para aquela situação, e divide ela em partes menores, como assim? Divide o problema. Sabe, tem até um filme, né, lá de terror, como é que é o nome do filme? Vai por partes. Vai por partes. Divide as tarefas em maneiras manejáveis. O que que dentro dessa pressão você consegue manusear de forma pequena? Por quê? Quando você se sente com a pressão do todo, isso vai te sobrecarregar. E se te sobrecarregando, você não consegue pensar. Olha só, priorize as tarefas pequenas. Olha, esse mês, exemplo, ele tá difícil de resolver um problema financeiro. Tá, que tal você determinar o que é mais urgente e o que é mais importante, priorizando essas tarefas menores? Ah lá, o Paulo, a vida é tão urgente, somos e precisamos por todos os lados, clientes, funcionários, é isso mesmo, seja bem-vindo, viu, Paulo? A vida real de quem é adulto, de quem é responsável, de quem tem o controle da sua própria vida, de quem assume responsabilidades. Mas tem uma notícia para você, você que consegue, você tem resultados, não só terrenos, como celestiais também. Porque só tem um lugar de destaque quem resolve problema. Você quer realizar o seu sonho? Resolva problemas. Você quer fazer outros crescerem? Resolva problemas. Você quer faturar mais, fazer mais dinheiro? Resolva problemas. Então, Olha só, prioriza as tarefas pequenas. 3, foque em soluções. Muda o foco da solução. Você sempre resolveu uma coisa daquele jeito. Que tal você mudar o foco? Em vez de você se concentrar na pressão, na dificuldade, o que pode ser feito? Pergunta para você, qual é a melhor maneira de eu resolver isso? Qual é a melhor maneira? Sabe por quê? Quando você faz essa pergunta, é automático você manter a sua mente no positivo. E aí, vem a sensação de alívio. Por quê? O positivo traz alívio. O pensamento negativo traz peso. Então, olha só. Mas ele vai ser em um passe de mágica? Não foi isso que eu disse. Eu disse que quando você foca na solução e se pergunta qual a melhor maneira de resolver isso, o seu cérebro automaticamente ele já vai em busca da solução. E aí te alivia. Te traz o quê? Clareza. Então percebe que tudo na vida você vai precisar ser intencional? Você vai precisar ser intencional para que você, nesse momento de pressão, consiga agir com inteligência. Ah, não, Eli, eu na hora abre ali a janela killer, como diz Dr. Augusto Cury, né? No momento de pressão, pá! E aí eu grito mesmo, eu mando embora mesmo, eu não fecho o negócio. Tá bom, é uma escolha. Os resultados, quem vai dizer se você estava certo ou não? Mas ele parece que é sempre muito tão calmo. Olha, gente, tá falando aqui pra você alguém que por muitos anos trabalha essa inteligência emocional. Porque foi quando eu aprendi que os meus desafios, eles não eram apenas por falta de conhecimento técnico. Porque tem duas formas de você avançar, duas formas de você desenvolver. É o técnico e o comportamental. Então, assim, puxa vida, eu não tenho a solução para esse momento de pressão. Tá, ele é técnico. Você precisa de um novo sistema para resolver? Ou você só precisa de manter a calma e respirar e dividir ele em partes e parar um pouquinho? Quem sabe no dia seguinte a resposta vem. Então, não toma as grandes decisões com as emoções abaladas. As chances de você não ser inteligente e errar, ela é muito grande. Tá aqui alguém falando pra você que errou muito nisso também. Não porque eu tenho que resolver rápido, a minha vida tem que acelerar. Nessa fase, eu mais errei do que eu acertei. Mas ele vai demorar. Se não tem certeza, não faça. Se o seu coração não está em paz, não faça. Ora mais um pouco. Quando você fala com Deus, é como se você dividisse esse momento. Então, claro que a sua espiritualidade, ela precisa estar equilibrada. Você falando com Deus todos os dias, você em contato, você lendo a palavra. Você que me segue aqui, que ama Jesus, eu nem preciso dizer essa parte. Embora ela seja a mais importante, porque é o espírito que governa a alma e a alma que governa o corpo, não é mesmo? Então, olha só que poderoso essas estratégias que eu estou trazendo e você vai juntar com a sua espiritualidade, estando a cada dia mais firme, a cada dia você ouvindo o Espírito Santo, a cada dia você juntando com a sua inteligência natural. O que é inteligência? É quando você treina. você fica mais inteligente. Aham. Uhum. Ah, ele, fulano nasceu inteligente. Olha, existem sim aquelas exceções, né? Pessoas especiais, etc e tal. Mas a regra é que você vai ter que treinar. A sua mente é o quê? É um computador que precisam ser feitas as instalações dos softwares. E que bom que você está aqui comigo hoje. A gente está instalando alguns nesse programa Negócios com Propósito. E eu sou Elisângela Gomes. Para mim é uma honra servi-los aqui. Olha só. O quarto. Confie em suas habilidades e experiências. Normalmente, você que está tendo muita pressão hoje em um determinado assunto, em uma determinada área, ou como disse ali o amigo aqui no Instagram, Elisângela Gomes, a Eli, é com funcionário, é com cliente, a pressão é constante. Eu tenho certeza que esse não é o primeiro momento de pressão que você passou na vida. E outros, você saiu deles. Como? Através das suas habilidades e das suas experiências. Lembra dessas situações passadas? Pense em momentos lá, como que você fez? Como é que você fez? Porque o registro está aí, dentro de você. Lembra dessas conquistas, porque são elas que vão fortalecer a sua confiança. Então, quando você olha para trás, puxa vida, eu tive momentos de pressões assim, gigantescos, mas com a minha habilidade, com a minha experiência, eu consegui resolver. Isso fortalece ou não a sua confiança para esse momento? Hein? Então, olha só como está tudo à nossa mão. Acredite na sua capacidade. Muitas vezes, esse momento de pressão, parece que tudo que nós já aprendemos, tudo que nós já fizemos, tudo que fomos até agora, foi pouco demais, não é mesmo? Parece que o problema é sempre maior que nós, mas não é não. Por quê? Deus, ele só permite aquilo que a gente já pode carregar. Ele só permite aquilo que a gente já dá conta. Então, agradece ainda por esse problema, por esse momento de pressão. Porque as habilidades, ó, você já desenvolveu, certeza absoluta. 5. Mantenha a comunicação clara. Esse é um dos pilares para todas as áreas da sua vida, que é a comunicação. Quando você está ali no seu ambiente de trabalho, momento de pressão, se você não tiver e manter essa comunicação clara, vai piorar. Ah, vai. Outra coisa, na comunicação clara, peça ajuda quando necessário. Não, eu sou um líder altivo, eu resolvo tudo. Então, não hesite de pedir ajuda quando necessário. Sabe por quê? Quando você pede ajuda, claro que para quem é competente, né? E que pode te ajudar mesmo. E não para alguém que não tem noção do que você está falando. Porque pode piorar. Se você vai pedir ajuda para alguém que não tem condição de te ajudar, principalmente você empreendedor, você pede ajuda para quem não empreende. Ou a ajuda que você pede é fora a sua equipe de trabalho. Pode piorar. 6. Estabeleça um plano de ação rápido. Mas Eli, como é que eu vou ter um plano de ação rápido? Olha, percebe que tudo é treino. Tudo é treino. Quando você estabelece um plano de ação rápido, você está sendo flexível. E se você não for flexível, você vai quebrar o seu negócio. Se você não for flexível, você vai quebrar o seu relacionamento. Se você não for flexível, sob pressão, vai ser pouco provável que você consiga sair rápido dessa. 7. Pratique a resiliência. Você sabe que todas as vezes, gente, que na minha vida eu encarei a pressão, depois eu percebi que se não fosse aquela pressão, eu não teria ido para outras oportunidades. É como se você pedisse para Deus um carro chamado, sei lá, um carro, que seja um Honda, vai, um Civic. Senhor, eu quero um Civic. Ok. Você está pronto para dirigir um Civic. Só que aí, seu sonho aumenta e tá tudo certo. Nascemos para crescer. Você já quer o quê? Uma Porsche. Você tá pronto para Porsche? Lembra que é 4% de imposto que você vai pagar todo ano lá do IPVA. Você anda onde? Em São Paulo com ruas esburacadas? Claro que conforme a sua realidade. É conforme a sua realidade. E você vai crescendo, praticando a resiliência. E avançando conforme o seu momento. Ai, gente, mantenha o foco no seu tempo com sabedoria. Gerencia esse seu tempo, mesmo no momento de pressão, para que você haja com inteligência. Você vai ter que administrar o seu tempo. É o seu momento de devocional. Não deixa de fazê-lo, porque tem problemas maiores. Todo dia vai ter. Então perceba o que está chegando. Olha, minha gente, nosso programa está rapidinho hoje aqui. Eu trouxe 8 estratégias para você agir com inteligência sob pressão. 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É presencial. 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Se você não me segue no Instagram, bora pro Instagram, Elisângela Gomes. A Eli. Elisângela Gomes. A Eli. Bom, como eu digo sempre, seja firme, seja corajoso e seja constante. Combinado, minha gente? Eu vou continuar no Instagram, Elisângela Gomes. A Eli. Trazendo mais 2 estratégias para que você haja com inteligência no momento de pressão. 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Um beijo no seu coração. Tchau, gente! Pronto, acabamos o rádio, agora vou continuar aqui com você no Instagram, ó. Mas compartilha, pega esse aviãozinho aí, vai. Vem Eduardo, a Neuma, tá todo, você também que tá no TikTok, compartilha essa live que você pode aliviar o dia de alguém. Você pode aliviar o dia de alguém, mandando essa mensagem. Então, vamos lá? Você está comigo aqui desde o começo? Então, vamos recapitular como agir com inteligência sob pressão. Mantenha o foco, a calma e controle as suas emoções. Respiração profunda. Isso pode te ajudar demais. 2, quebre a situação em partes menores. Divide o problema em várias partes pequenas, a chance de você ser assertivo é muito maior. 3, foque na solução e não no problema. 4, confie em suas habilidades e experiências anteriores, porque eu tenho certeza que você resolveu muitos problemas antes, né? Sob pressão ainda, hein? E teve bom êxito. 5, mantenha a comunicação clara. Fala o que você quer, fala o que você precisa. Peça ajuda, se for necessário. 6. Estabeleça um plano de ação rápido. Rápido. Plano de ação. Vai ser assim, assim, assim. E ó, executa. Flexibilidade sempre. 7. Pratique a resiliência. Você sabe que toda vez que você encarar essa pressão como uma oportunidade, você cresce. Quando você não olha para esse momento de pressão como algo que vai potencializar você para lugares maiores, além de você não resolver, além de você travar nesse momento de pressão, você ainda não cresce. Você não vai para lugar nenhum. Você só fica ali rodando, ó, no problema e não faz nada. Difícil, né, minha gente? Mantenha aí essa sua mentalidade positiva, vai. Tudo isso para te dizer, mantenha essa sua mentalidade positiva, que quando você pensa positivo, e não é aquelas frases de autoajuda, não. É quando você tem um olhar positivo, é quando você está olhando para o bem. Porque eu tenho certeza, quando você quer resolver algo que está te pressionando para você gerar resultados, para você resolver o problema, você está com uma boa intenção. Você está com o coração bondoso. Você está com o coração no lugar onde ele tem que estar, na solução. Não é mesmo? Então, mantenha, ó, mentalidade positiva sempre, sempre, sempre. Mas ele, no meio da pressão, eu já fico irritado logo, eu sei. Mas seja consciente e intencional. Aí ele falou que eu tenho que manter a minha mentalidade positiva. Quando você foca nisso, olha só, traz alívio. Desopila. Sabe quando o negócio tá com pressão que você desopilou? É igualzinho na nossa cabeça. E essa é a função. Quando você treina a mentalidade positiva. Peraí, o que eu tenho que aprender com isso? Gente, eu instalei isso. Gente, vocês não têm ideia. Quando acontece um negócio muito grave, eu fico: Senhor, o que é mesmo que eu tenho que aprender com isso? É tão automático? Porque treino. Treino! Bora treinar que você consegue sim ser a maior referência de Deus na Terra. Porque é através de você que o reino vai ser expandido. Sabia? É através de você que almas serão curadas. É através de você que soluções vão chegar. É através de você que curas, libertação, riqueza, prosperidade vai chegar. Então, você sabe que eu amo o empreendedorismo. Porque o empreendedorismo, ele traz infinitas soluções. Tudo que você tem foi o empreendedor que fez. Foi um empreendedor que desenvolveu. Foi um empreendedor que trouxe. É ou não é? Fala a verdade. Pra mim. Gerencie o seu tempo. Mas ele tá com pressão. Eu tenho que pensar no tempo? Tem. Porque senão, o tempo foi embora. E você nem se acalmou. Você nem usou de inteligência pra resolver. E só se estressou. Uhum. Eli, como que você faz? Gente, eu ponho prazo. Pra tudo, eu adoro um prazo. Se eu tô com um problema muito grave, pressão muito forte, se é profissional, eu gosto mais. Por quê? Normalmente o resultado positivo disso é dinheiro entrando. Então, tem um problema. Eu vou resolver isso até tal dia. Por isso que é bom você ter a mentalidade de treinador. Porque você se auto-treina o tempo inteiro. E olha só, um bom treinador, ele vai estabelecer metas e prazos para tudo na vida, tudo. Então, olha só, você direcionando o seu tempo, você direcionando as suas ações. Então, quando está no meu controle, quando estiver no seu controle, é mais fácil ainda. Essa situação, eu vou ficar mal com ela até segunda-feira, até terça-feira, 6 da tarde. Por quê? Você já deu comando pro seu cérebro arrumar uma solução para aquilo. Aham. Você já intencionou. E quando você intenciona, você que já passou por esse momento anteriormente, o seu cérebro vai encontrar a solução. Ele vai. E com as estratégias certas, que são essas que eu tô te dando hoje aqui nesse programa, aí você vai ser assertivo. Olha só, a 9. Aprenda a desapegar do perfeccionismo. Tá com pressão, tá no momento desafiador, você precisa agir com inteligência e tá perfeccionista demais. Será que é o momento de você olhar os detalhes? Não é. É momento de você focar no que é urgente. E quando você aceita que nem tudo é perfeito, percebe que eu não tô falando para você fazer de qualquer jeito, porque na palavra diz, tudo que você for fazer, faça como se fosse para Deus. Você vai entregar o seu melhor naquele momento. É que no momento de pressão, você vai ter que ser certeiro. E detalhes com perfeccionismo só vai te atrapalhar. 10. Pratique o cuidado pessoal. Tá com muita pressão? Se alimenta bem. Tá com muita pressão? Quer tomar decisões assertivas? Vai dormir. Descansa sua cabeça. Você precisa encontrar a solução. A tendência natural que nós temos é fazer o quê? Ao contrário, não é, gente? Você que empreende aqui sabe exatamente o que eu estou falando. Você que é líder. Você que é o chefe aí da sua família. Sabe exatamente o que eu estou falando. Sabe ou não sabe? Você sabe que por muitos anos demorou para eu encontrar quais eram os momentos que eu conseguia relaxar. Olha, mas foi difícil, sabia? Porque a nossa mente, a gente está no automático o tempo inteiro, né? Aliás, você que estava no programa passado comigo aqui na semana passada, quinta-feira passada, às 17 horas, estava aqui e você viu o quanto a gente está empenhado em trazer o melhor para vocês. E toda vez que você não olhar para aquilo que te traz um momento, que seja um minuto, dois, de relaxamento, você não recarrega a sua energia, você não recarrega o seu foco. E se você não tem o foco, você não vai chegar no alvo. Não vai. Então, pratique aí o seu cuidado pessoal. Gente, sabe uma coisa que eu encontrei? Eu tava conversando esses dias com o meu time, que eu nunca gostei muito de exercício físico, né? E eu percebi que eu mantendo essa disciplina todos os dias, o meu foco aumentou. As soluções aumentaram. Eu consegui ter mais calma. E isso, a ciência já vem explicando, né? O que acontece com o nosso metabolismo quando a gente faz um exercício físico. E aí o ganho acaba sendo em todas as áreas. Você está indo para a academia por quê? Ah, para eu manter meu foco, para treinar minha disciplina. Ah, para eu poder... Mas espera aí, o pessoal vai para a academia para massa magra. Tá bom, ótimo também, bônus. Ah, tá indo para a academia para emagrecer. Ótimo, sensacional. Incrível! Sua autoestima vai, ó, bater lá em cima. Você vai produzir mais. Você vai gerir melhor. Você vai produzir mais. Você vai ser uma pessoa mais alegre. Porque você tá bem com você. Entendeu? Olha quantos ganhos. E aí eu descobri que isso me relaxava. Por quê? Se você não prestar atenção no que você tá fazendo, você toma uma ferrada, o ferro, na testa. Então você tem que estar prestando atenção no exercício que você tá fazendo. Senão, pode acontecer um acidente. Você já viu, tem tantos acidentes na academia, né? Isso te treina o foco. Olha que incrível. E aí, desopilava. E aí, a clareza vem. Pode não ser naquele momento, mas você já preparou o seu organismo, a sua mente, para a solução chegar. Então, viu? Vai passo por passo, coisa por coisa. Eli, eu sou empreendedor, não dá. Dá sim. Eu empreendo desde os 12 anos, você que conhece a minha história. É só treinar. Você treinando, você tendo as estratégias certas. Você colocando cada coisa no seu lugar. Cada momento no seu devido lugar. Você consegue chegar. Então, olha só, gente. Que bônus pra vocês hoje aqui no programa. O pessoal... O áudio do YouTube. Até esqueci que a gente tá no YouTube ali. Ei, tudo bem, minha gente? Que bacana ter vocês aqui também. E o YouTube tá comigo desde o começo, né? Então, você que tá aí no YouTube pegou todas as estratégias que eu passei hoje aqui. Pra você agir com inteligência. No momento de pressão. Porque uma coisa é certa. Você querendo ou não, essa pressão vai chegar. A não ser que você tenha uma vida mais ou menos. A não ser que você esteja satisfeito com pouco. A não ser que você quer viver o médio, o medíocre. Tá tudo bem. Agora, se você quer viver a boa, a perfeita vontade de Deus, se você quer ser um canal de bênção, de transformação, se você quer que o seu negócio seja um negócio com propósito, onde pessoas serão abençoadas, se você quer que o seu negócio seja um lugar transformacional, você vai ter pressão. Segredo? Saiba lidar com eles. Treina incansavelmente, dia após dia. E vai empilhando. Combinado, minha gente? Então, olha só. Você que vai estar com a gente no evento Mais Transformação, eu já quero dizer para você que você é muito bem-vindo, viu? 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E eu, para mim vai ser uma honra poder abraçar você. E em tantas horas te trazer conhecimentos técnicos, conhecimentos que eu coloquei em prática durante esses 28 anos. Claro que eu vou trazer só o que deu certo. Porque se eu errei, será que você precisa errar na mesma coisa? Não, né? Vamos otimizar o tempo. Foi assim comigo. Em todos os mentores que eu tive. Ao longo dessa jornada. Foram incansavelmente dias, horas. Estudando, treinando, aplicando. Intencionalmente. Para hoje poder compartilhar com você. 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Olha, tudo que envolve aquilo que vai ativar o seu poder, que é o seu conhecimento sobre você. 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Combinado, minha gente? Se você tá aqui, ó, tem muita gente aqui me assistindo que não me segue, me segue. Dá um azar danado você não me seguir, sabia? Gente, obrigado pela sua companhia. Um beijo no seu coração. A gente vai continuar aqui conectando pessoas e unindo propósitos, fazendo o que ele nos chamou pra fazer. Beijo no seu coração. Tchau, gente.

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7: Olá, Rádio Adore Mais, aqui é o Hugo, deficiente visual de Barueri, e queria dizer que sempre tô ligado na programação. Queria pedir a música Lugar Secreto, da Gabriela Rocha. Deus abençoe a todos.

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3: Olá, família Adore Mais, quem fala aqui é a Aline Feitosa, eu sou da Igreja Dai. E para mim vai ser um presente poder colocar os ouvintes para ouvir uma música que tem me abençoado muito em meu período devocional há um tempo. E eu tenho certeza que vai abençoar a vida de vocês, porque ela tem uma letra muito especial. É a Always On Time, da Elevation Worship. Muito obrigada, família Adore Mais, que Deus abençoe vocês e vamos juntos!

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2: Então eu quero convidar você a refletir na mensagem de hoje. Nada na vida é em vão. As dificuldades de hoje serão importantes aprendizados de amanhã. Nada na vida é em vão. E as dificuldades de hoje serão importantes aprendizados de amanhã. Você sabia que quando você tem Deus, aí dentro do seu coração, e a intimidade com Ele está ativada, tudo que você está passando, ou tudo que você possa vir a passar, simplesmente é para que você aprenda e saia dessa vida com grandes lições e grandes aprendizados. Por quê? Porque é aí que Deus quer te usar. Quando você aprende algo, quando Deus te faz entender algo, é porque Ele quer que você aplique isso e compartilhe isso com o outro, para que o outro não passe pela mesma dificuldade que você passou. Então, olha para essa dificuldade aí que você está tendo com gratidão. E agradeça agora a Deus e ao Espírito Santo, porque é nesse momento que Ele quer falar com você. É nesse momento que Ele quer apontar a direção. É nesse momento que Ele quer te ajudar a direcionar da melhor forma possível. E claro, ali na frente, assim que você vencer, sair como um guerreiro, um homem e mulher de Deus, para poder compartilhar e levar outros aquele caminho que um dia Ele nos deixou. Lá na cruz, foi para que nós tivéssemos vida e vida em abundância.
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2: Paz do Senhor Jesus, eu gostaria de ouvir um hino da Eliane Fernandes. Amo o Senhor.
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5: Quem não sabe se comunicar, perde oportunidade, sabia? Pois é. Por quê? É através da comunicação que você vai convencer investidores. Você vai fazer uma boa apresentação. Você vai fechar parcerias. É através de uma boa comunicação que você vai liderar equipes. Não apenas liderando essas equipes com boas ideias. Não, o bom líder não é aquele que traz boas ideias. Ou é também, né? Mas é aquele que consegue vender aquela visão com clareza e impacto. Olha só. Mas só é possível se você tiver uma boa comunicação. E aí você que está comigo aqui, todos os dias sabe do quanto de anos que eu tenho nessa área, né, gente? Desenvolvendo aí a comunicação, ensinando, trabalhando. E a gente, no meio do caminho, passou a compartilhar todos esses conhecimentos e tem sido incrível. Então, a gente tem aqui evento presencial, que é o Mais Transformação, onde a gente consegue, num grupo bem seleto, se conhecer e aprender juntos sobre esse tema, que é a comunicação assertiva. E tem gente, colocaram aqui alguns depoimentos do que eles têm aprendido comigo, né? Do que eles têm aprendido com todo o nosso conhecimento. Vamos ver o que o pessoal anda falando dos nossos eventos presenciais aqui.
6: Meu nome é Elisângela, eu sou cirurgiã dentista. Participei da palestra aqui da minha xará, Elisângela. Para mim foi extremamente edificante, um renovo de ideias, de perspectivas. E as coisas que eu anotei, com certeza vou levar para a vida, para o meu negócio e para os planos que eu tenho, né, futuros, que eu tenho colocado diante de Deus. Então são dicas, são elementos que ela transmitiu que para mim foram extremamente valiosos. Obrigada.
5: Olha só, gente, que poderoso isso, né? Às vezes você acha que tem um problema, mas quando você vai estudar, você vê que tem dois, três. E não tem como você se comunicar de uma forma assertiva se você não souber gerenciar suas emoções. E aí lá a gente ensina muita coisa. 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Outro pilar, olha só, para fortalecer aí os seus negócios, é uma cultura forte, uma liderança poderosa. Por quê? O jogo muda o tempo todo. Empresários, empreendedores de sucesso, eles sabem, têm certeza absoluta de que a única certeza do mercado é a mudança. E aí, eles se reinventam o tempo inteiro. se reinventam diante dos desafios, se reinventam diante das dificuldades, e mais do que isso, eles transformam esses obstáculos em quê? Em oportunidades. 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Seja firme, seja constante e seja...
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3: Olá, eu sou o Rogério, sou de São Paulo, capital. Eu trabalho à noite, eu ouço muitos louvores e eu gostaria de pedir a alegria, sou feliz, de Raquel Novaes. Deus abençoe.

presença é cheia de alegria. Como é feliz o povo que anda na luz da presença do Senhor. O apóstolo Pedro vai nos dizer: mesmo não tendo visto, vocês o amam. E mesmo não o vendo agora, creem nele e exultam com alegria indizível e gloriosa. Não é qualquer alegria. Não é uma alegria passageira. É a alegria que nós podemos

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3: Bom dia, Pai do Senhor Jesus. É a minha música preferida, uma delas, né? Tem bastante que eu gosto, mas é o que eu tô gostando mais ultimamente, Essa Casa é Sua. E Deus abençoe a vocês grandemente, né? E vamos orar um pelos outros.

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11: Sejam todos muito bem-vindos em mais uma série do nosso programa Negócios com Propósito. Aqui na rádio, minha gente, estamos falando para mais de 25 milhões de habitantes do estado de São Paulo. Que honra ter você comigo hoje aqui em mais um programa, em mais uma série, onde você vai aprender, vai desenvolver, vai ampliar essa sua cachola, vai ampliar a cabeça, vai ampliar o seu conhecimento, vai ampliar as bênçãos de Deus na sua vida. Eli, que programa é esse? Aliás, quem é você? Eu tô chegando aqui agora. Gente, eu sou CEO aqui da Adore Mais FM, essa rádio que fala para tanta gente no estado de São Paulo. E para mim é uma honra servi-los nesse programa, servi-los aqui trazendo um pouco mais de conhecimento para você, trazendo direcionamentos do céu, fazendo com que você amplie a sua inteligência. Esse programa, ele existe para você mudar a sua mentalidade. É, porque tudo começa na transformação da nossa mente. Tudo começa quando transformamos as nossas vidas. Tudo vem quando nós decidimos mudar. Mas parece que é tão simples, não é? Olha, mas eu digo para você que apenas está faltando direcionamento. Porque muitas vezes a gente não faz porque não sabemos. A gente não sabe, ninguém falou. A gente não foi para a escola para aprender como que é ser próspero e abundante. Não, eu faltei nessa matéria na escola, gente. Aí depois de adulta eu tive que criar essa matéria e ir atrás de informação. Então que bom que você está hoje aqui comigo. Porque esse programa Negócios com Propósito é para ativar você. É para fazer com que você encontre a sua melhor versão. Para fazer com que você e seus negócios prosperem financeiramente, espiritualmente, naturalmente. Então, que honra ter você comigo hoje aqui. E tem alguns negócios, né, gente? Você sabe que eu amo empreendedorismo. São 28 anos como executiva de negócios que eu empreendo. Você que está comigo aqui todos os dias nesse programa, sabe um pouquinho ali, né, da minha história, de onde eu venho, como que eu começo empreendendo para chegar até aqui, não é mesmo? Nesses 28 anos foram perdas e ganhos, altos e baixos, cai e levanta, não é mesmo? E aí, para chegar. E hoje, o meu intuito é fazer você prosperar, gente. E o que é prosperidade? Prosperidade é crescimento. Em qual área você quer crescer? Eu falo muito de empreendedorismo, porque eu desconheço uma pessoa de sucesso que não empreendeu na vida, que não entendeu que a vida dela é um empreendimento, que as áreas da vida dela é um empreendimento, que ela começa do zero e tem que transformar num todo. Isso é o empreendedorismo. Então, olha só, chama todo mundo, você que está aqui no meu Instagram, Elisângela Gomes Aeli, você que não me segue ainda, isso dá azar, viu, gente? Me segue no Instagram, Elisângela Gomes Aeli. Você vai saber de tudo que a gente está preparando para você, com tanto carinho para você e os seus negócios ampliarem. E hoje eu venho trazendo um assunto que vai fazer o seu dia, os seus dias ruins, serem transformados. Parece que tem dias que parece noite, não tem? Tem dias que a gente acorda que nem deveria ter acordado. Teria sido até melhor, não é? Será que isso só aconteceu comigo ou com você também? Hein? Já teve aqueles dias onde nada parece que vai dar certo? Tá dando tudo errado, tá indo tudo de mal a pior. Desde a primeira coisa que você começa fazendo de manhã, tudo parece ir na direção errada, tudo. Tudo! O café derrama. O leite cai, fura o pneu do seu carro, a roupa que você ia colocar, você nota que ela tá rasgada, tudo. Você tá no trânsito, alguém te xinga, aquele cliente que era para fechar um negócio te manda assim, não vou fechar mais, sabe? Quando só vem coisa ruim, o que fazer quando esse dia acontece? E detalhe, quando ele acontece, e o que você vai fazer para se manter produtivo? Porque para um negócio ele ser incrível, abundante, em crescente, ele precisa ter produtividade todos os dias, né? Para você escalar um negócio, ele tem que ser produtivo. E muitas vezes a gente confunde, né? O que é se manter ocupado e o que você se manter produtivo. Nem sempre você estando ocupado, fazendo, vai te trazer o resultado positivo. Nem sempre. Agora imagina, dia mal, você tem que ser produtivo ainda. Então vamos lá, gente. Olha, eu quero falar para você que tem aí o seu negócio. Muitas vezes, ele não está prosperando porque você ainda não aplicou a técnica dos 4 E's que a gente ensina lá em negócios com propósito. A trava, o bloqueio, está em uma dessas quatro áreas: estratégico, emocional, espiritual e específico. Lá na mentoria em grupo que nós temos, Negócios com Propósito, a gente trabalha essa ferramenta, identifica onde é que está a trava do seu negócio, da sua produtividade, do seu faturamento, do seu resultado financeiro. Então, quando você arruma a parte comportamental, muitas vezes é aí. É daí que não está vindo o dinheiro no seu bolso. E aí a gente precisa trabalhar, não é mesmo? 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Vamos lá? 8 formas de ser produtivo quando tudo está indo errado. Quando está dando tudo errado. Olha só, minha gente. Toda vez que... Já vai anotando, você que gosta de anotar e não confiar na sua memória. Parece que a gente sempre quer confiar na memória, mas você pode esquecer. Existem momentos que mudar a atitude é um bom começo, não é mesmo? Tudo é atitude, tudo. Todas as coisas, elas vêm, elas acontecem através de uma atitude. Atitude. Quando você coloca as coisas de volta no trilho, quando nada está acontecendo e você vai lá com uma atitude, pega aquilo daquele lugar e coloca ele no lugar certo. Uma atitude. Ou você pode cair, se render naquele dia. Você pode decidir voltar para a cama. Você pode decidir escolher desistir de produzir aquele dia. A escolha é sempre sua. A escolha é sempre nossa. Por isso que o resultado também. Tem uma frase que diz assim: cada um tem a vida que merece. Dói, não é, quando eu digo isso? Mas pensa comigo, se os nossos resultados vêm a partir de uma atitude, se a pessoa que não está tendo resultado, no mínimo, foi porque ela não teve atitude. É ou não é? Porque olha só o que diz aqui em Provérbios 1:5. O homem sensato ouvirá e crescerá em conhecimento, e o sábio adquirirá habilidades adicionais. O homem sensato ouvirá e crescerá em conhecimento, e o sábio adquirirá habilidades adicionais. Existem outra coisa que eu trabalho lá em Negócios com Propósito, na mentoria em grupo, que diz sobre as habilidades naturais e as habilidades desenvolvidas. Tem aquelas habilidades que nasceram com você, né? E tem aquelas habilidades que você tem que desenvolver. Não sou muito bom de uma coisa, mas eu preciso. Então, por exemplo, um empreendedor, ele vai ter que desenvolver a liderança, a comunicação, marketing, planejamento estratégico. Ele é bom em tudo isso? De uma vez assim? Olha, várias pessoas têm várias habilidades, mas nem tudo vai precisar desenvolver. E não sou eu que estou dizendo. Olha aqui o que diz em Provérbios 1:5. E se você não tem conhecimento, vai atrás, busca Deus e não para enquanto você não conseguir. Enquanto você não tiver aquele ensinamento, aquele conhecimento. Né? Então, parece que mudar a atitude, você tomar uma atitude, é um caminho poderoso para aquilo que você tanto quer, tanto sonha, tanto deseja, tanto almeja. E olha só, quando eu falo de 8 formas de você ser produtivo, você vai tirar da cartola? Não. É simplesmente o que você vai fazer no seu dia a dia. No seu dia a dia. E uma delas é assumir uma atitude. Só que que tipo de atitude? A positiva. Então, você que vai anotar, já pode começar. 1. Atitude positiva. Uma atitude positiva, gente, ela pode fazer uma diferença tão grande. Por quê? Ela pega uma situação ruim que está acontecendo e muda completamente. Muitas vezes, pode ser até com um sorriso. É. Alguém deu uma má resposta para você. Ou no seu trabalho, no seu ambiente corporativo, na sua família, com alguém que você ama. Você tomando uma atitude positiva, consciente e intencional de abrir um sorriso, você pode mudar essa situação. Pode. E fazer o seu dia produtivo. 2. Mude a tática. Se as coisas não estão funcionando como você gostaria, não é hora de você mudar isso? Não é hora de você mudar o jogo? Não é hora de você mudar, trocar. Por exemplo, você está sério demais. E eu quero falar da parte comportamental sobre isso. Porque tudo é questão do comportamento. Como eu estou dizendo desde o começo do programa. Se você está muito sério, que tal você rir um pouquinho? Lembrar de algo engraçado? Se tiver muito apertado, está com muita pressão, aquele dia muito cheio de problemas, muito cheio de pressão, que tal você trazer um toque suave na sua fala? Intencional. Que tal você trazer uma leveza nesse ambiente? Atitude é sempre sua. 3. Ria. Algumas vezes você vai precisar rir da vida, gente. Sabe aquele momento quando alguém cai? A primeira pergunta que você faz qual que é? Machucou? Caiu. Machucou? Se não machucou, gente, não cai na minha frente que eu vou dar risada. Eu vou fazer a pergunta. Machucou? Se não machucou, eu vou rir. Se machucou, eu vou te ajudar, mas possivelmente eu te ajude rindo. Mas Eli, você não é séria? Sou séria. Uma coisa não tem nada a ver com a outra. Seriedade, comprometimento não tem a ver com alegria e leveza. São coisas completamente diferentes. O que eu estou dizendo para você é para que você deixe o seu dia leve e produtivo, principalmente quando estiver indo tudo errado. Quando estiver dando tudo errado, tá dando tudo mal, você vai lembrar dele. Eu sei que vai. E você vai ser intencional. 4. Não desista. Ah, Eli, esse ditado aí já virou clichê, né? Já virou, não desista. De novo, você falei isso? Gente, tem uma verdade para te contar. Não é só o sucesso, a conquista, a realização. Não é sobre como você chegou. É quantas vezes você caiu e levantou. Porque uma coisa é certa, vai cair. A vida não é essas mil maravilhas. E se alguém está te falando isso, olha, eu faria perguntas. Então, não desistir tem a ver com quantas vezes você está levantando da queda. Não permita, não, que os acontecimentos da vida parem você. Para isso, você precisa trazer para sua consciência o seu dia a dia. Porque a gente não toma decisões do nada. veio empilhando. No mínimo, essas decisões que você vai tomar é por aquilo que você acredita. É o que está embasado nas suas crenças e nos seus valores. São elas que são responsáveis pelas decisões que você vai tomar. De repente, hoje só é um dia difícil e você está desistindo. Não, você está cansado. Vai descansar. Ou não, você não tinha ouvido o programa. Vai sorrir. Mas, Eli, eu não vou parecer alguém sem noção? Você está preocupado com quem? Ou você está preocupado em mudar a sua energia, mudar o seu ambiente, assumir o controle do seu negócio? Assumir o controle daquele estado de espírito? Lembra que é de dentro para fora? Eli, esse programa fala de negócios. Fala. Esse programa fala de faturamento, de prosperidade e abundância. Fala. Esse programa direciona a gente a como empreender e ter um negócio de sucesso. Chegar no objetivo. Sim. Mas eu preciso dizer para você que você só vai construir um negócio grande, começando pequeno e cuidando do seu dia a dia. Cuidando dos detalhes desse dia. Lembra que tudo é construção? Lembra que tudo é processo? Então, se eu não disser para você como você vai lidar no seu dia a dia, principalmente aquele dia terrível, na simplicidade, você não vai chegar lá em cima. Não vai. Não vai. Tem aquelas pessoas que de um problema ela causa 2, 3. Você já viu gente assim? De um problema ela cria mais 3. Tá ruim, ela piora. E aí, não é só um dia, no outro também. Aí o outro problema ela piora mais e vai embolando problemas, vai embolando dificuldade, vai embolando. Porque ela não teve um momento de consciência, de trazer o controle para a mão dela de volta. Do dia, da vida, da situação. E na palavra fala dos frutos. Dos frutos do Espírito. Um deles é o domínio próprio. Se você não domina nem o seu dia, como é que você vai dominar uma empresa? Como é que você vai dominar uma nação? Como é que você vai ser influente? Como é que você vai ter um time para você liderar? Impossível. Se você não dominar a sua própria vida, se você não dominar o seu dia a dia, o momento ruim. E ó, se você hoje tá nesse dia que tudo tá dando errado, se alegre, porque você pode mudar isso. Tá na sua mão. Tá na sua mão de você fazer isso. O problema é quando foge do nosso controle. Aí, Eli, mas e Deus? Tudo não acontece por Deus? Tudo. Exatamente tudo. Aliás, não cai uma folha sequer se Deus não permite. Agora, eu gosto muito quando olhamos para o que é possível, nós que decidimos. O que é impossível, que tal deixar para Deus? É impossível. Você já fez de tudo. Você já usou todas as estratégias que a Eli ensinou aqui do programa, no programa. Você já fez todos os nossos treinamentos. Você já veio no nosso evento. Você já está comigo seguindo lá no Instagram, Elisângela Gomes, a Eli. Já assistiu tudo. E ainda assim, não vai. É, aí é Deus. O impossível é com Ele. Agora, tudo aquilo que o dinheiro pode comprar é muito barato. Muito barato. Então, qual é o seu problema hoje, o seu desafio de hoje? Dinheiro compra? O dinheiro paga? Dinheiro resolve? Ah, então sai dando glória a Deus, sai glorificando, sai cantando, sai dançando, sai se alegrando. Cuida de você. Faz isso. E depois você me conta. Olha, gente, estamos aqui no ao vivo no meu Instagram, Elisângela Gomes a Eli, e também no YouTube, Elisângela Gomes a Eli. Você pode me seguir e saber de tudo que acontece, tudo que a gente está aprontando para você. Olha só, 5. Hoje, você que está chegando agora, tudo bem, Tati, Alê, A Lu Souza, sejam todos muito bem-vindos. Você é do TikTok, olha lá o Roberto no TikTok, Lourdes. Ih, quanta gente linda aqui. A Ellen também tá aqui. Gente, um beijo no coração de vocês. Pega esse aviãozinho aí, ó, e compartilha. Chama todo mundo que ainda tem muito de Deus para você. Hoje aqui, nesse programa. E a gente está trabalhando as 8 formas de ser produtivo quando tudo está indo mal, quando tudo está dando errado. Quando tudo está indo daquele jeito. Aí você vira e fala, hoje o cão tá solto. Hoje o mal tá solto. Hoje, tá treva. Então, olha lá. 5. Faça alguma outra coisa. Tá dando errado? Faz diferente. Tá dando errado? Faz outra coisa. Se você não for capaz de conduzir alguma coisa, essa coisa que você está fazendo e está dando errado, se você não está sendo capaz de fazer ela funcionar, faz outra. Tenta outro jeito. Tenta de outra forma. Muda a tarefa. Mudar a tarefa pode fazer você voltar ao caminho e clarificar a sua mente. Sabe quando você está bitolado num negócio? Não vai vir a criatividade. Primeiro, você vai sair daí, desse lugar. Você vai sair, vai ampliar, você vai respirar. Sai do ambiente. Para de pensar nisso, seja intencional. Então, vai vir a clarificação. Quantas vezes, gente, eu tava ali, ó, nossa, com a cabeça quente. Só do fato de eu levantar da minha sala e pegar uma água ou ir fazer uma brincadeira com um colaborador meu, na volta, pam, a resposta veio. A atitude diferente veio. Veio. E você achando que você precisa ser formado em Harvard para resolver os seus problemas. Se você puder e quiser e ter ambição para isso, vai e faça. Você vai se tornar cada vez melhor. Mas tudo que você precisa, Deus já colocou dentro de você. Deus já colocou dentro de você. Essa é a boa notícia do dia. Tudo que você precisa já está aí. Porque você é imagem e semelhança de Deus. Você é, representa a multiforma de Deus. Gente, antes de da gente continuar, eu quero dizer para você que tudo é questão de ponto de vista. O que para você pode ser um desafio, um problema, para outro é solução e oportunidade. Por exemplo, na pandemia. Você se deu mal na pandemia? Suas coisas, seu negócio quebrou, desceu? Eu conheço muita gente que ficou milionário. Que, assim, os negócios potencializaram de uma forma na pandemia que foi loucura. Tem um amigo que ele tem uma pizzaria. Ele não entregava delivery. O que ele fez? Mudou a atitude. Ele passou a entregar só com delivery. Você não acredita. Ele estava pensando até em fechar a parte presencial ali, de trazer as pessoas na pizzaria. Ficar só no delivery. Por quê? O custo dele diminuiu. Ele descobriu que faria muito mais. O lucro aumentou. Olha isso. Então, tudo é questão de ponto de vista. De ampliar a sua visão. Ampliar. E por falar nisso, gente, eu tô com meu coração aqui explodindo de tanta alegria, porque tá chegando o dia do nosso evento presencial aqui na Paulista. Tá chegando o nosso evento Mais Transformação, minha gente. Então, se você é empreendedor, líder, aí, no mínimo da sua vida, esse dia a gente vai trabalhar e ativar aí o poder que, que tem em você e gerar resultados. Porque tudo na vida é resultados. E se você não está dando resultados, eita, eu vou amar ser quem vai te direcionar. E nesse evento, gente, vão ser ali, ó, 4 horas que vamos estar juntos trabalhando e desenvolvendo isso com ferramentas, estratégias. Aliás, foram 28 anos, né, gente? Então, é muito tempo. E vai ser aqui na Avenida Paulista esse evento. E a gente já está indo para o segundo lote, está chegando o dia. 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Olha lá, Mira Estética. Vou estar nesse evento e eu vou te dar um abraço. Já me inscrevi. Que linda. Parabéns pela sua atitude. Parabéns pelo seu posicionamento. E saiba que todas as respostas que você precisa, você vai ter. Ah, vai. Esse é o meu compromisso com você. 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Horário, como é que vai ser, tudo, tá bom? Então, 6. Hoje eu tô falando das 8 formas de ser produtivo quando tudo está indo errado, quando tudo tá dando errado. 6. Consiga ajuda. Não permita que o orgulho evite você de buscar ajuda. Você sabe que o verdadeiro arrogante é aquele que acha que sabe tudo? Ou que não precisa de ninguém? Pois é. Nesse dia mau, onde está tudo dando errado, pede ajuda. Existe aquele momento que você vai pedir reforço. Isso acontece desde quem é pobre financeiramente até o bilionário, porque a vida é feita de 12 áreas. Em uma dessas áreas, você vai precisar de ajuda, porque senão não teria o segundo mandamento, ama o próximo como a ti mesmo. Nós precisamos uns dos outros. Para eu saber tudo que eu sei hoje. Gente, para chegar até aqui como CEO da Dori Mais. 28 anos empreendendo. Já fui para mais de 20 países. Todos os treinamentos, especializações que eu fiz, formações, eu precisei de alguém para me ensinar. E aí sim, vem a vida. E aí sim, vem a sua experiência. Vem aí aquilo que você não lê em livro, você aprende na prática, você aprende no dia a dia, fazendo, testando. Quantas vezes meu time chega assim e fala, Eli, vamos fazer assim, assim, assim, será que vai dar certo? Não sei, vamos testar. Aí a gente vai saber. Então esse é o conhecimento empírico, que é aquele que você aprende ao longo da vida. E isso eu tenho bastante, e eu quero muito revelar para você como que eu saí de enroscos financeiros. Como que eu consegui realizar o sonho de ter uma emissora? Foram vários sonhos realizados, vários. 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Meu time vai te passar a data, tá chegando. Vai passar tudinho para você. Tá bom, Cláudia? Um beijo no seu coração. Que bom que você tá aqui. Gente, você que tá aqui no rádio, eu tô ao vivo no Instagram, Elisângela Gomes, a Eli. Elisângela Gomes, a Eli. Olha só, gente. 7. Quando estiver dando tudo errado, não fique zangado, não. Fique motivado. Reclamar não faz as coisas acontecerem. Aliás, faz elas continuarem acontecendo ruim. Você sabe o que a palavra reclamar significa? É você trazer o que está ruim de novo. Reclamar, está clamando um negócio horrível. Trazendo de novo. Então, se você reclama, você está trazendo o que está mal novamente. Você sabe que a raiva é um sentimento verídico, sim. E eu amo falar, né, das emoções, dos sentimentos, porque é aí onde tudo começa e onde tudo termina. Esse é o responsável de você chegar ou não. Lá no tão famoso sucesso. É. E a raiva, ela é verídica. Você vai sentir raiva. Eu vou sentir raiva. Quantas vezes no dia? Não sei. Depende do dia. Depende do momento. Aí tem gente que fala, nós somos cristãos, não devemos sentir raiva. Dever não mesmo. Mas vai sentir. E o que você vai fazer com ela? Depende do que você vai fazer com essa raiva. E na palavra diz, irai-vos, mas não pequeis. É. O que você faz com essa raiva? Você tá zangado. Gente, eu vou contar uma coisa pra vocês. O que eu faço quando eu tô bem brava assim, zangada? Na hora, eu olho pra raiva e converso com esse sentimento. Raiva, você não me domina. É eu que domino você. E aí, intencionalmente, eu mudo o estado de espírito. Claro que tudo é treinável. Você tem que treinar. Você tem que treinar. Quando algo é muito sério, aí você tem que se fazer perguntas. Por que que eu tô com raiva disso? É verídico? Deixa eu olhar. Quando é algo que você tem que se preocupar mesmo. Mas muitas vezes é raivinha por bobeira. Você só tá com sentimento de inveja. Outro sentimento que é verídico. Sim. Você querendo ou não, você vai olhar para algo que alguém conquistou ou que alguém é e vai sentir uma inveja. Isso veio com o pecado. Agora, o que você vai fazer com isso que é o que vai comandar. Quer mais uma? Anota aí. Quando você olhar para algo de alguém, instala isso, esse pensamento em você. Senhor, eu não aceito nada menos do que isso. Ou... eu quero isso ou algo melhor. Pronto. Resolveu. Percebe que você, ao longo da vida, vai ter que aprender a lidar com você mesmo. Todas as pessoas que têm negócios incríveis e relevantes, que têm uma empresa com muitos funcionários, ele lidera a si mesmo e lidera os seus colaboradores. Por onde começar? Pelas suas emoções. Por onde começar? Pelo seu dia a dia. Por onde começar? Sabendo o seu propósito de vida. Sabendo que você é imagem e semelhança de Deus. Sabendo que você vai amar o seu próximo como a você mesmo. Tem como você amar o outro se você não se amar. Todo dia você está com raiva. Todo dia você está com raiva. Cadê o amor? Não, resolve isso aí logo. Porque Deus tem pressa em te abençoar. Deus tem pressa em te trazer um dia incrível. Deus tem pressa em fazer com que as promessas dele se cumpram na sua vida. Toma controle desse negócio. Desse negócio chamado vida. Direciona a sua energia. Isso você pode comandar. Ah, pode. Mas Eli, fulano me ofendeu. Dane-se. Na verdade, você que se sentiu ofendido. Gente, se eu falar pra vocês quanta coisa ruim que eu recebo todo dia, eu dou risada. Eu falo, aham, isso aqui é seu, não é meu. O dia mal fica pra você. Eu não quero. Não permita. Não permita que isso te afete. Mas Eli, é dentro da minha casa. Eu não tenho apoio. Seja você o seu apoio. Porque a outra pessoa, ela vai ver que você é incansável e não vai adiantar. Porque a energia é mais forte que prevalece. É a maior motivação que prevalece. E, de novo, você está sendo frágil. Como é que você quer ser um cristão? Como foram os heróis da fé? Se você não domina o seu ambiente, você, a última palavra é a sua. Clara, a última palavra é de Deus. Agora, sobre as suas emoções, é sua. Porque ele já te amou incondicionalmente. Quando você pensa no amor incondicional de Deus... Chega constrange. Então, a decisão, ela vai estar sempre na sua mão. A escolha de mudar o seu dia ruim para um dia bom, sempre será seu. Não terceirize, porque o nome disso é vitimismo. Ah, é porque fulano me tirou do sério. Você permitiu. Não terceiriza. Assuma que é você que controla esse dia. É você que comanda nessa situação. E claro, todos os dias, quando você estiver lá no seu momento secreto com Deus, em oração, se fortalecendo espiritualmente, porque existe um lugar do seu coração, do meu coração, do nosso coração, que só é preenchida pela presença dele. Vai ter dia que essas estratégias que ele está te passando aqui, essas 8 formas de ser produtivo num dia onde está dando tudo errado, pode ser que seja pouco, mas existe aquele que é o suficiente, que é Deus, que é o Espírito Santo. E aí nesse dia, fechou. Então, não abra mão do seu momento com Deus. Porque nada do que eu te ensinar aqui vai valer. Se primeiro, você não amá-lo sobre todas as coisas. Eli, a gente está falando de negócio. Sim, estamos falando de negócio. E a espiritualidade é o tripé do seu negócio. Será que você não está avançando porque você não está cumprindo princípios? Princípios de Deus? Aham. Será que você tem quebrado alguns princípios? É por isso que a sua empresa não vai? Então, eu quero muito estar com você nessa jornada. E quero muito que você esteja em um dos nossos treinamentos, dos nossos eventos. E tá chegando um, que é o Mais Transformação, onde a gente vai ativar o seu poder para você multiplicar os resultados. Não se iluda. As pessoas são respeitadas pelos resultados que elas geram. Deus vê o coração, as pessoas vê o resultado. Você está me ouvindo aqui, você está me assistindo aqui. No mínimo, porque você viu algum resultado meu. Nem precisou você saber que eu sou dona de uma empresa, uma das maiores emissoras do estado de São Paulo, que fala para milhões de pessoas aqui, que é a rádio. Talvez nem chegou nisso, mas algum resultado você viu. Você me viu sendo autoridade em mesas de reuniões com pessoas importantes. E para chegar lá, você tem que ser alguém importante. Ou você me viu em alguma parte do mundo. Ou você me viu ensinando, palestrando. E o que, que é isso? Resultado. Porque não tem como você ensinar aquilo que você não aprendeu, aquilo que você não gerou resultado. Terceirize a sua vida, não. Que hoje seja o último dia. Que hoje seja o fim disso. Olha só. A 8ª forma de você ser produtivo quando tudo está indo errado. Foque em uma coisa apenas. Geralmente, quando as coisas ficam estranhas, é porque a gente está fazendo muita coisa ao mesmo tempo. Ou melhor, tentando, né, gente? E aí a gente divide a nossa atenção. E aí você não dá o seu melhor. Nem uma coisa, nem outra. Aliás, nós mulheres, mulherada do meu coração, nós somos especialistas nisso, né? A gente quer pegar tudo pra nós. E se a gente não pega, vem alguém e deposita mais um pouquinho. Pera lá! Calma! É isso que você tem que dizer. Quando estiver fazendo uma coisa, foque a sua atenção apenas nisso. Porque se você querer fazer tudo ao mesmo tempo, você vai ter um dia ruim. Você vai ter um dia mal. Ah, vai. Mas Eli, são muitas coisas que eu tenho que fazer. Eu sei, gente. Eu sei. Quer que eu falo pra você o tanto de coisa que a gente faz aqui? Que tal você começar dividindo o seu dia? Por exemplo, hoje foi um dia que eu não consegui treinar. Não consegui. Hoje de manhã teve reunião. Eu tive tanta coisa, tinha que responder muitos e-mails importantes que tinham que ser hoje, eu tinha que separar conteúdo, eu tive que planejar um monte de coisa. Olha, eu não sabia nem por onde começar. Eu foquei em uma. Só que aquilo estava tomando tanto a minha mente que eu falei, hoje eu não vou conseguir treinar. O que, que eu vou fazer? À noite. quando eu terminei de resolver as questões urgente, eu vou. Por quê? Pra fazer uma coisa bem feita de cada vez. Ó, tem uma coisa que eu gosto muito. O dia, né, são três. A parte da manhã, tarde e noite. Faz, resolve por blocos. O que é pessoal, deixa pra de manhã, ou deixa pra a noite, ou deixa pra tarde. Coloca na sua mente, durante 3 a 4 horas eu vou ser produtivo, vai ser pro meu negócio. Porque às vezes vai chegar uma mensagem assim, olha, do salão que você marcou a unha pra fazer. E aí você tá ali, na produtividade do seu trabalho, do seu negócio, você para pra responder a questão da unha. Não! Aquele momento não é assunto pessoal que você vai tratar. Aquele momento é assunto profissional. Às vezes eu tô ali tão concentrada, chega alguém ali, a gente pode resolver isso. Não, agora não, pode ser daqui a pouquinho? Ou pode ser amanhã? Você vai tentar fazer tudo, você só vai ter um dia mal e não vai conseguir. Aliás, você vai piorar. Foque em uma única coisa, de preferência, a mais importante. É, a mais importante. Porque a nossa mente sempre quer fazer o que está mais fácil, para não gastar energia. Só que nem sempre isso é o mais importante do seu dia. Então, outra coisa incrível que você vai fazer é acelerar. Tá ruim? Acelera. Tá ruim? Toma mais decisões. Não para. Ah, não, eu vou esperar. Olha, claro que você precisa estar bem direcionado. Você tem que ter um mentor. Você tem que ter direcionamento. Você tem que ter clareza. Mas não para de produzir. Quando falamos do mundo dos negócios, todos os dias, você precisa ter um negócio em andamento. Por quê? É semente que você está plantando. A semente, você não colhe ela de um dia para o outro. Ela tem que germinar. Então, o que você está colhendo hoje, você plantou ontem. No seu negócio, na sua família, na sua vida, na sua saúde. Eli, eu estou com uma dor nas costas, acho que eu estou acima do peso. Você só comeu hoje mal? Não. Tem alguns dias, algumas semanas, alguns meses ou alguns anos. Então, percebe que todo dia você tem que plantar coisas novas, conhecimentos novos, todos os dias. Todos os dias. De preferência, naquilo que é importante. Tudo aquilo que for trazer para você. Estrutura. Fortalecimento na sua alma, no seu espírito e nas suas finanças. Então, a minha proposta para você sempre será: cuide da sua inteligência emocional, cuide da sua inteligência espiritual e desenvolva a sua inteligência financeira. Porque os seus resultados, eles virão daí. Então, o mal, ele só quer uma coisa: te distrair. O mal, ele só quer que você pegue esse dia ruim, essa situação ruim, e crie outras situações ruins, porque aí já está dominado. Mas você não. Você não. Você que está aqui comigo, você decidiu prosperar. Você que está aqui no meu Instagram, Elisângela Gomes Aeli, escreve aí. Eu decidi prosperar. Eu decidi prosperar. Escreve. Você que está aqui no YouTube, no TikTok, escreve isso. Eu decidi prosperar. Prosperidade é uma decisão. Não é por osmose. Não. Porque vai demandar do seu desenvolvimento. E desenvolvimento é dia após dia. Então, por falar de dia após dia, tá quase chegando o dia do nosso evento do Mais Transformação. Gente, onde você vai ativar o seu poder pra, olha, potencializar os seus resultados. É com você? É você que quer essa transformação? É você que precisa ativar esse seu poder? 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Não, você não está sozinho. 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Lembra, a decisão de um dia mau, de um dia ruim ou de um dia bom, sempre estará nas suas mãos. Não é o que acontece com você, é o que você vai fazer com isso. Então, na adversidade, se motiva, acelere e avance. Porque a vontade dele é sempre boa, perfeita e agradável. Então, faça você as melhores escolhas, faça você as melhores decisões. 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Já tem o primeiro lote, já acabou, o pessoal me falou, tá no segundo, quase acabando o segundo lote. 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Esse é o programa Negócios com Propósito, aqui na Dore Mais FM, onde nós conectamos pessoas e unimos propósito. Seja forte, gente, seja abundante, seja constante, porque assim você vai estar sendo um excelente representante de Deus aqui na Terra. Combinado, minha gente? Ó,

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3: Meu nome é Simone, sou de Santo André. Gostaria de escutar o louvor da Aline Barros, Sonda-me, toca pra mim.

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3: Olá, Adore Mais, aqui é a Ramires, sou da cidade de Arujá. Quero mandar um grande abraço pro meu pai José Barbosa e dedicar um louvor, Uma Nova História, do Fernandinho.

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3: Eu sou Brenda, eu escuto a Adore Mais e gosto muito da programação. Eu gostaria de pedir Gabriela Rocha com a música Atos 2.

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5: Quem não sabe se comunicar, perde oportunidade, sabia? Pois é. Por quê? É através da comunicação que você vai convencer investidores. Você vai fazer uma boa apresentação. Você vai fechar parcerias. É através de uma boa comunicação que você vai liderar equipes. Não apenas liderando essas equipes com boas ideias. Não, o bom líder não é aquele que traz boas ideias. Ou é também, né? Mas é aquele que consegue vender aquela visão com clareza e impacto. Olha só. Mas só é possível se você tiver uma boa comunicação. E aí você que está comigo aqui, todos os dias sabe do quanto de anos que eu tenho nessa área, né, gente? Desenvolvendo aí a comunicação, ensinando, trabalhando. E a gente, no meio do caminho, passou a compartilhar todos esses conhecimentos e tem sido incrível. Então, a gente tem aqui evento presencial, que é o Mais Transformação, onde a gente consegue, num grupo bem seleto, se conhecer e aprender juntos sobre esse tema, que é a comunicação assertiva. E tem gente, colocaram aqui alguns depoimentos do que eles têm aprendido comigo, né? Do que eles têm aprendido com todo o nosso conhecimento. Vamos ouvir o que o pessoal anda falando dos nossos eventos presenciais aqui.
6: Olá, meu nome é Sara. A gente tem uma empresa de construção a seco. E eu vim aqui para buscar melhorias para a nossa empresa. Só que quando eu cheguei aqui, eu descobri muita coisa. E uma delas foi que a minha comunicação é passiva. E isso não é bom. E aí eu aprendi sobre comunicação assertiva. E você quer saber o que é isso? Você precisa vir para conhecer. E não foi só isso. Ela se aprofunda muito. E eu descobri muita coisa dentro de mim que precisa ser tratado, trabalhado, melhorado. E eu quero agradecer a equipe, a Eli, a rádio Adore Mais, que vocês consigam transformar e alcançar mais vidas. Obrigada.
5: Olha só, gente, que poderoso isso, né? Às vezes você acha que tem um problema, mas quando você vai estudar, você vê que tem dois, três. E não tem como você se comunicar de uma forma assertiva se você não souber gerenciar suas emoções. E aí lá a gente ensina muita coisa. 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Outro pilar, olha só, para fortalecer aí os seus negócios, é uma cultura forte, uma liderança poderosa. Por quê? O jogo muda o tempo todo. Empresários, empreendedores de sucesso, eles sabem, têm certeza absoluta de que a única certeza do mercado é a mudança. É a mudança. E aí, eles se reinventam o tempo inteiro. se reinventam diante dos desafios, se reinventam diante das dificuldades. E mais do que isso, eles transformam esses obstáculos em quê? Em oportunidades. 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
2: Olá, Rádio Adore Mais FM. Eu sou a Giuliane e eu gostaria de estar adorando ao Senhor com Vai Ser Tão Lindo, de Pedro Henrique.

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2: Uma carreira é aquilo pelo qual nós somos pagos. Agora, um chamado é aquilo pelo qual nós fomos criados. Uma carreira é aquilo pelo qual somos pagos. Agora, um chamado é aquilo pelo qual fomos criados. E aí a minha pergunta hoje para você é: para que você foi criado? O porquê que Deus te criou? Qual é o seu objetivo de vida? Você está sendo um excelente representante dele aqui na Terra? Ou você simplesmente está vivendo por viver? Ou sobrevivendo? Pense nisso, que eu tenho certeza que assim que você convidar o Espírito Santo aí no seu coração, ele vai clarificar para você se você está no caminho certo ou se precisa reajustar a sua rota aqui nessa terra. Combinado?
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2: Olá, Rádio Adore Mais FM. Eu sou a Vera Gil, de São Paulo, do bairro Saúde. Ouço sempre a programação da Rádio Adore Mais. Eu gosto bastante. E eu quero deixar meu pedido de louvor aqui. Deserto, da cantora Maria Marçal.

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3: Quem não sabe se comunicar, perde oportunidade, sabia? Pois é. Por quê? É através da comunicação que você vai convencer investidores. Você vai fazer uma boa apresentação. Você vai fechar parcerias. É através de uma boa comunicação que você vai liderar equipes. Não apenas liderando essas equipes com boas ideias. Não, o bom líder não é aquele que traz boas ideias. Ou é também, né? Mas é aquele que consegue vender aquela visão com clareza e impacto. Olha só. Mas só é possível se você tiver uma boa comunicação. E aí você que está comigo aqui todos os dias sabe do quanto de anos que eu tenho nessa área, né, gente? Desenvolvendo aí a comunicação, ensinando, trabalhando. E a gente, no meio do caminho, passou a compartilhar todos esses conhecimentos e tem sido incrível. Então, a gente tem aqui evento presencial, que é o Mais Transformação, onde a gente consegue, num grupo bem seleto, se conhecer e aprender juntos sobre esse tema, que é a comunicação assertiva. E tem gente, colocaram aqui alguns depoimentos do que eles têm aprendido comigo, né? Do que eles têm aprendido com todo o nosso conhecimento. Vamos ver o que o pessoal anda falando dos nossos eventos presenciais aqui.
4: O que eu gostei da palestra da Elis foi sobre a comunicação assertiva, como é importante a gente ter clareza naquilo que a gente fala e principalmente como a gente pode aprender com a comunicação de Jesus. Ele tinha uma comunicação simples, mas profunda e que encontrava, ia de encontro com o propósito dele. Então, com certeza, vou trazer isso para o meu negócio.
5: Sim, quero agradecer primeiramente a Deus e a vida da Elisângela, que foi bênção. Com ela eu aprendi muito mais, o encorajamento, o resultado e levar isso, né, na palavra divina, que é Cristo. E com ele vencemos tudo e o encorajamento primeiro vem dele. E aí a gente espalha para as multidões, que foi como Cristo fez.
3: Olha só, gente, que poderoso isso, né? Às vezes você acha que tem um problema, mas quando você vai estudar, você vê que tem dois, três. E não tem como você se comunicar de uma forma assertiva se você não souber gerenciar suas emoções. E aí lá a gente ensina muita coisa. 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
10: Olá, pessoal da Adore Mais FM, eu sou a Daniela, aqui de Guarulhos, e eu sou da Igreja Adventista da Promessa. Eu gostaria muito de ouvir o louvor Que Se Abram os Céus, da Nívia Soares. Um abraço!

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2: O verdadeiro sucesso é a soma de muitos fracassos vencidos. O verdadeiro sucesso é a soma de muitos fracassos vencidos. Quando você vê uma pessoa no auge ali da sua vida profissional, no auge da sua vida financeira, da sua vida familiar, uma família incrível, o que ela teve que passar, ela não olhou para as adversidades, ela simplesmente não parou e decidiu enfrentar aquele momento com força, com firmeza e com um simples pensamento: eu vou conseguir. Então, quando você tem sucesso em alguma área, sucesso são resultados, né? Positivos. E aí, na hora, precisa vir na sua mente a pergunta: quais fracassos que ela venceu? Quais dificuldades que ela venceu para conseguir chegar nesse momento?
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7: Oi, meu nome é Karine, eu sou daqui de Itaquera e eu amo a programação da rádio. Aqui em casa, ela tá sempre sintonizada. E eu queria pedir um louvor. Bênçãos que não tem fim, da Isadora Pompeu. Deus abençoe vocês.

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1: Olá, bom dia. Aqui é o Leandro, da cidade de Ferraz. Eu queria que tocasse o hino da Cristina Mel, Mestre.

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3: Quem não sabe se comunicar, perde oportunidade, sabia? Pois é. Por quê? É através da comunicação que você vai convencer investidores. Você vai fazer uma boa apresentação. Você vai fechar parcerias. É através de uma boa comunicação que você vai liderar equipes. Não apenas liderando essas equipes com boas ideias. Não, o bom líder não é aquele que traz boas ideias. Ou é também, né? Mas é aquele que consegue vender aquela visão com clareza e impacto. Olha só. Mas só é possível se você tiver uma boa comunicação. E aí você que está comigo aqui todos os dias sabe do quanto de anos que eu tenho nessa área, né, gente? Desenvolvendo aí a comunicação, ensinando, trabalhando. E a gente, no meio do caminho, passou a compartilhar todos esses conhecimentos e tem sido incrível. Então, a gente tem aqui evento presencial, que é o Mais Transformação, onde a gente consegue, num grupo bem seleto, se conhecer e aprender juntos sobre esse tema, que é a comunicação assertiva. E tem gente, colocaram aqui alguns depoimentos do que eles têm aprendido comigo, né, do que eles têm aprendido com todo o nosso conhecimento. Vamos ouvir o que o pessoal anda falando dos nossos eventos presenciais aqui.
4: Hoje eu tive a palestra da Elisângela, que foi uma palestra muito esclarecedora em relação à comunicação. Eu trabalho no setor de vendas e isso me ajuda bastante também. E sempre conectar a palavra de Deus a alguma coisa sempre edifica, sempre traz a gente para um crescimento, para alguma coisa que vai nos agregar, né? Então eu creio que hoje, por exemplo, a lição para mim foi trazer mais a comunicação perante a palavra de Deus. Tentar mesclar mais com o que Deus nos ensina, com o jeito que Deus se comunica conosco. Que Deus não só usa palavras, como Ele também usa formas muito diferentes de chegar na gente. E que a gente só compreende depois que acontece. E aí nessa hora é só a gente agradecer a Deus e ter certeza de que pessoas como ela, por exemplo, foram colocadas no nosso caminho hoje para que a gente tivesse uma transformação na nossa vida e que a gente aprendesse de fato com um pouquinho que seja, com uma palavra, com um detalhe, como ela falou da questão da comunicação clara, como Jesus fazia. Isso fez muito sentido para mim e eu vou levar isso para sempre na minha vida.
3: Olha só, gente, que poderoso isso, né? Às vezes você acha que tem um problema, mas quando você vai estudar, você vê que tem dois, três. E não tem como você se comunicar de uma forma assertiva se você não souber gerenciar as suas emoções. E aí lá a gente ensina muita coisa. 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É a mudança. 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
3: Olá, Rádio Adore Mais, aqui é o Hugo, deficiente visual de Barueri, e queria dizer que sempre tô ligado na programação. Queria pedir a música Lugar Secreto, da Gabriela Rocha. Deus abençoe a todos.

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2: Copiar fórmulas sem essência não gera resultados. Como assim, Eli? Copiar fórmulas sem essência não gera resultados. Normalmente, quando você tem a sua essência ali ativada, ela vai vir te impulsionando a ter uma criatividade e uma inovação. Na verdade, aí é onde você vê a maestria na execução de algumas pessoas que fazem o que fazem. Todo ser humano possui uma essência, e quando age como alguém que quer servir por meio da sua missão de vida, seja ela como religioso, empresário, profissional liberal, político, etc., sempre vai inserir a sua essência nos seus projetos. E sempre terá alguns liderados com uma essência parecida que vai ali se conectar com você. Não fique achando que você está sozinho, não. Tem muitos liderados que vai se conectar junto contigo ali. Porque quem ama servir sempre tem sonhos, cujo principal objetivo é melhorar a vida das pessoas e do meio em que ela vive. Eu, você, todos nós temos uma essência. E qual é o perfume que você tem exalado por onde você tem passado? Pense nisso.
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2: Olá, Adore Mais FM. Aqui é o Leandro de Guarulhos e gostaria de ouvir a canção Haja Luz com a IMAF Music. Muito obrigado.

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5: Quem não sabe se comunicar, perde oportunidade, sabia? Pois é. Por quê? É através da comunicação que você vai convencer investidores. Você vai fazer uma boa apresentação. Você vai fechar parcerias. É através de uma boa comunicação que você vai liderar equipes. Não apenas liderando essas equipes com boas ideias. Não, o bom líder não é aquele que traz boas ideias. Ou é também, né? Mas é aquele que consegue vender aquela visão com clareza e impacto. Olha só. Mas só é possível se você tiver uma boa comunicação. E aí você que está comigo aqui todos os dias sabe do quanto de anos que eu tenho nessa área, né, gente? Desenvolvendo aí a comunicação, ensinando, trabalhando. E a gente, no meio do caminho, passou a compartilhar todos esses conhecimentos e tem sido incrível. Então a gente tem aqui evento presencial, que é o Mais Transformação, onde a gente consegue, num grupo bem seleto, se conhecer e aprender juntos sobre esse tema, que é a comunicação assertiva. E tem gente, colocaram aqui alguns depoimentos do que eles têm aprendido comigo, né, do que eles têm aprendido com todo o nosso conhecimento. Vamos ouvir o que o pessoal anda falando dos nossos eventos presenciais aqui.
6: Então, meu nome é Neuza, eu sou de Santo André. Há uns 2 meses eu participei

0: o Senhor Jesus vem.
1: Eu saúdo todos aqueles que nos assistem com a paz do Senhor Jesus. Esse é o culto da Igreja Cristã Maranata, culto do domingo à noite. Nós estamos transmitindo agora através do nosso sistema multiplataformas. É uma alegria saber que você está aí, uma alegria saber que você está acompanhando esse momento. Eu quero convidar você a mais do que assistir a um vídeo, a um conteúdo no YouTube ou na TV, eu quero convidar você a participar desse culto, a viver essa experiência. E nós vamos começar esse momento orando, buscando ao Senhor. Viva esse momento de maneira toda especial. O momento que estamos pedindo ao Senhor a condição para entrar na presença do Rei dos Reis, do Senhor dos Senhores. Nesse momento, aqueles que puderem e desejarem, eu convido a se colocarem de pé, em reverência a esse momento e a essa experiência com o Senhor. Vamos orar. Senhor, nós clamamos pelo poder que há no sangue do Senhor Jesus. Colocamos-nos diante de Ti, necessitados que somos. Senhor, e desta maneira pedimos que pela operação do Teu Espírito tenhamos acesso à Tua presença e à condição de ouvirmos a Tua voz. Nos abençoa, pedimos, fala o nosso coração, nós oramos em nome de Jesus. Amém. Amém, todos podem se sentar. Nós vamos louvar ao Senhor agora e reforçando convite que nós fizemos aqui no início, participe, cante, louve ao Senhor, porque esta é uma experiência para você. Quando você faz isso, o Espírito Santo de Deus entra no seu coração e ocupa um lugar que antes estava ocupado pela tristeza, pela angústia, pela preocupação, pelo medo, né? Por tantos sentimentos ruins, o Espírito Santo toma lugar e isso é maravilhoso para nós. Vamos louvar ao Senhor.

Amém. Louvado seja o nome do Senhor. Glória a Jesus pela oportunidade de podermos louvar o nosso Deus. Vamos continuar louvando? Vamos cantar mais um hino? Vamos louvar ao Senhor com mais um hino e, na sequência desse louvor, nós vamos meditar num texto da Palavra de Deus.

Glória a Jesus, louvado seja o nome do Senhor. Agora nós vamos meditar na palavra. Vamos ler um texto da palavra do Senhor e esse texto está no Evangelho de Lucas, no capítulo 21. E o verso que nós vamos ler é o verso de número 28. Vai ser projetado aqui na tela, você pode acompanhar junto comigo. Diz assim a palavra do Senhor, Lucas 21, 28. Ora, quando estas coisas começarem a acontecer, olhai para cima e levantai as vossas cabeças, porque a vossa redenção está próxima. Louvado seja o nome do Senhor. Meus irmãos, a palavra de Deus ela apresenta um projeto maravilhoso. Ela apresenta um planejamento de Deus, um plano de Deus para o homem. Desde o seu início, desde os primeiros dias, quando o homem perde a bênção de Deus, lá na criação do mundo, quando o homem, por desobediência, ele perde aquilo que Deus fez para ele, né? Aquilo que Deus preparou para ele, ele perde isso. A partir daquele instante, um novo plano de Deus começa a ser executado, que é o plano redentor. Redenção significa ser tirado de uma condição de dívida, de uma condição de perda, para uma condição de ganho. É ter a dívida paga. Isso é redenção. E é isso que Deus fez comigo e faz com você, quer fazer com você, se você ainda não tomou posse dessa bênção. E essa redenção veio através do Senhor Jesus. Quando ele morre na cruz do Calvário, ali esta redenção ela é oferecida a toda a criatura. A mim, a você, a nossas famílias, a aqueles que nós amamos e que estão perto de nós. Essa redenção ela é estendida para nós, é oferecida para nós. O Senhor Jesus pagou esse preço para nos dar a redenção. A salvação em Cristo Jesus é a coisa mais maravilhosa. É o presente mais maravilhoso que é oferecido ao homem em toda a sua vida. De tudo o que você já viveu, de todas as coisas boas que você já teve como experiências na sua vida, de todos os presentes que você ganhou, nada é mais maravilhoso, mais importante, grandioso. Me falta até a expressão aqui da dimensão daquilo que é a salvação em Cristo Jesus. Porque tudo aquilo que nós temos nesta vida, ficam nesta vida. Mas a salvação nos leva para a vida eterna. Jesus é esse Senhor maravilhoso, Filho de Deus, que veio, que morreu na cruz do Calvário, para nos dar a bênção da redenção. E nesse plano de Deus, que teve o seu início, teve o seu transcurso e tem um fim aqui na Terra, bem definido. Nesse plano de Deus, o próprio Senhor Jesus, ele falou sobre esse momento do fim. Ele alertou, a Bíblia traz diversas revelações, diversas profecias acerca desse momento do fim. E uma delas, um desses momentos em que o Senhor Jesus, conversando com seus discípulos, fala sobre esse tempo do fim, alerta para que a igreja que estivesse vivendo esse tempo do fim, ele alerta para como nos prepararmos para ele, como estarmos prontos para esse momento. É interessante, e no capítulo 21, o Senhor vai falando sobre a realidade do mundo nesse tempo do fim. É interessante os detalhes com os quais o Senhor Jesus vai mostrando, explicando profeticamente o que estaria acontecendo no mundo nesse tempo do fim. E eu quero ler para todos aqui agora, que está no verso 25, diz assim, e haverá sinais no sol e na lua e nas estrelas e na terra angústia das nações em perplexidade pelo bramido do mar e das ondas. O Senhor mostrando a situação do homem frente a tudo que estava acontecendo. Homens desmaiando de terror na expectação das coisas que sobrevirão ao mundo, porquanto as virtudes do céu serão abaladas. Meu amigo, meu irmão, você que está assistindo a esse culto, participando desse culto, eu quero chamar a atenção para tudo que está acontecendo à nossa volta hoje. Certamente aqueles que têm um tempo maior de vida já viram, já presenciaram diversos eventos no planeta que chamaram a atenção, que assustaram e trouxeram perplexidade. Mas nunca tantas coisas acontecem ao mesmo tempo como estão acontecendo nos nossos dias. Mal nós nos recuperamos de uma notícia, outra já chega
e as coisas estão exatamente da maneira como o Senhor falou. A natureza trazendo algo que tem imposto tristeza, medo, preocupação, sofrimento, resultante isso da própria ação do homem. As guerras que estão aí acontecendo, as pestes que estão acontecendo, tudo isso. E talvez não há nada que seja mais apropriado do que a expressão perplexidade. Estamos perplexos. O homem não sabe, ele não tem respostas, ele não tem soluções. O mundo está dessa maneira. A vida está assim. As pessoas não sabem o que está acontecendo. As pessoas não conseguem, o mundo está fora do controle. Mas o Senhor diz assim, quando tudo isso começar a acontecer, e é o texto que nós lemos, quando essas coisas começarem a acontecer, o mundo pode não saber para onde ir, o mundo pode não saber para onde olhar, mas vós, servos de Deus, olhai para cima, olhai para o alto. Meus irmãos, o homem nesses dias, ele não tem respostas. Ele olha ao redor, ele não tem respostas. Ele não tem soluções para o que está acontecendo. Nunca tal coisa vimos. Nunca tais coisas passamos. Mas a igreja, ela olha para o alto e ela diz, Maranata, o Senhor Jesus vem. Quem disse essas palavras foi o mesmo que voltará para buscar a sua igreja. Foi o mesmo que virá tirar a sua igreja e levá-la para a eternidade. Certamente que é preciso ter uma experiência com Deus para entender, para crer, para viver esta certeza da volta de Jesus. E o que nós estamos pregando nessa noite para você é convidando você a abrir o seu coração para que não sejam as minhas palavras, mas sejam as palavras do Espírito Santo no seu coração, que te façam abrir os olhos e enxergar essa bênção maravilhosa. O tempo é de olhar para cima. Quando essas coisas começarem a acontecer, você sabe quando começaram a acontecer? Certamente não foi agora. Certamente já tem algum tempo que começaram a acontecer. A igreja, ela está olhando para o alto. Levantai as vossas cabeças. Olhai para cima e levantai as vossas cabeças. Esta é a orientação que a palavra do Senhor, através do próprio Senhor Jesus, nos traz para nós hoje, porque essas coisas já começaram a acontecer. O testemunho da igreja é o testemunho de quem já tem o seu olhar voltado para o alto. É o testemunho daqueles que não apenas olham para cima, mas demonstram que estão olhando para cima, com as cabeças levantadas. Vivemos essa experiência. O mundo está à mercê de diversas ideologias, pensamentos, cada um tem as suas verdades, mas a igreja fiel, ela afirma, o Senhor Jesus vem. Ela está olhando para o alto, ela está com seu olhar voltado para o Senhor. E não só olhando para o alto, ela está vendo Jesus, porque Jesus se revela à igreja todos os dias. Estamos preocupados, certamente angustiados e reagindo ao sofrimento de pessoas em todo o mundo, aquilo que o mundo está vivendo. Estamos fazendo, claro, por amor aos nossos irmãos, por amor aos nossos concidadãos, estamos atentos a isso. Mas o olhar da igreja é para o alto. Sabemos por que tudo isso está acontecendo. E a nossa mensagem é a redenção. A redenção da igreja está próxima. E há algo interessante nesse texto e na palavra de Jesus aos seus discípulos, é que ele disse, a vossa redenção está próxima. Ele falou isso para os seus discípulos. Ele não disse, a redenção do mundo está próxima. Ele não falou que um momento de grande bonança para o mundo viria. Não, ele disse, a vossa redenção está próxima. Porque a redenção da igreja, a experiência da igreja, ela é uma experiência que diverge do juízo que está sobre esse mundo. Ela é diferente do juízo que está sobre esse mundo. O juízo, ele está sendo estabelecido. O juízo está sendo realizado, executado sobre o mundo, mas a igreja, ela está sendo redimida, ela está sendo salva, ela vai ser tirada e livre desse juízo. A vossa redenção está próxima. Se tem algo que nós podemos afirmar agora, a partir da palavra de Deus,
é que Jesus virá em breve para arrebatar a sua igreja. Nunca ninguém viu isso acontecer na história da humanidade. Até hoje, nunca ninguém viu o arrebatamento de uma igreja. Já houve, e a Bíblia relata, experiências pontuais com pessoas, mas o arrebatamento de uma igreja, de um povo, nunca ninguém viu antes. Vai ser a primeira vez, mas também vai ser a única vez. É um momento, é um arrebatamento, é uma redenção, é um momento de redenção. E essa redenção é para aqueles que ouvem e que praticam a palavra do Senhor. O nosso convite para você hoje é que você esteja entre aqueles que, diante de tudo isso que está acontecendo, podem olhar para o alto e glorificar a Deus, não pelo sofrimento. Nos entristecemos pelo sofrimento dos nossos irmãos, né, das pessoas que conhecemos e até daquelas que não conhecemos. Mas olhar para o alto e dizer: Senhor, louvado seja o teu nome, porque nesse mundo perdido eu tenho um caminho, eu tenho uma redenção, eu tenho a minha experiência, eu tenho certeza de salvação. Você tem essa certeza? Nós vamos cantar um louvor agora. E durante o louvor, enquanto ele estiver sendo tocado, e você pode estar cantando também, reflita sobre isso, sobre essa certeza. Para onde você está olhando agora? Para o desespero desta vida, deste mundo, ou para um Senhor Jesus maravilhoso que virá buscar a sua igreja?

0: Louvado seja o nome do Senhor, nós estamos caminhando aqui para o final desse culto, dessa transmissão, glorificando a Deus porque aquilo que vivemos é uma obra maravilhosa, a obra do Espírito Santo de Deus, conduzidos pelo Espírito Santo de Deus como estamos. Essa mensagem transmitida essa noite, ela foi fruto de uma revelação que o Senhor deu, que ainda hoje pela manhã foi apresentada como uma das sugestões e nós estamos tratando exatamente nesse sentido em obediência à direção do Espírito Santo de Deus. E certamente ela foi para você, ela foi dirigida ao seu coração. Então não perca essa oportunidade. Se você ainda não conhece esse Deus, se você ainda não serve a esse Senhor, se você não tem ainda essa certeza que te traz paz ao coração diante de tudo que está acontecendo, abra o seu coração agora, que Jesus quer te salvar aí onde você está. Ele quer ir tocar no seu coração aí onde você está. Em sua casa, na casa de outra pessoa, no seu trabalho, no hospital, não sabemos, mas sabemos sim que o Senhor Jesus está em todos os lugares onde alguém precisa dEle e você precisa dEle, Ele está próximo a você para abençoar a sua vida. Nós vamos orar, entregar no altar do Senhor esse culto e você tem a oportunidade agora de falar com Ele, porque Ele está pronto a ouvir a sua oração. Vamos orar. Senhor, nós louvamos o Teu nome e Te glorificamos por esse momento aos Teus pés, por esse culto na Tua presença, pela Tua direção, pelo Teu amor, e por essa redenção que ainda está, Senhor, disponível, sendo oferecida a todos aqueles que abrirem os seus corações. E pedimos que aqueles que o fizeram nessa noite possam receber essa bênção e ter as suas vidas transformadas. Assim, Senhor, como Tu transformaste as nossas vidas um dia, no dia maravilhoso daquele primeiro encontro. Pedimos assim a Tua bênção, que Tu recebas no Teu altar esse culto. E continue conosco, Senhor, falando ao nosso coração, agindo em nossas vidas, Senhor, é o pedido que fazemos e em Teu nome dizemos que a graça maravilhosa do Senhor e Salvador Jesus Cristo, o amor de Deus, o nosso eterno Pai, as doces, santas e eternas consolações do Espírito Santo repousem sobre vós, irmãos, sobre todo o povo de Deus, desde agora e para sempre. Amém. Amém. Chegamos assim ao final desse culto, glorificando ao Senhor pelas suas bênçãos, o fim de semana na sua presença. Mas gostaríamos ainda, antes de nos despedirmos, de falar sobre algumas coisas. A primeira que queremos falar é sobre esse número que está aparecendo aqui embaixo na tela, 0800-707-376. Há um pastor agora de plantão para atender você. Você pode ligar nesse número e esse pastor vai atender a sua ligação, vai te ouvir. Você quer falar sobre o culto? Quer falar sobre a experiência que você teve? Pode falar, fala com ele. Você quer uma oração? Ele vai orar por você, ele vai te atender. Nos nossos cultos presencialmente, sempre ao final do culto, nós estamos disponíveis para orar por todos aqueles que desejarem. Se você está nos assistindo agora por um dos nossos meios de comunicação, você também pode ligar, a ligação é gratuita, 0800, você pode ligar. E o pastor vai te atender, vai orar por você, vai transmitir uma palavra da parte do Senhor para a sua vida e não vai pedir nada em troca. Nós não queremos nada, oferta, contribuição financeira, não vamos tentar lhe vender livros, revistas, nada, nada. Queremos apenas te assistir. Esse é o nosso objetivo, você pode lançar mão desse recurso. Se você mora no exterior ou conhece alguém que mora no exterior e quiser compartilhar também, porque tem esse detalhe, não é só para você, também você pode mandar para alguém que você conhece. Ó, liga nesse número, vai ter um pastor que vai orar por você, pode mandar o 0800. Mas para quem mora no exterior, né, que naturalmente o 0800 não tem acesso, também tem esse número aqui que você pode fazer o contato por WhatsApp. Ligando também vai ser atendido rigorosamente da mesma forma. É um projeto que nós temos de assistência espiritual da Igreja Cristã Maranata, tá bom? Ainda se você teve uma experiência com esse culto e você quiser relatar essa experiência, está aqui o QR Code, você pode apontar a câmera do seu celular, vai ser redirecionado para o WhatsApp e lá você pode digitar e relatar a experiência que você teve nesse culto aqui. Escreve lá, Deus tem uma bênção para o seu coração, vai ser uma bênção a gente saber qual a experiência que você teve, você pode mandar para nós, tá bom? Continue acompanhando os nossos conteúdos no canal da Igreja Cristã Maranata no YouTube ou nos nossos multicanais que estamos sempre transmitindo os nossos conteúdos. Deus abençoe, a paz do Senhor.
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1: Oi, Guga.
2: Oi, Elo.
1: Você acompanha os vídeos da Igreja Cristã Maranata no YouTube?
2: Sim, não perco um.
1: Que bom. E dá o seu like em todos eles, né?
2: Quando me lembro, sim. Isso é mesmo importante?
1: Muito importante. Sabia que ao dar o seu like no vídeo, você ajuda a divulgá-lo e fazer com que outras pessoas o assistam também?
2: Como assim, Elo?
1: Dar like, que é esse sinal de joinha, é uma forma de dizer que você gostou do vídeo. Ao receber muitos likes, o YouTube entende que o nosso vídeo vai interessar a mais pessoas. E mais pessoas vão conhecer as mensagens, louvores e outros conteúdos que estão no canal. Os compartilhamentos ajudam a impulsionar o conteúdo e alcançar milhares de vidas.
2: Puxa, vou dar o like sempre a partir de agora.
1: É isso aí, Guga. E vocês, meus irmãos, costumam dar like nos vídeos da nossa igreja? Faça isso e ajude a espalhar os conteúdos da Igreja Cristã Maranata e edificar muitas pessoas.
2: E aí, quem ainda não se inscreveu, se inscreva no canal e ative o sininho para receber todas as notificações. Assim, o YouTube pode notificar você sempre que tiver um vídeo novo.
1: É isso aí, Guguinha. E se você quiser enviar um culto ou um louvor para um familiar ou amigo, é só clicar no botão compartilhar e depois em copiar o link. E ele já fica pronto para você colar no WhatsApp. Simples e fácil. Mas, Guguinha, se eu quiser rever uma aula das crianças ou ainda ajudar meu vovô a assistir a EBD da semana, como eu faço?
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1: Guguinha, eu não sabia disso. Que legal! Agora fica muito mais fácil encontrar.
2: E você ainda pode usar a busca e digitar o que você quer procurar, Elo. A gente não perde nada.
1: Irmãos, para contribuir com o crescimento e a expansão do canal da Igreja Cristã Maranata, faça cada um a sua parte. Evite criar canais abertos e postar conteúdos em suas contas particulares.
2: Muito bem, Elo. Se cada um contribuir, nossa comunidade no YouTube vai ficar cada dia maior e mais forte, para a honra e glória do Senhor.
1: Amém, Guga. A paz do Senhor Jesus, irmãos. Até a próxima.
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2: A nova fonte de poder não é dinheiro nas mãos de poucos, e sim informação nas mãos de muitos. A nova fonte de poder não é dinheiro nas mãos de poucos, e sim informação nas mãos de muitos. Olha, gente, a informação tem um poder absurdo. Bolsa de valores, por exemplo, ela sobe ou desce apenas com uma informação. Então, tenha isso na sua mente e desenvolva cada vez mais o seu conhecimento e o seu desenvolvimento. Primeiro, acima de tudo, sobre você.
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2: Olá, Adore Mais FM. Me chamo Nathalie, falo aqui de Mauá e eu gostaria muito de ouvir o louvor Promessas, da Daniela Araújo e do Jessé Aguiar. Obrigado, Deus abençoe a todos.
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3: Bom dia, Thiaguinho da Amazônia, motorista caminhoneiro, pode tocar pra nós aí, Deus vai fazer acontecer, Lázaro. Estamos na escuta aqui, os caminhoneiros também adoram ao Senhor.

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1: A mensagem de hoje é: onde convivem pessoas sábias, opiniões diferentes não geram conflitos. Elas geram novas ideias. Onde convivem pessoas sábias, opiniões diferentes não geram conflitos, geram novas ideias. Quando você discorda da opinião de alguém, o que que isso causa? Qual é o sentimento que isso causa dentro de você? É desconforto, irritação, o que que causa? Ou alegria, que você está aprendendo algo novo. Então, a partir de hoje, que tal você colher a opinião contrária da sua e avaliar? Talvez aí tem muito para você aprender e, quem sabe, fazer você chegar em outro nível. Muitas vezes, nós não sabemos de tudo, mas podemos olhar uma única situação de diversos ângulos. Então, pensa nisso. Combinado?
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2: Olá, pessoal da Adore Mais FM, eu sou a Natália, eu sou aqui de São Paulo e eu gostaria de dedicar a música Deus Proverá, da Gabriela Gomes, para todas aquelas pessoas que precisam daquele quentinho no coração, de lembrar que a gente não está sozinho, que Deus sempre está com a gente.

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1: Sejam todos muito bem-vindos em mais uma série do nosso programa Negócios com Propósito. Bem-vindo você do FM do 102.1, você do YouTube, do Facebook, do Instagram, do meu Instagram, Elisângela Gomes, a Eli. Que bom ter você aqui comigo. E obrigado você que está no rádio me ouvindo também, por me permitir entrar na sua casa, no teu carro, no transporte público. E que beleza você me permitir ser a sua companhia hoje aí. E vamos juntos em mais uma série desse programa que está incrível, gente. Está dando o que falar o programa Negócio com Propósito. A gente tem ajudado muitas vidas. Eu tenho recebido muitos testemunhos, muitos relatos do que tem acontecido, né, na mentalidade, na vida de quem tem ouvido todo o conteúdo que a gente vem entregando aqui nesse programa. Mas Eli, do nada você decide fazer um programa? Não, gente, já faz um tempão que eu trabalho com comunicação, não é mesmo? E eu empreendo comecei aprendendo aos 12 anos, então total aí 28 anos como executiva de negócios e como CEO da Adore Mais. Eu tenho muito para compartilhar com você. Você sabe que eu lutei para isso, viu? Eu não queria muito não, porque você sabe, empreender não é fácil, né? Ainda mais no nosso país, são muitas atividades que você tem que fazer, gerenciar. Eu não tenho só esse negócio, eu tenho outros também. Então, assim, eu de fato queria fugir um pouquinho disso. Agora, quando você entende que o seu chamado, né, que o seu propósito na Terra tem a ver com o outro, você compartilha sim. Então, olha lá, Adri, primeira vez aqui na live. Seja bem-vinda, Adri. Aqui no meu Instagram, Elisângela Gomes, a Eli. Se você quer assistir o que a gente está fazendo aqui no estúdio da Avenida Paulista, você me segue no Instagram e vem assistir essa live aqui, tá bom? Olha, gente, o tema de hoje, aliás, todos os programas, os temas têm sido incríveis, não é mesmo? Mas Eli, você é suspeita porque é você que faz. Gente, olha só, não é só porque sou eu que faço, porque realmente eu amo o que eu faço. E aí já vai um indicativo para você, faça aquilo que você ama. E porque na palavra diz que é como se você fizesse para Deus. Então tudo que você for fazer, faça como se fosse para Deus, porque o seu coração vai estar ali. Então, difícil você fazer de qualquer jeito. Difícil você não entregar o seu melhor. Então, você talvez precise refazer essa rota, né? De fazer aquilo que você foi chamado. Agora, se você tá aí fazendo por um sustento, pode, claro, tá tudo bem, tá tudo certo. Você só precisa pôr um prazo ou trazer isso que você faz, de repente, para dentro daquilo que você ama também, não é? Então, mas não faça o que o seu coração não pede, porque vai vir com pouca energia, vai vir de qualquer forma, vai vindo, ai, eu tenho que fazer, que saco. É melhor você não fazer, na boa. Pronto, falei. Então, seja intenso naquilo que você estiver fazendo. Ele está falando de negócios? Estou. Está falando de empreendedorismo? Estou também. Você está falando de vida? Também estou. Porque não tem como você ter uma empresa, um negócio incrível, faturando milhões, se você não é uma pessoa de alto valor. Se você não é uma pessoa que valoriza aquilo que é importante. Então, nesse programa, a gente fala sobre o comportamento do empreendedor, do empresário, de você que precisa e merece sim ter uma vida incrível e abundante. E hoje o nosso tema, 10 formas de chegar no seu alvo. Sabe, gente, às vezes eu escuto assim, ah, fulano não fez porque não quis. Será que só foi porque ele não quis ou porque ele não sabia? Porque você que é responsável com a sua vida. É por isso que você está me ouvindo aqui. E se você não é responsável com a sua vida, nem me escute, porque não vai dar certo. E eu quero sim fazer parte do seu sucesso. Porque a nossa vida é incrível quando fazemos a vida do outro ser incrível. Ai, Eli, tem base isso que você está falando? Tem. Tem base, inclusive, lá no livro Milenar de Sabedoria, no meu manual de instrução e no seu, que é a palavra de Deus, Bíblia. Uhum. Para você amar o próximo como a ti mesmo. Então, tem como você amar alguém, o próximo, se você não quer ajudá-lo a ter uma vida incrível? Não, né? Então, já começa pensando aí como é que você pode ajudar o outro, tá bom? Vamos lá. 10 formas de chegar no alvo. Gente, tudo que você vai fazer precisa ter um combustível. Então, eu entendo que o combustível, ele está atrelado diretamente ao seu comportamento. É o que vai fazer você se comportar de forma eficaz ou não. Olha só. A primeira forma de você chegar no alvo é decida o que você quer. Às vezes você pede para Deus assim, ai, Senhor, tá demorando. Eu quero tanto ser feliz. Putz, tá no subjetivo. Tá. Você quer o quê? Decida o que você quer. Qual é a área que hoje você quer avançar? E claro, tudo é questão de decisão. Se você não está decidindo, a vida está decidindo por você. As circunstâncias estão decidindo por você. O outro está decidindo por você. A televisão que você está assistindo está decidindo por você. Porque o que você está ouvindo, o que você está vendo, o que você está sentindo, pode determinar o seu futuro. Será que é o que você quer? Será que é o que você gostaria? Talvez o trauma de alguém está tentando decidir o seu futuro. Quando alguém fala assim para você, não faz isso, faça isso. Eita, ué, como que ela sabe que isso é o que quer o seu coração? Não é? A não ser que se for a palavra de Deus. Muitas vezes, pessoas querem dar ali palpite em nossas decisões sem serem especialista. Sem ser especialista. Opa, caiu aqui. Carregador, Natan. Tá descarregando aqui o celular, gente. Onde eu tô transmitindo no Instagram, Elisângela Gomes, a Eli. Então, voltando. Pessoas querem dar palpites na nossa vida sem ser especialista naquilo. Então, seja você inteligente o suficiente, primeiro, para entender a motivação do coração da pessoa que está querendo mandar nas suas decisões. Segundo, decida o que você quer. Porque você já viu alguém fazendo algo que ela não quer? Gente, é terrível. É uma coisa horrorosa. Ela se esforça, aí ela se esforça de novo para algo que ela não quer. Aí, hoje ela faz, amanhã ela não faz. Porque essa decisão não partiu dela. Esse desejo não partiu dela, partiu de um segundo, de um terceiro. Tem prazo de validade. Tem prazo de validade, não é à toa a palavra dizendo, faça tudo que fizer como se fosse para Deus. Porque quando você faz para Deus, vem cheio de querer, vem cheio de amor, de dedicação, de entrega. Então, decida você o que você quer. Porque é isso aí que pode estar impedindo de você não chegar no seu alvo. Você não está decidindo, você está deixando o governo decidir, você está deixando o seu chefe decidir, ou o mercado decidir. Não, decida você. e não para enquanto você não chegar ali. Segunda forma de você chegar no seu alvo, priorize as suas ações. Priorize as suas ações. Olha só, você é daquele tipo que quer fazer 10 coisas ao mesmo tempo? Gente, eu, olha, vou dizer pra você que eu ando à beira desse abismo. A gente quer fazer várias coisas ao mesmo tempo e não sai nada bem feito. Porque você não prioriza a sua ação. Não prioriza. Então, toda vez que sai ano e entra ano, o que, que a gente faz? Aquela famosa listinha, né? Com 10 itens, 20 itens que você quer mudar na sua vida naquele ano. Por exemplo, ah, eu vou fazer dieta. Ah, eu vou fazer um curso de inglês. Ou vou começar na faculdade. Ou vou voltar para a faculdade. Daqui a pouco, vou aumentar minha renda. Vou isso, vou aquilo, 10, 20. Aí quando chega na metade do ano, agora, por exemplo, o que, que você fez dessa lista? Você olhou para ela, até desanimou de tanta coisa que você colocou que você tem que melhorar. Eu sei, você sim precisa, talvez, para chegar na sua melhor performance, na sua melhor versão, tenha que fazer diversos ajustes. Agora, se você não priorizar as ações, você não vai chegar a lugar nenhum. Então, hoje, quais ações você vai priorizar? Eu quero te dar um conselho. Que tal você começar por aquilo que vai ser alimento para o seu dia inteiro e para as melhores decisões? Que é todos os dias pela manhã, você levar o seu coração, aos seus pensamentos, a tudo que Deus já fez na sua vida. E uma forma de gratidão, você dizer para ele: obrigado, Senhor, porque eu não tenho tudo aquilo que eu ainda almejo, mas eu sou grato por tudo aquilo que o Senhor já me deu. Aí sim, você vai estar com o coração preparado, tanto para as notícias boas, quanto para as notícias ruins que podem chegar no seu dia a dia. Porque você está com a sua fé, com a sua confiança ali onde ela deveria estar. Pode ver, o dia que você não está bem, é porque você não começou o seu dia bem também. Porque a psicologia também vem dizendo isso, né? Que ali os seus primeiros pensamentos, assim que você acorda, é o que define o restante do seu dia. Pensamento, lembra? Gera sentimento, que gera ação, que geram resultados. Então, se a primeira coisa que você pensa quando você acorda é problema, se prepara que o seu dia já está definido. Você definiu. Agora, se você acorda agradecendo, declarando que aquele Deus que te fez, ele foi muito sábio por te fazer e traz isso para a sua manhã, se prepara que o seu dia vai ser incrível. Muitas, olha só, situações que acontecem foi nós mesmos que criamos. Por quê? Você estava com um olhar naquilo. Olha só, teve uma vez, gente, que eu, lá no meu primeiro carro, quando eu ainda estava em processo de ser um adulto, adolescente ali, meu primeiro carro, era um Fusca amarelo, que eu comprei de parceria, de sociedade com um amigo. Porque eu não tinha, né, dinheiro para comprar o carro todo. Era para trabalhar. Num outro programa eu conto. Olha que interessante. Gente, eu nunca tinha visto o Fusca amarelo na rua. Depois disso, parece que só tinha essa cor de carro. Olha que impressionante. É claro que eles sempre, essas cores, sempre estiveram lá. Eu que não estava vendo. Então, uma mulher grávida, você já viu? Ela fala, gente, quanta mulher grávida. Pois é. É o que os olhos dela está vendo, porque vemos o que está fora com o que está dentro, porque é com o seu filtro que você enxerga o que está aqui de fora. Então, o que você vai conectar é aquilo que você está pensando, aquilo que você está sentindo, aquilo que você está vibrando. Então, às vezes, você quer culpar o outro, quer culpar a Deus, quer culpar a sociedade, sei lá quem você quer culpar, mas quem está criando muitas coisas na sua vida é você mesmo. Você não está prestando atenção nos seus pensamentos e nos seus sentimentos. E agora eu estou falando sobre o comportamento, o seu comportamento, mediante a vida. Então, essa segunda forma para você chegar no seu alvo é priorizando as suas ações. O que você está fazendo intencional, pensando intencional, sentindo intencional. Gente, a todo momento que eu recebo uma notícia ruim, na hora eu fecho assim meus olhos e já elevo meu pensamento. Senhor, obrigado, porque ontem o Senhor me deu uma notícia tão boa. Foi incrível. E vou focar no que tá bom. Porque aquilo que você foca cresce. Então priorize as suas ações. As suas ações. 3. Livre-se das distrações. Ai, vai chegar tanta coisa para distrair você. Puxa vida! Principalmente o famoso Instagram. Ele adora nos distrair. Não é mesmo, minha gente? É legal a distração? Só um pouquinho. Organize o momento da sua distração. É à noite? É ali 5 minutos, 10 minutos para você dar uma despairecida na mente? Porque uma vida séria o tempo todo é chato. Vamos lá, vem comigo. Não é chato? Eli, você me parece uma pessoa tão responsável. Eu sou assim, gente. Desde os 12 eu tive que trabalhar e cuidar da minha vida. Sim, a vida me forjou com um nível de responsabilidade alto. Não é? Agora, é 24 horas assim? Não. Eu tenho os meus momentos que eu vou me distrair. É quando eu tô ali na academia, que aí eu procuro não focar em trabalho. À noite, quando eu pego um livro ou a palavra, que eu sei que Deus quer me dizer algo, aí também é o meu momento. Então, cuidado com as distrações no meio do caminho, no meio do seu dia, no meio de uma conversa importante. Às vezes você não está se conectando com o seu cônjuge, não está se conectando com o seu pai, com a sua mãe, com o colaborador, porque no momento em que você precisa ter atenção plena, 100%, você está distraído. Já viu aquele pai ou aquela mãe que, sim, ele precisa trabalhar muito para sustentar a família? Aí ele chega, ele continua trabalhando na mente. Ele tá só o corpo ali, mas a cabeça dele não tá. Ou seja, não fez bem feito nenhuma coisa nem outra. Nenhuma coisa nem outra. Então, seja consciente com isso também. Livre-se das distrações. Pode ver, bateu o carro, pam, distração. Elise, já bateu o carro? Já, gente, já. Eita, é só chover que eu fico morrendo de cuidado. Porque uma distração, pam, pegou. É simples assim. Então, livre-se das distrações. O que você já está identificando aí na sua vida ou no seu negócio que está te distraindo? Anota. Não confie apenas na sua memória. Escreve. Gente, eu tenho no meu celular um notes. Sabe ali? Eu tenho várias pastas. Cada pasta é um assunto. Assunto trabalho. Assunto vida pessoal. alimentação, tudo que vem, eu anoto intencionalmente. Para não, primeiro, não esquecer, né? E segundo, para dar direção nas minhas ações. Porque senão, você pode fazer o que é urgente, porque toda hora acontece coisas urgentes, e as importantes você não vai fazer. Não vai fazer. Então, livre-se das distrações. Anota o que você tem que fazer. 4. Torne suas ações efetivas. Você é daqueles que começa uma coisa e para? Ai, que preguiça de gente assim. Falou que vai fazer, faça. Prometeu, cumpra. Seja efetivo nas suas ações. Seja efetivo. Senão você não vai chegar no alvo. Não vai. Não adianta. Não adianta você orar. Não adianta você pedir para Deus. Mas você não está sendo efetivo nas ações. Que jeito? Eu vou amar mais o meu filho. Senhor, tá tão difícil a minha relação com ele ou com ela ou com o seu cônjuge aí. Mas as suas ações não estão sendo efetivas. Você disse que ia dar mais atenção, não está dando. Você sabe que a linguagem de amor dela é tempo de qualidade, toque físico, é presente. Aí você chega em casa, já faz um ano que você não traz uma bala. Não está sendo efetivo nas suas ações, meu Deus. Não está. Não adianta. Então... torne as suas ações efetivas. Começou, não para. Enquanto você não acabar, você não vai chegar no alvo. Qual é o alvo da sua vida hoje? Qual é o alvo do seu negócio hoje? Conta pra mim. Gente, eu tô ao vivo aqui na Dore Mais FM, na rádio. Gente, da maior rádio gospel do Brasil, onde a gente traz boas novas, boas notícias, sim, para a transformação da sua vida, na área emocional, na espiritual, na financeira. E eu tô ao vivo no meu Instagram também, Elisângela Gomes, a Eli. Me segue aqui no Instagram, Elisângela Gomes, a Eli, que a gente vai ter mais tempo de compartilhamento de conteúdo, de momentos, de ideias. Você sabe que sozinho é mais difícil você chegar. Ai, como é mais difícil. Somos movidos a energia, a movimento. Eu comecei uma fase... vou compartilhar com vocês. Eu nunca gostei muito de exercício físico, não. Não, não, não, não, não, não. Pra mim era... ah, não, deixa eu aproveitar esse tempo pra poder... vou ler, porque eu amo ler livro. Amo. Gosto bastante. E pra mim, falava, ah, enquanto eu tô aqui, meu Deus, quantas páginas eu estaria lendo? E eu comecei a ver, a idade chega, né, gente? Também tem mais essa. Eu falei, bom, fui motivada também por isso. Com quem você anda é muito importante. A troca da energia, se está alinhado com os mesmos objetivos, com os mesmos alvos. E aí, eu comecei a fazer esse exercício aí. Falei, bom, desafio, desafio, desafio. Comecei a postar. Então, já tem gente respondendo, escrevendo lá. Eli, hoje é quanto? Então, foi definido 300 dias de exercício no ano. E eu tô ali no 90, acho que é 95 hoje. E aí, o dia que eu não posto, eu recebo assim, Eli, aí, que dia que é hoje? Por quê? Porque também estão vendo eu fazer e tá motivando. E eu tô amando isso, porque aí, olha só o que acontece. Você cria o compromisso. Não só com você, mas com outra pessoa também. Então, se você decidiu fazer alguma coisa, compartilha. Porque o dia que você esmurecer, o outro vem e fala, ó, você falou que ia fazer isso? Opa, opa, já tô indo. Vou pôr o tênis e vou. Então, isso é muito, muito, muito poderoso. Muito poderoso. Então, quando você tá em contato. Então, quando você me segue lá no meu Instagram, Elisângela Gomes, a Eli, você vai ser motivado também. Você vai estar no mesmo objetivo, né? Então, é lindo isso quando você tem a identificação. Então, Eli, quem são as pessoas que seguem ali você? Que tá com você no dia a dia? Aquelas que querem crescer, avançar, que têm ambição, que quer chegar nas promessas de Deus de uma vida incrível, próspera e abundante aqui na Terra. São essas pessoas, aquela mimizeira. Ah, não, cheia de desculpa. Porque, sim, temos boas desculpas. Essas não gostam do que a gente faz. E tá tudo bem. Por quê? Porque Deus tem um chamado com cada um de nós. Então, bora! Me segue lá, Elisângela Gomes, a Eli. 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Bom, voltando no nosso tema aqui, a quinta forma de você chegar no seu alvo. Concentre-se no objetivo. Concentre-se no objetivo. Pois é. Qual é mesmo o seu objetivo? Qual é o objetivo no momento da sua empresa? É aumentar as vendas? É ter um time mais engajado? São os novos projetos? É administrar melhor? Ou ampliar a sua rede? Ou sobreviver? Qual é o seu objetivo principal hoje? Concentra-se nele. Porque senão, não tem como você chegar lá no seu alvo. Sexto, creia em você mesmo. Pois é, você quer chegar e tal, mas você não acredita em você. Você não acredita no que Deus falou sobre você. Você, qualquer pessoa que falar, você não vale muito não, ou você não é competente o suficiente, você está acreditando. Ai, que preguiça, gente. Não. Não. Então, olha só que poderoso isso. Concentre-se no seu objetivo. Qual é o seu objetivo? Eu tenho os meus. Quais são os seus objetivos? Aliás, o sexto, creia em si mesmo. Creia em si mesmo. Você é a imagem e semelhança do Criador. Fora isso, é procedência maligna para tirar sua energia, para tirar sua atenção, para fazer você perder a sua força emocional, para fazer você, no mínimo, fracassar. Por quê? O que é o fracasso? É você desistir, é você parar. Não é você errar. Muitas vezes o erro é só o que você precisa para aprender. É. Tá fazendo errado. Puxa, refaz a rota e segue. Porque o fracasso é só para aqueles que desistiram e não para aqueles que erraram. Claro que você não vai ficar errando uma, duas, três, cinco, dez, né? Na mesma coisa. Aí você tá de brincadeira. Olha só. Sete. Trabalho dedicado. A gente ouve muito assim, olha, trabalho duro. Eu não gosto dessa expressão, porque essa expressão, ela vem trazendo o quê? Um gatilho mental de sofrimento. Quando eu falo pra você assim, ó, você precisa trabalhar duro, viu? Nossa, o que você sente? Raiva, no mínimo. Que saco, eu tenho que trabalhar duro. Agora, se eu falo pra você, trabalhe dedicado, se dedique. Você só se dedica em algo que você gosta, algo que você ama. Então, se você não tiver um trabalho dedicado, com dedicação, não vai chegar no alvo. Não vai, não adianta. Oito, Confie em Deus. Essa é boa. Mas Eli, eu confio e não está funcionando. Então, será que você está confiando mesmo? Que aí no momento difícil você olha e fala assim, é o governo. Ah, é o Estado. Se a internet deixar, se o se já quebrou a sua confiança em Deus, confiar é ter segurança, é com clareza, é confiar de todo o seu coração. É descansar. Quando você confia em alguém, você não descansa. Mas que descanso é esse? É a paz. Fala-se tanto, né, sobre confia em Deus, confia em Deus. Como que é a confiança traduzindo? É quando você tem paz. Se você está perturbado aí com as suas finanças, é porque você não confia em Deus. Eli, eu vou para a igreja o tempo todo. Desde que nasci. É, não confia. Não tem jeito. Então, sem confiança em Deus, você não vai chegar. 9. Ore antes de agir. Esse você já ouviu bastante também. Fala sério. O porquê orar antes de agir? Porque quando você ora, você também tem paz. Quando você fala com Deus, você traz... ali para suas ações, para suas decisões, no mínimo, paz. Você já viu você ser produtivo em algo que está te perturbando? Você vai, sabe, nadar e morrer na praia? É assim que vai funcionar. Que jeito que se chega no alvo também. 10. Faça da palavra de Deus a sua base. Tudo tem uma base. Tudo tem um pilar. Você percebe que em Tiago 4, 3 ali, diz assim: pede e não recebem, porque pedem mal. Pedem por motivos errados. Que motivos errados são esses? São coisas que você pede que não tem a ver com os princípios. Você pode estar pedindo dinheiro agora para Deus. Mas para que você quer esse dinheiro? É para dar dignidade para sua família ou para você gastar com prazeres seus? Você está pedindo para Deus um relacionamento. Para quê? Para você curtir a vida que essa pessoa, ou para dizer que você tem um relacionamento, ou para mandar nessa pessoa, dizer para ela como é que tem que ser a vida? Tiago 4:3 tem muita sabedoria aí, minha gente. Então, será que o que você não está recebendo é porque você não está sabendo pedir? O primeiro princípio do dinheiro é dar dignidade para a sua família, para a sua vida. É? Aí sim, vem o conhecimento, vem a doação, vem o sustento, o autossustento, os investimentos. Esse é um assunto muito poderoso também, os princípios do dinheiro. Eu vou trazer esse conteúdo para vocês. Então, olha só. O que você está pedindo? Você sabe que lá no... na bio do meu Instagram, eu falo bastante no curso que a gente colocou lá sobre empoderamento. O que, que é isso? É você ter poder dentro de você. Eu recebi... esses dias, ali no meu direct, assim, Eli, me ajuda, eu tô com uma dificuldade em casa, o meu marido, ele chega, ele não me dá atenção, ele bebe, eu peguei conversas dele no WhatsApp com outras mulheres, eu já fiz de tudo, eu já orei, eu coloquei o nome dele lá na igreja, e tal, eu tô desesperada, eu não sei mais o que eu faço. Primeiro, como eu disse para ela, você não tá identificando e não tá claro a sua identidade. Porque o primeiro pilar da identidade é amar a si mesmo, depois ao outro. Então, se você deixa o outro te tratar como você não gostaria, é no mínimo porque você não definiu a sua identidade. Esse é um outro módulo lá do curso Negócio com Propósito, no link da minha bio. Ou no site elisangelagomes.com.br. Meu Instagram, Elisângela Gomes. A Eli. Deu branco, Natan. Elisângela Gomes, a Eli. Lá no meu Instagram. Então, empoderamento é você ter poder dentro. E quando você tem poder dentro, é quando você sabe quem você é. Você sabe aquilo que Deus falou sobre você. Tá definido. Não tem ninguém que vá fazer diferente. Não tem. Então, minha gente, esse módulo tá demais. Tá incrível. Lá no link da minha bio, Elisângela Gomes, a Eli. No meu Instagram. Olha, gente, o programa tá caminhando pro final. A gente tem pouco tempo aqui. E eu quero dizer para você uma coisa. A luz que vai curar a sua dor, ela tá escondida dentro da sua própria dor. Eli, você tá filosofando agora, eu vou explicar. Quando você está num momento que está doendo muito, é nesse lugar que Deus quer te ensinar. É nesse lugar que tem ouro para você. Não despreze a sua dor, porque é ela que vai fazer você chegar onde você nem imagina. Gente, hoje eu empreendo. Você tá me ouvindo aqui na Dore Mais FM. Foi por causa de uma dor aos 12 anos. Que meu pai disse pra mim, você já sabe se virar. E eu fui vender bolacha na rua. Foi só por isso, porque eu precisava de um recurso financeiro pra me virar. Meu tênis tinha furado. Você que sabe da minha história, lá no meu Instagram também eu conto bastante. Então, foi por uma dor. Então, hoje tem dores? Claro que tem, você vai ter. Enquanto você não identificar, você não vai curar. Enquanto você não aceitar e cair pra dentro, entender isso e resolver, não adianta. Você não vai avançar. E olha, eu tô com muito temor em dizer isso pra você. Muito temor. Porque quando nós falamos de negócios com propósito, eu quero muito falar pra você sobre planejamento estratégico, sobre a comunicação efetiva, como triplicar os seus resultados. Mas se o seu pilar não tiver estabelecido, o seu comportamento, a sua mentalidade no lugar certo, você não vai produzir dinheiro. Dinheiro é só uma consequência daquilo que você já é. Se você está aí com dores, que eu sei que está, são várias áreas da nossa vida. Não tem como você estar 100% em todas elas. E é nessa área que você está 2%, que é onde Deus quer te tratar. Que é onde Deus quer que você cure, para curar outros. Não é à toa que eu falo de empreendedorismo. Não é à toa que eu falo de dinheiro, de finanças, de prosperidade. Não é, porque foi essa a minha trajetória. Foi nesse lugar que eu aprendi bastante. Então, quando eu falo para você do que é ter um negócio com propósito, hoje a Dore Mais fala para 25 milhões de habitantes do estado de São Paulo. Igrejas, eu já ajudei milhares de igrejas a crescerem. Sim, tá atrelado a uma dor minha. E aí eu pergunto para você, qual é a sua? Foge dela, não. Ah, Eli, eu briguei de novo. Pois é. No mínimo, é a sua inteligência emocional que não está regulada. De novo, você se incomodou com o que a outra pessoa falou? Deixou entrar isso no seu coração? É, inteligência emocional no mínimo. E esse é um assunto de pilar de negócios com propósito. 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Curso Negócio com Propósito. Os pilares são muito poderosos, porque é a base do seu negócio. Talvez você esteja errando no que é simples. Mas Eli, eu queria que você me dissesse como vender mais esse produto aqui que eu trabalho. Então, eu preciso fazer um estudo primeiro do seu mercado. Isso pode levar tempo. Agora, estudando você, você se auto-estudando, você vai encontrar a energia necessária para você não parar e ir atrás de pessoas especialistas nesse produto, nesse mercado, e você vai chegar. Então, o nosso programa hoje, as 10 formas de você chegar no seu alvo. Para que você tome consciência em qual fase você está. É para, de novo, te ajudar na transformação da sua mente. Mentalidade. E transformai-vos pela renovação da sua mente. Se você não tem o resultado que você quer hoje, é porque você não transformou a sua mente. Então, gente, Negócio com Propósito. Esse foi o nosso, a nossa série de hoje aqui. E você do FM 102.1, fica com a gente, que tem mais pra você aqui na nossa frequência. No meu Instagram, Elisângela Gomes. A Eli, eu vou responder perguntas. Se você quer me fazer alguma pergunta sobre o nosso curso, sobre aqui mentoria, sobre o telefone, vem pro Instagram. Elisângela Gomes, a Eli. Olha, seja firme! Seja abundante no nome de Jesus. Você nasceu para ser referência dele na terra. Quando olham para você, vê o brilho de Jesus ou vê um Jesus fraquinho? Pense nisso. Combinado? Um beijo no seu coração. Tchau, gente.
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1: Olá, família Adore Mais! Aqui é a Paloma, falo de São Paulo, capital, sou da Igreja Adventista do Sétimo Dia Movimento de Reforma e gostaria de pedir uma música do Identidade Musical. Céu é o nome da música. Agradeço muito pela participação e pelas transformações que a Rádio Adore Mais vem trazendo para nós.

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2: Olá, Rádio Adore Mais. Eu me chamo Tamires, sou de São Paulo, da Igreja Adsa Brasil, e eu gostaria de pedir o hinos que olham para ti do F-Hope. Deus abençoe vocês. Obrigada.

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2: Então, a mensagem de hoje é: cada ferida que sara é uma experiência que fica. Cada ferida que sara é uma experiência que fica. Como é que tá a sua vida? Você tem grandes feridas ou você tem muitas experiências? Não deixe que as feridas tirem o brilho de Jesus na sua vida, porque Ele está te ajudando para que você aumente ainda mais essas experiências, porque só assim você vai conseguir ajudar o outro com propriedade, com seriedade, com fortaleza, com raízes. Você já viu aquela pessoa que ela quer te ensinar algo que muitas vezes ela nem passou por aquilo? Ela não vai sentir a sua dor, fica algo raso, não profundo. Então, agradeça a ele, corre, chega bem pertinho dele para que essa ferida, que possa ainda estar aberta, ela cicatrize, e cicatrize rápido, para você contar as grandes maravilhas e as experiências que você aprendeu com isso.
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0: Você saiu da igreja, mas também saiu da presença de Deus? Diferente do que muitos pensam, muitas pessoas por diversos motivos saíram de uma igreja, mas ainda consideram Deus como o primeiro, ainda estão buscando a Deus. Por outro lado, algumas pessoas confundiram Deus com a igreja e ficaram perdidos. E estão perdidos, e essa situação de perdição se tornou a sua maneira de viver. Eu espero que não seja isso que você queira para a sua vida. Eu acho muito lindo quando Gênesis 16, 13 revela uma mensagem de Agar, que dá à luz um filho de Abraão e que então começa a ser perseguida por Sarai. E ela se afasta no deserto e encontra com Deus e ela diz assim: eu não sabia que o Senhor é um Deus que vê. Deus vê você. Não por trás da religião, por trás do seu cargo, Ele vê você agora mesmo. E é para Ele que eu e você somos convidados a voltar. Senhor, eu te peço nesse momento por quem está decepcionado com a religião, ainda faz parte de uma igreja, por aqueles que desistiram da igreja, por aqueles que estão em busca do Senhor no meio da confusão religiosa da qual participaram ou participam. Muito obrigado porque o Senhor nos vê, vê quem somos, vê o nosso coração. E é desse lugar que surge o encontro e verdadeiras orações. Faz parte da nossa história, Senhor. Toma a nossa vida em Tuas mãos. Em nome de Jesus. Amém. Te convido a ser visto, a orar diariamente comigo. Meu nome é Eli Moreira, pastor Eli Moreira, e eu convido você a não só orar diariamente comigo, mas compartilhar essa mensagem com quem você desejar.
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3: Oi, Rádio Adore Mais FM, meu nome é Natiele, sou aqui de Fortaleza, Ceará, e eu e minha família amamos acompanhar vocês. Eu queria pedir a música Ovelhinha, da Isadora Pompeu. Muito obrigado e Deus abençoe vocês.

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7: Quem não sabe se comunicar, perde oportunidade, sabia? Pois é. Por quê? É através da comunicação que você vai convencer investidores. Você vai fazer uma boa apresentação. Você vai fechar parcerias. É através de uma boa comunicação que você vai liderar equipes. Não apenas liderando essas equipes com boas ideias. Não, o bom líder não é aquele que traz boas ideias. Ou é também, né? Mas é aquele que consegue vender aquela visão com clareza e impacto. Olha só. Mas só é possível se você tiver uma boa comunicação. E aí, você que está comigo aqui, todos os dias sabe do quanto de anos que eu tenho nessa área, né, gente? Desenvolvendo aí a comunicação, ensinando, trabalhando. E a gente, no meio do caminho, passou a compartilhar todos esses conhecimentos e tem sido incrível. Então, a gente tem aqui evento presencial, que é o Mais Transformação, onde a gente consegue, num grupo bem seleto, se conhecer e aprender juntos sobre esse tema, que é a comunicação assertiva. E tem gente, colocaram aqui alguns depoimentos do que eles têm aprendido comigo, né? Do que eles têm aprendido com todo o nosso conhecimento. Vamos ouvir o que o pessoal anda falando dos nossos eventos presenciais aqui.
8: Eu sou a Maria Helena Moreira Crispim, sempre digo que eu sou a filha mais amada de Deus e hoje para mim é um privilégio estar aqui com a Eli, aprendi muito. Será que eu anotei algumas coisas? Olha isso, meu Deus, como eu amo aprender. E a Eli falou muito sobre mindset, mentalidade, comunicação, o poder da comunicação, porque comunicar não é um nome, é um verbo. Existem várias formas de comunicar. Então ela falou também sobre como Deus comunicava, como Jesus Cristo, né? Ele conectava com as pessoas, porque conexão também é algo super importante. E falou também sobre as competências comportamental, técnico, e o técnico é dividido em habilidades e conhecimento, que é super importante, mas o que vai definir mesmo é o seu comportamento, é a sua atitude. Então, se você quer ter um ano incrível, a sua primeira atitude é se conectar com pessoas assim, ó, como Elisângela Gomes, para você ir para outro nível, porque você sempre será o reflexo das 5 pessoas que você mais conviver. Então, pode ter certeza que essa mulher é uma mulher com muita bagagem, com muito conhecimento, e você merece estar juntinho com ela. Um beijo.
7: Olha só, gente, que poderoso isso, né? Às vezes você acha que tem um problema, mas quando você vai estudar, você vê que tem dois, três. E não tem como você se comunicar de uma forma assertiva se você não souber gerenciar suas emoções. E aí lá a gente ensina muita coisa. 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Outro pilar, olha só, para fortalecer aí os seus negócios, é uma cultura forte, uma liderança poderosa. Por quê? O jogo muda o tempo todo. Empresários, empreendedores de sucesso, eles sabem, têm certeza absoluta de que a única certeza do mercado é a mudança. É a mudança. E aí, eles se reinventam o tempo inteiro. Se reinventam diante dos desafios, se reinventam diante das dificuldades. E mais do que isso, eles transformam esses obstáculos em quê? Em oportunidades. 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Seja firme, seja constante e seja...
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2: A mensagem de hoje é: o tamanho da sua fé decidirá o tamanho do seu milagre. O tamanho da sua fé decidirá o tamanho do seu milagre. Você percebeu que o possível nós fazemos e o impossível é tarefa do nosso Criador. Agora, se você não está fazendo nem o que é possível para você, como é que o impossível Deus vai agir? Fé é acreditar naquilo que nós não estamos vendo. Se você quer viver, quer andar por aquilo que você está vendo, por aquilo que você está palpando, olha, será que você está agradando o coração de Deus? Nós sabemos, na palavra também afirma, que é a fé que move o coração de Deus. Se tem o acesso ao Pai, é através da fé. E hoje, você já ativou a sua fé? Ou você está agindo apenas por coisas que você está vendo com seus olhos naturais? Então, chegou o momento de você tirar do papel aquele sonho, aquele plano que você tem. E há muitos anos que ele já pediu para você fazer e você está aí esperando não sei o quê, não é mesmo? Ative hoje a sua fé e se prepare, porque o seu milagre vai ser tão grande, mas tão grande, que ele não vai abençoar só você. Ele vai abençoar uma nação, uma geração inteira. Combinado?
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5: Tome cuidado para não virar o tipo de pessoa que esquece de onde Deus o tirou. Às vezes a gente está só almejando planos, a gente só está querendo crescer, a gente só está querendo se tornar midiático, famoso. E a gente esquece de onde Deus nos tirou. A gente esquece o que Deus fez por nós até agora. Eu acho muito lindo quando Deus trata Israel da seguinte forma, em Oséias 11:1. Quando você era menino, eu o amei. Eu o chamei do Egito, o meu filho. Eu acho lindo quando Deus diz, eu o amei. Deus ama você. E é isso que vai mudar a sua história. Sabe por quê? Porque um grande amor sempre muda a nossa história. E um grande e verdadeiro amor sempre muda a nossa história para melhor. Você fica melhor, você fica mais bonita, mais bonito, você fica mais cheio de vida. E quando você entende que Deus amou você, Ele não parou de amar você. Que agora você está num momento difícil, porque você está doente, porque você está ferido, ferida, porque você se sente esquecido, esquecida. Deus não parou de amar você. Então é bom, é sempre bom lembrar o que Deus já fez por você. Na pandemia, a gente aprendeu uma coisa, que respirar era uma dádiva. Mas quanto é que vale respirar? Para nós, é uma coisa tão comum, não é verdade? Então hoje, na nossa oração, nós vamos lembrar o que Deus já fez por nós. E eu queria que quando acabasse a oração, você continuasse pensando nisso. Porque Deus é bom o tempo todo e Ele ama você. Senhor, nós entregamos a nossa vida ao Senhor e queremos nesse momento reconhecer tudo que o Senhor já fez por nós. Muito obrigado, Senhor, que o Senhor nos amou e continua nos amando. E tudo vai mudar para melhor sempre. Causa do teu amor. Em nome de Jesus. Amém. Compartilhe esse amor com mais pessoas. Meu nome é Eli Moreira, Pastor Eli Moreira. Eu quero que você esteja cada vez mais conosco.
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8: Oi, gente, eu sou a Sara, moro em Itapevi, São Paulo, sou da Igreja Fidelidade Cristã. Eu amo ouvir a rádio, edifica muito a minha vida. Eu gostaria de ouvir o louvor do Gabriel Guedes, Glória e Aleluia. Beijo, gente, tô aqui ouvindo, hein?

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2: Quem não sabe se comunicar, perde oportunidade, sabia? Pois é. Por quê? É através da comunicação que você vai convencer investidores. Você vai fazer uma boa apresentação. Você vai fechar parcerias. É através de uma boa comunicação que você vai liderar equipes. Não apenas liderando essas equipes com boas ideias. Não, o bom líder não é aquele que traz boas ideias. Ou é também, né? Mas é aquele que consegue vender aquela visão com clareza e impacto. Olha só. Mas só é possível se você tiver uma boa comunicação. E aí você que está comigo aqui todos os dias sabe do quanto de anos que eu tenho nessa área, né, gente? Desenvolvendo aí a comunicação, ensinando, trabalhando. E a gente, no meio do caminho, passou a compartilhar todos esses conhecimentos e tem sido incrível. Então, a gente tem aqui evento presencial, que é o Mais Transformação, onde a gente consegue, num grupo bem seleto, se conhecer e aprender juntos sobre esse tema, que é a comunicação assertiva. E tem gente, colocaram aqui alguns depoimentos do que eles têm aprendido comigo, né? Do que eles têm aprendido com todo o nosso conhecimento. Vamos ouvir o que o pessoal anda falando dos nossos eventos presenciais aqui.
3: Nós acabamos de ouvir a palestra da Eli e foi maravilhosa. Eu sou enfermeira e tudo que ela falou sobre liderança é o que eu vou levar para a minha vida. Ela disse, inclusive, que Jesus era um dos maiores encorajadores na hora do falar, na hora em que a gente precisava aplicar uma liderança com uma comunicação assertiva, construtiva. Então, eu encorajo vocês a ouvirem a palestra ou online. Tudo que ela tem é muito rico, muito precioso. Foi excelente, extraordinário.
2: Olha só, gente, que poderoso isso, né? Às vezes você acha que tem um problema, mas quando você vai estudar, você vê que tem dois, três. E não tem como você se comunicar de uma forma assertiva se você não souber gerenciar suas emoções. E aí lá a gente ensina muita coisa. Então você que vai estar com a gente aqui no próximo evento, chama aí no 11 99537 5356, 99537 5356. Outro pilar, olha só, para fortalecer aí os seus negócios, é uma cultura forte, uma liderança poderosa. Por quê? O jogo muda o tempo todo. Empresários, empreendedores de sucesso, eles sabem, têm certeza absoluta de que a única certeza do mercado é a mudança. É a mudança. E aí, eles se reinventam o tempo inteiro. Se reinventam diante dos desafios. Se reinventam diante das dificuldades. E mais do que isso, eles transformam esses obstáculos em quê? Em oportunidades. 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Seja firme, seja constante e seja...
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8: Meu nome é Simone, sou de Santo André. Gostaria de escutar o louvor da Aline Barros. Sonda-me. Toca pra mim.

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2: E a mensagem de hoje é: acredite mais na sua capacidade, pois você é a única pessoa capaz de mudar o rumo da sua vida. Acredite mais na sua capacidade, pois você é a única pessoa capaz de mudar o rumo da sua vida. Você está governando a sua vida ou tem alguém fazendo esse papel por você? Se tiver alguém governando a sua vida vai ser levada para onde essa outra pessoa quer e não você. Então, visualize o resultado final. Onde é que você quer chegar? Onde é que está a promessa de Deus na sua vida? De paz, prosperidade, abundância. É o que diz lá no livro Milenar de Sabedoria. Então, se você não está tendo essa vida hoje, toma o rumo dela. Assume o controle. Senta na posição de governo da sua vida.
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0: Você não vai para a guerra de pijama, sem oração, é assim que você está indo para a guerra. Muito interessante, porque a Bíblia diz lá em Efésios 6:11 que a gente deve se revestir de toda a armadura de Deus na nossa luta contra as trevas. Então Deus quer que você esteja preparado. Quando você ora, o seu coração vai sendo preparado pelos céus para ser transformado, para enfrentar o dia a dia. Queria te convidar a pensar o seguinte, que quando você está no metrô, quando você está na condução, quando você está no seu carro, quando você está andando, convide a Deus a fazer parte da sua história. Se prepare para as lutas que a vida vai trazer e são normais ou são do dia a dia. Se prepare porque as trevas elas vão se apresentar para você como uma coisa normal. Todo dia elas estão se apresentando como uma coisa normal. A situação do nosso mundo é angustiante. E as pessoas estão achando que tudo é normal, que tudo está certo. Mas as pessoas estão em grande escuridão, em grande aflição nesses dias. Se você não deixar seu coração revestido por toda a armadura de Deus, sua vida, a escuridão pode começar a tomar conta de você e você está despreparado para tudo que vai passar na sua história para enfrentar. Vamos orar, porque a oração ela é, de fato, o momento em que a gente se apropria, a gente abre o nosso coração para que Deus revista a nossa vida. Senhor, quantas coisas escuras estão ao nosso redor e a gente vai assumindo que isso está tudo certo. E Pai, eu te peço em nome de Jesus que o Senhor tenha misericórdia, sabe, Pai, de tudo que está acontecendo no mundo ao nosso redor, Pai. E a gente quer te convidar para fazer parte da nossa história. A gente quer te convidar para que a escuridão se afaste de dentro de nós e para que a gente mude a escuridão por onde a gente vai passar cada dia da nossa história. Nós entregamos a nossa vida nas Tuas mãos e queremos estar revestidos, armados, preparados para as lutas que nós vamos enfrentar e ter vitória através da luz que és Tu mesmo, Senhor. Em nome de Jesus. Amém. Convido você a estar comigo em oração diariamente. Meu nome é Eli Moreira, pastor Eli Moreira, e eu quero te convidar a compartilhar essa mensagem com outros.
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5: 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Gostaria de ouvir uma música na Adore Mais FM, PG Meu Universo, oferecendo a todos vocês da Adore Mais com todo carinho. Beijo.

0: Senhor, seja tudo que tenho, que sou, está nas tuas mãos.
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0: presente, Jesus.
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3: Bom dia, Pai do Senhor Jesus. É a minha música preferida, uma delas, né? Tem bastante que eu gosto, mas o que eu tô gostando mais ultimamente é Essa Casa é Sua. E Deus abençoe a você.

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4: Quem não sabe se comunicar, perde oportunidade, sabia? Pois é. Por quê? É através da comunicação que você vai convencer investidores. Você vai fazer uma boa apresentação. Você vai fechar parcerias. É através de uma boa comunicação que você vai liderar equipes. Não apenas liderando essas equipes com boas ideias. Não, o bom líder não é aquele que traz boas ideias. Ou é também, né? Mas é aquele que consegue vender aquela visão com clareza e impacto. Olha só. Mas só é possível se você tiver uma boa comunicação. E aí você que está comigo aqui todos os dias sabe do quanto de anos que eu tenho nessa área, né, gente? Desenvolvendo aí a comunicação, ensinando, trabalhando. E a gente, no meio do caminho, passou a compartilhar todos esses conhecimentos e tem sido incrível. Então, a gente tem aqui evento presencial, que é o Mais Transformação, onde a gente consegue, num grupo bem seleto, se conhecer e aprender juntos sobre esse tema, que é a comunicação assertiva. E tem gente, colocaram aqui alguns depoimentos do que eles têm aprendido comigo, né? Do que eles têm aprendido com todo o nosso conhecimento. Vamos ouvir o que o pessoal anda falando dos nossos eventos presenciais aqui.
5: Olá, eu sou a Magna Marinho, nutricionista e CEO de uma clínica que é localizada no centro comercial do Alphaville. Sou profissional da área da saúde já faz 22 anos. Na área de inteligência emocional, eu já estudo e trabalho meu desenvolvimento pessoal há 6 anos. E conhecer hoje, de perto, a Elisângela com esse conhecimento e clareza de trabalhar os negócios com propósito, que é o que eu faço diariamente, associando a uma comunicação assertiva, desde já fez uma grande diferença, me trouxe vários insights e eu quero estar por aqui por muito mais vezes. Vocês vão me ver aqui com muita frequência, porque eu tive a oportunidade de dizer para ela que eu já conheci vários mentores, mas nunca um que me ligou numa conexão de alma como eu tive com ela. Então é uma honra estar aqui.
4: Olha só, gente, que poderoso isso, né? Às vezes você acha que tem um problema, mas quando você vai estudar, você vê que tem 2, 3. E não tem como você se comunicar de uma forma assertiva se você não souber gerenciar suas emoções. E aí lá a gente ensina muita coisa. 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Outro pilar, olha só, para fortalecer aí os seus negócios, é uma cultura forte, uma liderança poderosa. Por quê? O jogo muda o tempo todo. Empresários, empreendedores de sucesso, eles sabem, têm certeza absoluta de que a única certeza do mercado é a mudança. É a mudança. E aí, eles se reinventam o tempo inteiro. Se reinventam diante dos desafios. Se reinventam diante das dificuldades. E mais do que isso, eles transformam esses obstáculos em quê? Em oportunidades. 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
3: Olá, Rádio Adore Mais FM. Meu nome é Ana Beatriz, sou de Santo André e sempre estou ouvindo a programação. Quero pedir o louvor O Fogo Arderá, do Alexandre Lúcio. Obrigada, beijos.

0: apagará.
1: Ei, Jesus.
0: Quando Deus nos chama de luz do mundo, Ele nos compara com chama de lamparina. Lamparina tem pavio que queima do lado de fora e todo mundo vê. Mas o que mantém a chama da lamparina acesa é o azeite que ninguém vê do lado de dentro. Não adianta a gente ter pavio pegando fogo do lado de fora e ter só isso, porque pavio sozinho pega fogo, mas o fogo logo para de pegar.

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1: Muito boa tarde, minha gente. Elisângela Gomes daqui, você daí, isso mesmo. Chegou o nosso programa, a nossa série Negócios com Propósito. Seja muito bem-vindo, você do FM 102.1. Você que está me assistindo no YouTube, no Facebook, no Instagram. Olha, você que quer participar comigo do FM, o nosso WhatsApp aqui do estúdio da Avenida Paulista é o 011 9 1121 1020. Você quer mandar pergunta, quer interagir comigo aqui, para quem me assiste, coloca aí no YouTube, no Instagram e vamos juntos. Negócios com Propósito. Eli, que programa é esse? Que projeto é esse? Eita, nós! O que, que é isso? Gente, para que você tenha uma vida incrível, uma vida abundante, você vai precisar desenvolver algumas áreas da sua vida. E aí, nesse programa aqui, a gente desenvolve, ativa você na sua inteligência emocional, inteligência espiritual, inteligência financeira, para que você tenha um negócio de alto valor. Ou melhor, para que você tenha uma vida de alto valor. E então, vamos juntos? Compartilha aí com todo mundo, você que está me assistindo. Quem sabe você também vai ser hoje um agente de transformação. Porque tudo na sua vida, na minha vida, na nossa vida, sempre vai vir através de alguém. Imagina, uma pessoa está lá desesperada, não sabe como resolver os problemas, não sabe como criar metas, objetivos, como sair de problemas. De repente, chega uma live para ela. Você manda um convite para ela assistir a gente aqui. Então, vamos juntos. Para você que não me conhece ainda, eu sou Elisângela Gomes, CEO da família Adore Mais e há mais de 25 anos como executiva de negócios. E aí, ao longo de todo esse tempo, tem muita gente me pedindo para compartilhar o conhecimento, compartilhar como que eu cheguei até aqui, como que é empreender, como é a área de vendas, como você chegou, Eli. Eu escuto muito isso. Olha, não é muito difícil ser uma mulher de negócios, ainda mais no segmento cristão? E aí eu respondo para alguns que é desafiador, sim. Mas quando você tem conhecimento, quando você se desenvolve, entende o seu papel nessa terra, fica muito possível. Eu não disse que fica fácil. Eu disse que fica possível. E aí na palavra vem dizendo sobre o conhecimento, sobre quando você amplia a sua mente, amplia a sua mentalidade, é onde você consegue sim resolver os problemas e, mais do que isso, ajudar outros também. E aí, como CEO da família Adore Mais, a gente tem uma missão nessa empresa. Eu e mais os 20 colaboradores que a gente tem aqui, e clientes, todos que estão envolvidos nesse projeto. A gente fala muito sobre a nossa missão, que nessas 24 horas, nós temos o objetivo de fazer com que a sua vida nunca mais seja a mesma, através do conhecimento, através da palavra de Deus, através da mudança da sua mentalidade. Não tem como você agir do mesmo jeito e ter resultados diferentes. Não tem como você ficar esperando cair do céu a solução do seu problema. É claro que quando você ativa a sua espiritualidade, a sua fé, quando você ativa a sua intimidade com Deus, investindo tempo com Ele, sim, Ele vai te dirigir, Ele vai te direcionar. Agora, Ele não vai descer aqui na terra para falar para você as estratégias que você vai usar, as ferramentas que você vai usar. Ele não vai fazer isso. Eu até costumo brincar e falar, viu, mas será? Deus tem mais o que fazer, não tem não? Para poder falar para você, arruma o seu casamento. Como? Dando mais atenção, separando tempo, dando o seu melhor, conhecendo as 5 linguagens do amor. Ele não vai falar isso pra você. E nos seus negócios, você quer faturar mais, você precisa arrumar as suas finanças, ele não vai dizer pra você, olha, desenvolva a sua inteligência financeira, faça treinamentos, faça cursos, tenha mentores. Ele vai dizer isso pra você? Olha, pouco provável, não é mesmo? Agora, ele vai sim ter aquele ombro amigo. Ele vai segurar no, das tuas mãos. Ele vai segurar e dizer, vamos juntos, eu tô com você. Isso sim. Porque ele nos amou primeiro, né, gente? É por isso que a gente tá aqui. É por isso que a família Dore Mais existe. É por isso que o nosso projeto existe. Então, você que tá me assistindo aqui no YouTube e no Instagram, compartilha aí no aviãozinho e chama todo mundo, porque o nosso assunto de hoje tá incrível, gente. Olha só, como construir objetivos e metas. Quantas vezes você já ouviu assim, ah, você não tá conseguindo porque você não tem o foco, você não tem uma meta, você não tem um objetivo, mas ninguém fala como, né? Tá bom, eu sei que eu tenho que fazer isso, mas como? Quem que vai me ajudar? Quem que vai me orientar? Não é mesmo? Então, a gente aprendeu a criticar muito, apontar muito, dizer o que o outro tem que fazer. Só que a gente esquece de dizer o como. A gente esquece de ter aquela boa intenção e amar o próximo como a nós mesmos, ensinando, ajudando, orientando. Então, olha só. Negócios com propósito. Tem esse objetivo de pegar na mão, vamos desenvolvendo aqui vários assuntos, como nos outros programas passados. Nós falamos sobre os 7 pilares da identidade, a gente falou sobre os elementos da essência feminina. É, tem elementos da essência feminina. Às vezes você está trabalhando aí elementos masculinos, por isso que sua família não está dando certo. As 7 vantagens da autorresponsabilidade, a gente falou também. Qual é o seu porquê? Falamos das 3 esferas da amizade e muitos outros programas. E cada vez mais o nosso conteúdo ele está ampliando para justamente você não errar nas mesmas coisas. É claro que a gente vai precisar desenvolver sempre. O conhecimento é algo... É algo que você, quanto mais você sabe, mais você vê que precisa saber. É desse jeito. Mas e tudo se torna viável e possível para que você tenha uma vida próspera e abundante aqui na Terra. Olha só. Todos esses conteúdos, ele, como que eu faço para ouvir novamente, para assistir novamente? Gente, a gente está criando um projeto incrível para vocês. InstitutoAdoreMais.com.br. É um lugar onde você vai ter muito conteúdo para você aprender. Cursos, treinamentos para que você desenvolva. Você também vai ter um espaço para ajudar pessoas. Mas tá quase pronto. Quase pronto. E você que quer mais. 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Inconformado com coisas que não acontecem na sua vida. 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Bom, já deu tempo de chamar todo mundo, não é mesmo? Já deu tempo de você pegar papel e caneta ou abrir ali o seu notes para anotar, não confia na memória não. E vamos juntos então, como construir objetivos e metas. Ele, a Bíblia fala sobre isso também? Ou a gente tem que sair fazendo? Ou procrastinando em não fazer aquilo que tem que ser feito? Olha só, gente, o que fala em Lucas 14. Pois qual de vós, querendo edificar uma torre, não se senta primeiro para calcular as despesas, para ver se tem com que acabar? Para não acontecer que depois de haver posto lá os alicerces e não apodendo terminar, todos os que virem Vão começar a zombar dele, dizendo: este homem começou a edificar e não pôde acabar. Ou qual é o rei que, indo entrar em uma guerra contra outro rei, não se senta primeiro para consultar se com 10 mil pode sair ao encontro do que vem contra ele com 20 mil? Olha só, é sábio você ter objetivos na vida. Então, como construir objetivos? Objetivos e metas. Primeiro, específico. Você vai precisar especificar, deixa claro. Você vai precisar mensurar, ver se esse objetivo ele é alcançável, ele é relevante e se ele é temporizável. Qual que é a data disso? Então, vamos juntos. Como construir objetivos e metas? Específico. Quando você pensa que precisa fazer algo ou deseja fazer algo, primeira coisa, você precisa especificar, trazer clareza, ser claro sobre o que você deseja. E aí tem três perguntinhas que você vai se fazer. O que é exatamente? O porquê e o como? O que, porquê e como? Eu sei que você tem muitos sonhos, mas você acaba não fazendo nenhum. Porque são tantas coisas e você fala: ah, não, nem vou fazer. Que tal você começar por uma área da sua vida? Olha só, vou dar um exemplo aqui: o dinheiro. Certo? Você tá devendo. Tá com uma dívida e não sabe por onde começar. E, meu Deus do céu, o que eu faço? E essa dívida, ela só embola. Tá. O que é? É pagar essa dívida. O objetivo específico é pagar ela. Por quê? Poxa, eu sou um cristão, eu sou honesto. Eu não aguento mais cobrança. Eu tô pecando, inclusive. Né? Sabia, né? Que você deve, você tá aí cometendo infrações no pecado. Isso mesmo. Por quê? Esse é o porquê, clarificado. Como? Como que eu vou fazer para pagar essa dívida? Não sei se a sua dívida foi 5 mil, 10 mil, 2 mil, 3 mil. Faça essas perguntinhas. Como? Eu vou vender algo? O que eu vou vender? É um produto? É um serviço? Puxa, eu tenho um amigo que ele tá no marketing multinível. Ele vende Herbalife. Ele vende Natura. Ele vende alguns produtos da área da saúde. Tem a ver comigo? Ah, acho que sim. Outra forma do como você arrumar dinheiro para pagar sua dívida. Eu vou me desfazer de coisas que eu tenho em casa que eu não estou usando. Você comprou um sapato novo que tá apertando no seu pé, tá machucando. Só que ele é bonito e tá lá no seu guarda-roupa. Tá só juntando poeira. Lá no seu closet, na sua sapateira. Não sei qual o nome que você dá para onde você guarda suas coisas. Tá empoeirando. Dinheiro parado. E tem gente precisando daquele sapato. E ela até tá disposta, talvez, dependendo do modelo, se tá em bom estado, pagar o mesmo valor que você comprou. Pois é. Dá uma olhada no seu guarda-roupa. O que você não tá usando. Você vai sim conseguir fazer dinheiro com isso. E eu tô te dando alguns comos aqui. Ou, para pagar essa dívida, você vai separar do seu orçamento, sei lá, 5%, 10%, é o suficiente? Como você vai pagar isso? Então, seja específico. Se é na área da saúde, seja específico da mesma forma. Por que você quer emagrecer? Por que você quer ser saudável? O quê? Por quê? E como? Então, primeiro, seja específico nessa sua meta aí e nesse seu objetivo. Segundo, mensurável. Essa meta, esse objetivo, ele é mensurável? O que é ser mensurável? É usar critérios para acompanhar o processo e determinar quando você atingiu o objetivo. Às vezes você quer tanto uma coisa e você só vai fazendo. E você não foi mensurável. Às vezes você já até passou e nem lembra. E aí você cria outro. Então, o que é ser mensurável? É você atuar na quantidade. Exemplo, definir esse objetivo específico. As vendas, você que trabalha com vendas. Eu preciso aumentar as minhas vendas 20%. Em quanto tempo? É mensurável? Ah, no próximo trimestre. Então, eu preciso aumentar as minhas vendas. Para isso, eu preciso de 20%. Eu quero 20% no próximo trimestre. Quando você coloca prazo, data limite, você é muito provável que você conclua essa tarefa, essa ação. Isso vai ajudar você a ter foco. Vai ajudar você a ter a motivação. E você vai saber exatamente o porquê você está trabalhando. Por que você está se dedicando? Não é mesmo? Você foi claro, fez as três perguntinhas. O que, por que e como. Você foi mensurável. Você colocou ali prazo. A quantidade. Você colocou a quantidade exatamente daquilo que você quer. Terceiro, é alcançável essa meta, esse objetivo? Certifique-se de que o objetivo, ele é realista e se é possível alcançar, considerando seus recursos e limitações. Olha só, ele não pode ser nem tão pequeno para tirar sua motivação e nem tão grande demais que seja impossível de você alcançar. E se você olha para algo que você acha que é impossível para você, você desmotiva logo. Você não vai dar nem o primeiro passo, quanto mais o segundo, para conseguir atingir. Não é mesmo? Exemplo, olha só. Você quer comprar um carro. Não sei que carro que você quer comprar. Qual que é? É um Fusca? Você vai te motivar a andar com Fusca? É alcançável para você ter esse carro aí? Você consegue pagar 5 mil, 6 mil reais, 7 mil? Sei lá, gente, quanto que é um Fusca hoje. Mas é alcançável para você? Ou é pequeno demais que você nem vai se motivar para comprar? Olha só a importância de não ser nem tão pequeno e nem tão grande. Exemplo. Ah, eu quero um carro, só que eu quero uma Porsche. É, uma Panamera. Tá, você vai precisar ter aí 600 mil reais, 800 mil reais. Depende do modelo que você quer. Depende. É alcançável para você? Então, quando você estabelece um objetivo, uma meta, é alcançável? Vai me motivar a comprar um Fusca? É o suficiente para mim? Ou eu nem vou tentar, não quero esse carro. Ou é muito, 600, 800 mil reais uma Porsche. Qual que é o seu equilíbrio? Então você precisa clarificar, mensurar e ver se é alcançável. Simples assim. Quarto, é relevante? Vai fazer você levantar da cama no dia chuvoso? Vai fazer você continuar no dia mal fazendo aquilo? Que seja o seu desejo, a compra de um carro, fazer uma viagem. Você já conhece o estado de São Paulo. Aí você tem o objetivo de viajar. Ah, eu vou ali no interior de São Paulo. Tá, mas você já conhece. Você vai ter que gastar ali, investir, sei lá, R$1.000, R$2.000. É suficiente para você continuar com essa meta? Querendo ir nesse lugar? É pouco demais. ou é muito. Eu vou pra dar volta ao mundo. Eu vou conhecer 30 países. Eu mal falo o português, quanto mais o inglês. E aí outros países que você vai precisar falar: o coreano, o espanhol, o francês, o italiano. É relevante para você? O objetivo deve fazer sentido para você estar alinhado com seus valores e com o seu objetivo de vida. Tem pessoas que não gostam de sair da sua cidade. É, e tá tudo bem. Será que ela vai se esforçar o suficiente para ir para um outro país, onde ela vai principalmente ter que desenvolver o básico do idioma daquela cidade, daquele lugar, que seja o inglês? Tá de acordo com os valores dela e com o objetivo dela de vida? É relevante? Olha, gente, vou falar pra você. Chega um momento na vida que tudo que chega até você, você olha e fala assim: peraí, isso é relevante pra mim? Ou não? Vamos fazer um negócio novo? Vamos fazer um evento juntos? Eu ouço muito isso. Vamos fazer ali um evento onde a gente vai falar com pessoas assim, assim, assim? A primeira pergunta que eu faço: qual que é o porquê disso? Onde você quer chegar com isso? Para quantas pessoas? Ah, eu pensei em 200 pessoas. A gente atingir 200 pessoas. Eu já olho. Eu nem continuo a conversa. É relevante para mim? Não. Todos os dias a gente fala aqui na rádio para mais de 23 milhões e meio de habitantes do estado de São Paulo. A mensagem chega mais longe. É relevante fazer um evento para 300 pessoas? Eu vou ter motivação suficiente para isso? Eu nem continuo, gente. Eu nem continuo a conversa. Agora vem alguém com planejamento estratégico. Ele, o que você já faz? Você fala para quantos milhões de pessoas? 20 e tal? Tá, com esse projeto aqui, a gente transmitindo em cadeia, em rede nacional, na internet, a gente vai atingir 50 milhões de pessoas. Uou, peraí, para mim é relevante. Eu tô nesse momento e é relevante. Então, vamos continuar. Agora, muitas vezes você fala sim onde é para dizer não. E fala não onde é para dizer sim. Por quê? Você não clarificou as coisas. Você mal se conhece. O que que te motiva? O que que é relevante para você? E às vezes você vai colocar culpa em Deus ainda. Ah, não, Deus não quis que eu fizesse. Mas, gente, você não fez nem a lição de casa primeiro, que é o auto se conhecer. É você construir os seus objetivos, as suas metas. Quinto, temporizável. Olha só, o que, que é isso? É estabelecer um prazo para atingir o objetivo. Colocar data limite. Quando você não coloca data específica ali, você não tem um senso de urgência. Você não consegue desenvolver esse senso de urgência e aí você não mantém o foco. Então, aparecer um negócio, você faz. Aparecer outro negócio, você faz. Outro negócio, você faz. Ou, quando você coloca um prazo, ah, eu vou pagar minha dívida. Um exemplo. Exemplo que eu dei agora há pouco. Tá, em quanto tempo? Qual que é o prazo limite que você tem para pagar essa dívida? Ah, são 5 anos. Você vai procrastinar, é muito tempo. Agora, eu vou pagar ela o mês que vem, a semana que vem. Dependendo do valor que você deve, você não vai nem sair do lugar também. Porque não vai ser possível. Tá? Essa data tá doida. É impossível. Tá muito perto. Então, agora, quando você coloca um prazo, você fez ali todas as perguntas que precisavam fazer você vai ter a motivação para fazer aquilo acontecer até a data. Exemplo, assim, eu fui no médico e acabei tendo um diagnóstico e eu tenho 2 meses de vida. Forte, né? O que você vai fazer em 2 meses? Você vai ter motivação para fazer o quê? Esse prazo é, para alguns é pouco tempo, para outros é longo. Nossa, em 2 meses dá para fazer muita coisa boa na vida, sabendo que eu não vou ter mais essa vida. Evite prazos muito curtos, que possam ser impossíveis de cumprir, e prazos longos demais, que vai fazer você procrastinar. Ah não, depois eu faço. Ah não, eu tenho tempo. Ah não. E aí você não bota aquilo no prumo para fazer. Olha só, um outro exemplo bem legal, que está relacionado à área da saúde. Ah, eu quero melhorar a minha forma física. Tá, melhorar como? Ah, eu quero perder 5 quilos. Tá, 5 quilos de peso corporal mesmo, ao total, isso. Em quanto tempo? Até o final do próximo trimestre. Tá, o que você vai fazer? Eu vou seguir um plano de exercício. Eu vou fazer uma dieta balanceada. Eu vou aumentar o meu tempo de sono. No próximo trimestre, sim, é possível. Agora, tem aquele que fala, eu quero perder 5 quilos. Aí você pergunta, que legal, que show. Como você vai fazer? Em quanto tempo você vai fazer? Ah, não, o verão tá chegando, já é o mês que vem. E até o mês que vem, eu vou perder. Eu vou eliminar esses quilos da minha vida. Será que é o suficiente em um mês ou em uma semana perder, eliminar esses 5 quilos? Então, quando você é uma pessoa prudente, quando você é uma pessoa sábia, quando você entendeu sobre os processos da vida, sobre tudo tem um processo, você muito provavelmente vai realizar grandes coisas aqui na Terra. E quando a gente fala de sabedoria, quem é a sabedoria? A sabedoria é uma pessoa, é a pessoa de Jesus Cristo. Então, quando você tem prazo para as coisas, você está dizendo que você é uma pessoa sábia. Quando você é coerente com aquilo, você está mostrando que, de fato, você sabe o que você está fazendo. E é automático. Além de você se automotivar, porque você sabe para onde você está indo. Você sabe que está clarificado, está específico, está mensurável, está alcançável, está relevante. Tem o tempo incrível, é um tempo possível. Você se automotiva tanto que você não olha nem pro lado. Aí você vai e faz. E aí, não só você fica feliz e satisfeito, como você começa o quê? A motivar os outros. Você começa a ativar no outro, nos outros, que eles também conseguem fazer, que eles também podem fazer. Então, tem uma frase que eu gosto muito, que fala assim, quando você amplia o seu conhecimento, quando você é o único que se salva, você tem a chance de jogar o colete salva-vida para o outro que está se afogando se salvar também. É muito comum você ver pessoas que querem ajudar outros, mas ela tá se afogando. Aliás, ela já se afogou. E parece que a esperança dela de vida é que alguém resolva aquilo porque ela não conseguiu. Será que essa pessoa motiva o outro a fazer? Quem que você está ouvindo? Quem são as pessoas que você está se motivando? Se automotivando? Elas já construíram? Elas realizaram? Como que elas fizeram? Como é que foi isso? O como, gente, é tão importante que é o que vai fazer diferença ali, ó. No seu antes e no seu depois. Já viu aquela frase? Quem não sabe pra onde vai, qualquer caminho serve. Virou bem clichê já, né? É por isso. Porque você não construiu um objetivo. E metas. Você não construiu, você só saiu fazendo. Ou você viu o resultado do outro e você saiu desembestado. Ah, eu vi fulano em tal lugar. Foi depois que ele foi lá que ele ficou bem sucedido. Então é aquele lugar que vai fazer eu ficar bem sucedido. Ah, já sei, eu vou mudar para outro país. Porque depois que fulano mudou, a vida dele prosperou. Eita, será que quantos anos ele planejou aquilo? Em quanto tempo ele plantou sementinha por sementinha? Não se iluda. A internet ela vai mostrar para você só o bastidor. O palco. Bastidor não. Eita, como tá cheio de palco bonito. Sim, você pode com toda certeza. Você é capaz? Gente, se eu conseguir, vou falar para vocês. Eu comecei com 12 anos, você que não conhece a minha história. Eu comecei assim, lá com 12 anos. E sempre muito determinada. Decidida. E você me ouve muito dizer aqui sobre decisões. Que as decisões mudam destinos. Às vezes você está colhendo algo hoje que você não queria. Mas você esqueceu que foi exatamente isso que você plantou. Um tempo atrás. E aí você quer colher diferente. É impossível. Então quando você... Primeiro. Se autoavalia. O que que Deus pediu para você fazer? Foi isso mesmo? Será que ele tá nessa com você? Mas você não parou para pensar. Para construir... os seus objetivos, as suas metas. Você não passou tempo suficiente com Deus, com Ele, para trazer clareza para isso que você está fazendo. Você nem está atento aos sinais. Ah, Eli, quando você tem certeza de algo, se é para você ou não? Essa pergunta é muito boa. Primeiro, eu vou olhar a minha identidade. Quem sou eu em Cristo? O que ele disse que eu sou? O que, que todos os dias eu falo para mim quem eu sou? O que estão falando de mim? O que estão falando de mim? É real? Ou aquela pessoa tá só me avaliando com o filtro mental dela? Ela se frustrou naquela área e ela vai dizer que eu também vou me frustrar. Eu não vou conseguir fazer isso. Primeiro entenda quem você é. Primeiro você. Depois, os sinais. Comecei a fazer. Isso aqui eu consigo. Isso aqui eu tenho motivação suficiente. Isso aqui eu acho que eu dou conta. Ah, não. Isso não. Eli, vamos correr uma maratona de 50 metros? Gente, eu não corro nem 5 quilômetros por dia. 50 quilômetros. Metros, não. 50 quilômetros. Nem, eu não tenho preparo nem para 5. É claro que eu vou dizer não. Agora, mas tá todo mundo indo correr. Tá todo mundo fazendo. Ó, cuidado, no meio do caminho você pode ter um troço e cair duro. Aí você não vai nem andar, quanto mais correr. Ai, ai, ai. Não, mas teve um profeta que falou pra mim que eu ia correr os 50 quilômetros sem parar. E você não avaliou nada. Você não estabeleceu os objetivos, as metas, não calculou o impacto dessa decisão. Você saiu fazendo. Ou você decidiu num dia que você estava tão triste, tão pé da vida, tão bravo, que você saiu aceitando. Gente, para tudo. Mas o mais incrível é quando você tem a autorresponsabilidade, sabia? Que em assumir, puxa, esse erro foi eu mesmo que causei. Ou, nossa, por que que eu tomei essa decisão? Ah, porque eu estava triste. Autorresponsabilidade. Quando você assume e sabe das suas limitações, sem o ego, sem o orgulho tá falando mais alto. Às vezes tem coisas que vai ser preciso sim, um pouquinho de ego ali, de falar, eu consigo sim. Porque você vai precisar de ferramentas para se automotivar. Porque a vida é um desafio, todos os dias. Eu tenho os meus, você tem os seus. Você muitas vezes hoje sofre de desafios, problemas que você não conseguiu resolver. E o que será que a gente está fazendo com tudo isso? Então, o nosso programa é Negócios com Propósito. É para conscientizar você a ter uma vida de alto valor, a ter um negócio de alto valor, a você não se frustrar no meio do caminho. É você continuar fazendo até você alcançar aquilo. E também o nosso programa é para você que não sabe por onde começar, tá achando que você não é capaz, é para dizer para você que sim. Quando você entende que você é imagem e semelhança do Criador, você pode encontrar forças onde você menos espera. Você entendeu que Ele quer usar você como ferramenta. Você entendeu isso com a sua conexão com Ele, com o seu tempo de intimidade. E você entendeu. Ah, você vai. Ah, você vai. Porque você já viu grandes igrejas, ministérios, por que eles fazem tantas obras incríveis, gente? Você nunca parou pra pensar? Por que que igrejas crescem tantos, umas igrejas crescem tantos, tanto, e outras fica apenas com 5 membros, 10 membros, 100 membros, não sai daquilo. Tem 20 anos. Você nunca parou pra pensar o porquê? Se a vontade de Deus, ela é boa, ela é perfeita, ela é agradável na nossa vida, é simplesmente pelo que você não está sabendo. É porque você não ampliou o seu conhecimento. E você que está junto aqui com a família Adore Mais, nós vamos juntos crescer sim. Ah, vamos! Então prepara aí o seu coração, você que quer aprender mais. 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Gente, estamos caminhando para o final do nosso programa, tá acabando, voou, né, o nosso tempo aqui. Mas antes eu quero mandar um beijo para todo mundo que tá aqui comigo. A Silvia entrou aqui, a Rosângela, o apóstolo John, Deus abençoe grandemente, amém, apóstolo, tô com saudade do senhor, quando o senhor vai aparecer aqui na rádio? Ah, o Roberto lindo, gente, tá correndo ouvindo meu amor, gostosinho também. O Israel, um beijo. Olha, a Bruna fala assim, obrigada Eli, você é a resposta de Deus. Amém, Bruna, você também. A gente só consegue ouvir quando Deus está falando, quando Deus está respondendo, quando a gente apaga todas as vozes negativas e do medo que está ali insistindo em nos parar. O mal, ele só quer uma coisa: deixar você confuso da sua identidade, te colocando medo e te colocando dúvida. Então, quando você pergunta as coisas para Deus, acalma o seu coração, agradece por tudo que você já tem e deixa a sua mente e o seu coração aberto e disposto a ouvir Ele. No meio da turbulência, do barulho da sua mente ou do ambiente que você está, será que você vai conseguir ouvir Deus? Será que você vai encontrar as respostas de tanto que você pergunta e procura? 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Grandes homens e mulheres de Deus para te ativar dessa estrada chamada vida. A Silvana, boa tarde assistindo. Você pela primeira vez, é bênção. Que gostoso, Silvia. Um beijo. Laura Silva. Que bom, vamos juntos. Toda quinta-feira a gente está aqui às 17 horas com este programa Negócios com Propósito. E você que está ouvindo a gente aqui no FM 102.1, da Dutra, da Castelo Branco, da Zona Leste, Zona Sul, Zona Oeste, você que está no Uber. Esses dias eu estava no aeroporto, estava até vindo aqui para a rádio. Eu entrei no... até esqueci o nome dele. No Uber, a hora que eu entrei, ele falou assim, ah, você é Elisângela da Adore Mais? Eu falei, sim. E aí ele me contou toda a trajetória dele, que ele era um pastor, e aí a gente veio conversando, e falou, eu escuto muito a Adore Mais, edifica a minha vida. Então, para vocês que estão aí no Uber, você motorista, obrigado pela sua audiência, conta para todo mundo que você permitiu a Adore Mais fazer parte do seu dia. Você permitiu e você decidiu aprender, desenvolver e crescer. Porque só tem uma forma de você avançar e ser livre. É como promete na palavra, é através do conhecimento. E enquanto Jesus não voltar, a gente vai continuar assim, aqui, ativando pessoas, conectando pessoas, unindo propósitos e dizendo para você que com Deus nós podemos sim todas as coisas. Então você seja um apaixonado por coisas melhores, em ser próspero e avançar. Seja firme, seja constante e seja abundante. Faça você a sua história e se orgulhe dela. Combinado? Então, toda quinta-feira às 17 horas, Negócios com Propósito. E você que quer ouvir de novo esse programa e os outros, das outras semanas, se inscreve lá, institutoadoremais.com.br. Um beijo no seu coração. Tchau, gente.
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3: Oi, tudo bem? Meu nome é Solange, sou ouvinte da Rádio Adore Mais. Tô aqui mais uma vez, ganhei outros ingressos. Hoje eu queria compartilhar com vocês que eu sou um milagre de Deus. Há 10 anos, através da palavra do Senhor, eu fui alcançada. E foi o que Deus colocou no meu coração para me falar hoje, que sempre há esperança. Não precisa se desesperar. Se tem promessa, enquanto há vida, há esperança. Eu sou resgatada do crack. Foram 37 anos. Hoje eu vivo para servir a vontade de Deus da forma que Ele quiser. Essa rádio tem me ajudado muito em momentos de angústia. Eu escuto sempre no período da manhã. Sempre tem uma palavra que vem de encontro com o coração, tranquilizando e fortalecendo minha fé e minha esperança. Agradeço por vocês estarem aqui e oro a Deus que vocês continuem. Tem muita gente lá fora que precisa da palavra que sai daqui. E eu gostaria de escutar o hino, Se Eu Tiver Que Levantar do Trono.

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9: Muito boa tarde pra você que está aqui na sintonia na Adore Mais FM, isso mesmo, Elisângela Gomes daqui, você daí, nós vamos juntos até as 2h55 com mais um programa Adore Mais, minha gente. Chegou o nosso momento, o nosso quadro Essa é Minha História. Esse programa, se você está chegando agora aqui, você é novinho em folha no programa, a gente vem trazendo grandes nomes, autoridades, celebridades, pessoas que fazem a diferença no mundo, através dos seus dons, através dos seus talentos. Eles usam tudo aquilo que Deus deu em prol do outro. E para fazer estrago no bom sentido nesse mundo. Então, se você tá aqui, olha, prepara aí o seu coração, que aqui com a família Adore Mais você canta, você aprende, você ensina, você se conecta com o Criador. Então, tudo aquilo que é importante para que a sua vida cresça e você cumpra a

promessa dele de ter uma vida próspera e abundante aqui na família Adore Mais, você vai junto com a gente. Então, se você não baixou o aplicativo, baixa aí Adore Mais FM e fica conectado com a gente, porque não é sempre que você vai estar ali no 102.1, não é mesmo? Mas com o celularzinho na mão, eu sei que você vai estar toda hora, assim como eu também. Então, baixa aí o aplicativo Adore Mais FM. Se você também é curioso e quer assistir, ver tudo que acontece aqui nos estúdios, esse programa, a entrevista de hoje, esse bate-papo vai ficar salvo lá no canal do YouTube, Adore Mais FM. E dá uma olhadinha nos outros também, que eu tenho certeza que você vai aprender muito. Hoje o nosso assunto, gente, a convidada de hoje vai estar demais. Olha só, ela é especialista em vendas, liderança, ativação de alta performance. Será que eu vou gostar, hein, gente, desse assunto de hoje? Eita, Glória! Vai aí, ó, que chama todo mundo, convida todo mundo, porque hoje é aquele dia que ele preparou para mim, para você, para estarmos aqui. Nada é por acaso, né, gente? Nada é por acaso. E se você tá aqui, ele já tinha preparado esse encontro entre a gente. Por quê? Porque a família Adore Mais conecta pessoas, une propósitos, e é isso que a gente faz aqui incansavelmente todos os dias. E parece que nos últimos dias a gente vem trazendo tantas novidades para vocês, né? 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Bom, minha gente, no programa todos os dias eu gosto muito, né, de convidar você a pensar, a refletir, e sabemos que nada vem por osmose. Mas você precisa pensar, refletir, ampliar o seu conhecimento. E aí todo dia... Aí ele vem trazendo aqui a mensagem de hoje. Maturidade é viver em paz com tudo aquilo que não podemos mudar. Maturidade é viver em paz com tudo aquilo que não podemos mudar. Você já ouviu aquela frase, aceita que dói menos? É mais ou menos isso. Existem coisas que não estão ao nosso alcance, como, por exemplo, o clima. Você consegue mudar o clima da sua cidade, do seu país? Está no seu controle? Você consegue mudar o nascimento de um bebê, fazer com que ele venha nascer mais rápido? Não tem como, não é mesmo? Então, investe o seu tempo, a sua energia, naquilo que está no seu controle, naquilo que você consegue mudar. Agora, se você está precisando de algo que depende apenas dele, do seu Criador,
coloque o seu joelho no chão, que ele está prontinho para realizar grandes milagres. Se está no seu controle, faça, sem perder a sua paz. Agora, se está no controle dele, apenas dele, como a realização de um milagre, coloque o seu joelho no chão e conversa com ele. Combinado? Uou, olha só, gente, lá no meu Instagram a gente conversa mais, tá? Falo bastante sobre negócio com propósitos, mais de 28 anos empreendendo, como executiva de negócios, e eu vou ser tão feliz, mais um pouquinho, você passando tempo comigo lá. Elisângela Gomes, a Eli. Elisângela Gomes, a Eli. Tem uma canção aqui que eu quero convidar você para ouvir comigo, que ela diz: lembra de onde você veio e aonde que você chegou. Lembra de todos os livramentos que você já passou. Nem era para você estar aqui, mas Deus, ele falou assim, que esse aí vou levantar. E onde colocar as mãos, você vai prosperar e abençoar. Tá chorando por quê? Mari Borges aqui, na Dore Mais FM, onde conectamos pessoas e unimos propósitos. Música.

0: Uou, ele mandou dizer sim pra você que tudo vai passar. O que tá precisando passar aí na sua vida? Ou melhor, qual é o novo de Deus que você está esperando tanto? Aumente a sua fé, aumente a sua expectativa por tudo ainda que ele vai fazer. Porque ele é o mesmo, né, minha gente? De ontem, hoje e amanhã. Você tá preparado? Chega de chorar, só se for choro de alegria. Bom, minha gente, o programa de hoje tá demais. Como eu disse pra vocês, ela já está por aqui. Então, ó, você quer se alegrar? Se conectar com o seu Criador? Aprender bastante? Sim, você está na frequência certa, 102.1. E bora participar com a gente? Como você que me acompanha todos os dias aqui sabe, a sua pergunta, ela é incrível para participar aqui com a gente no 011-9-1121-1020. Você que está assistindo a gente aqui, que agora o rádio ficou visual também, né, gente? Eu sou da época que o pessoal vinha fazer rádio de bermuda e chinela havaiana, porque ninguém via nada, não é mesmo? E você pode assistir a gente, então, lá no canal do YouTube. Você que está assistindo, compartilha aí. Quem sabe hoje você foi escolhido para abençoar uma vida. Se você compartilhar e transformar e ser o dedo de Deus na vida de alguém, olha, quando você chegar lá, mais uma estrelinha na sua coroa. Eu quero ter estrela, gente. Então, compartilha aí e vamos juntos. Grace Giuliani é especialista em vendas, liderança e ativação para alta performance. Nos últimos 17 anos, chegou ao topo da carreira de vendas em uma multinacional do ramo de beleza. Construiu e liderou uma equipe de mais de 117 mil pessoas, que em 2020, no auge da pandemia, faturou mais de 46 milhões vendendo batom. Vamos receber ela então, né, minha gente? Com aquela calorosa salva de palmas, Grace Giuliani! Uou, seja muito bem-vinda, minha querida.
1: Obrigada. Vamos falar com o nosso povo aí. Obrigada, é uma alegria muito grande estar aqui com você. E tenho certeza que Deus vai falar ao coração dessas pessoas que estão em casa assistindo. Como a gente estava falando agora há pouco, a importância de levar, né, essa missão que você carrega de impactar tantas vidas. Então, estou muito feliz de estar aqui com você nessa tarde, viu?
0: Poxa, a alegria é toda nossa. Grace, a gente já tinha marcado algumas vezes, né? Mas a gente sabe que fazemos os planos e a resposta certa sempre vem dele.
1: Sempre vem dele, verdade.
0: Olha só. Bom, eu fico me perguntando aqui as ferramentas, né, de acesso às pessoas que nós temos. Parece que o ramo de beleza foi a ferramenta para Grace chegar até pessoas. Você considera assim também, Grace?
1: Então, eu acredito que Deus, ele prepara a gente de diversas formas com as oportunidades que a gente tem, né? E a gente tem que ter muita clareza sobre missão e propósito, né?
0: Qual que é a clareza?
1: A clareza de você entender a diferença entre o que é missão e o que é propósito. Missão é o barco que você está remando rumo àquilo que você quer viver. E, às vezes, o barco, ele pode mudar. Então, às vezes, você está atuando hoje em um trabalho, empreendendo em alguma coisa, que é algo que está te levando a uma evolução pessoal, uma evolução profissional, mas que vai te levar a viver o seu propósito de alguma forma. E propósito, eu tenho isso de forma muito clara, que é quando você vive, primeira coisa, a conexão com Deus, que é isso que você faz muito bem aqui, de levar as pessoas a ter essa conexão com Deus. Eu tenho também os meus momentos que eu entrego muito para o meu público às 6 e 12 da manhã, todos os dias em live, por exemplo, essa ativação espiritual, que é muito importante. Isso faz parte do propósito de todo ser humano. E a outra coisa é você viver o seu dom, é você entregar aquilo que você nasceu para fazer servindo alguém. Então, hoje nós estamos aqui servindo pessoas que estão em casa, você faz isso todos os dias através do teu programa, através da rádio. E sim, o mercado da beleza entrou na minha vida depois de um tempo que eu estava já trabalhando como administradora de empresas, administrava fazenda.
0: Olha,
1: lá,
0: tudo a ver, né?
1: Tudo a ver, completamente diferente o ramo. E eu administrava fazendas lá no interior do Mato Grosso. E eu cheguei num momento da vida que eu falei, não, eu preciso empreender, eu preciso ganhar dinheiro. Porque o teto, eu já tinha batido o teto salarial e não estava dando para ter uma vivência. Então, ali comecei impactando vidas e fui crescendo, ralando muito, desenvolvendo e crescendo e fazendo a coisa acontecer. Então, eu falo que Deus, ele nos prepara no caminho que a gente escolhe. Não é que ele me colocou nesse caminho, eu escolhi esse caminho por alguma maneira e ele vai preparando a gente no caminho. Então, eu sempre falo isso, que nós precisamos ter esse entendimento de que quanto mais você se dispõe a escutar aquilo que Deus quer, aos poucos ele vai aproveitando aquilo que você tem para poder te levar para o caminho que é dele.
0: Uou. Né? Olha, gente, já deu para sentir aí como é que vai ser a aula de hoje, né? Então, se você não pegou papel e caneta, já vai pegando.
1: Pega no... papel e caneta.
0: Conhecimento a rodo aqui para você hoje no programa Adore Mais. Mas, olha só, Grace, quem que é a Grace na visão hoje da própria Grace, Jovina?
1: Eu sou uma mãe. Né? Sou mãe de dois, sou casada, sou uma empreendedora, sou uma imparável, sou filha dele, imparável, que é o nosso criador, né? Todo poderoso. E assim, hoje eu sou uma pessoa que tem a missão de impactar pessoas, de levar pessoas a ativar o seu melhor potencial, ativar o seu DNA para viver uma vida de alta performance em Cristo. Porque eu não acredito que consiga existir uma alta performance sem Cristo. Uhum. E quando você performa muito bem sem Cristo, como muitas pessoas fazem, vai chegar a um certo ponto da sua história que sempre vai estar faltando alguma coisa. Então eu conheço muitas pessoas que têm muito sucesso, mas não sabem quem são, não sabem para que veio, não sabem sua missão, não sabem seu valor, não sabem quem são. Então para mim a Grace é essa mulher que tem essa missão de impactar e levar outras pessoas a viverem uma vida de alta performance em Cristo.
0: Uou, que incrível isso, né? Quando a gente entende os pilares da vida e a inteligência espiritual, começa tudo aí, né, Grace?
1: Começa.
0: Inteligência espiritual,
1: sim.
0: Emocional, financeira. Não tem como você fugir disso, minha gente. É. Não tem como. Mas olha, quando você fez o videozinho avisando, né, o pessoal que ia estar aqui com a gente hoje, você fala assim... Te espero lá no 12. O 12? Que história é essa? Eu falei, produção, que história é essa de 12?
1: Que história não só é eu, essa?
0: Todo mundo
1: assim. Perguntando, gente, eu esqueço que nós do interior, né? Tem muitos estados do Brasil, Goiânia, Goiás, Mato Grosso do Sul, usa esse jargão.
0: É.
1: Que é o no 12, né? Que significa... A gente fala isso o tempo todo, por quê? E eu falei isso durante muito tempo da minha vida.
0: É.
1: Levando pro instinto e pra ativação de falar assim, foco, vamos fazer agora.
0: Tá.
1: Estamos no 12, vamos no 12, vamos pra cima. É de você falar de intensidade mesmo. E aí quando todo esse mover de Deus começou a acontecer na minha vida... Em 2020, e eu comecei a estudar o que, que era no 12, porque isso já me perseguia há muito tempo, até por um jargão cultural, né, de uma certa região, de algumas regiões do Brasil, mas eu repetia muito, eu falei, não, gente, será que eu vou poder continuar falando sobre isso, desse no 12? E aí eu fui aprofundar na Bíblia, na palavra, o que, que era no 12. Então, eu encontrei lá um dos números mais falados, na Bíblia é o 12, né? Os milagres, a maioria tem o número 12 envolvido, é os 12 apóstolos, é tudo. E aí eu entendi que o número 12 é o número do governo. Então, quando você está no governo da sua vida, é o número da trindade, 2 mais 1 é 3. Então, nunca fui adepta a essa questão de numerologia, de nada disso, porque eu não tenho nada a ver com isso, mas é algo que traz pra gente. No número profético, então, na experiência profética, o 12 significa estar no governo. E eu achei isso incrível. Então, quando a gente fala, você tá no 12? Como é que você tá no 12 por aí? Os meus seguidores já têm essa identificação de entender, poxa,
0: gostoso.
1: Já estamos no controle, estamos no governo da nossa história, porque muitas pessoas terceirizam para Deus aquilo que é do seu próprio governo. E quando você terceiriza para Deus, o seu financeiro não vai bem, o seu profissional não vai bem, o seu casamento não vai bem. A gente estava agora há pouco em outro podcast e a gente estava falando justamente sobre isso, né? O quanto as pessoas falam assim, poxa, mas eu vou esperar um sinal de Deus. Poxa, Deus permitiu eu passar por isso para eu aprender. Falei, peraí, não é Deus que permitiu. Você que escolheu muitas coisas na sua vida e fez com que você vivesse aquilo que você está vivendo. Então, a maioria das coisas que a gente escolhe na nossa história, a escolha é nossa.
0: Uhum.
1: Não foi Deus que fez você escolher muitas vezes um sócio que não foi legal com você. Não foi Deus que colocou na tua vida um relacionamento que não era legal com você. Mas foi você que escolheu alguns caminhos da tua história. E Deus está ali sempre para te moldar, para te direcionar, para poder tirar você e levar você pro foco, né?
0: Sempre tem uma segunda, uma terceira chance também,
1: sempre,
0: né?
1: Sempre tem.
0: Olha só. Bom, esclarecido, ouvintes, o que é o 12, tá explicado. Então, foco aí, direção. E quando a gente falar de governo, né, indo para as pesquisas, Grace, a gente vê que apenas 2% da sociedade governam a própria vida, lideram a própria vida.
1: Isso.
0: Né? Isso é um dado muito triste.
1: Triste.
0: Muito triste.
1: Triste. Se as pessoas soubessem o poder que tem dentro da mente delas, com certeza seria tudo diferente. Por isso que quando Deus me chamou para fazer essa missão que eu faço hoje, que é o método SSS, onde a gente impacta pessoas através de uma imersão de 3 dias, que a pessoa desbloqueia sua mente, ativa seu DNA original, as pessoas saem de lá com uma outra visão. Na verdade, entram lá buscando, às vezes, uma ativação profissional e ter mais resultado profissional, e saem de lá entendendo quem são. Então, quando a gente deixa de ser escravo e se torna filho do dono de todo o ouro e toda a prata, e você ativa isso dentro de você, tirando os bloqueios emocionais que tá ali, muitas vezes impedindo você de realizar aquilo que você precisa, você começa a entender o quanto a nossa mente, quanto Deus criou a gente com uma mente tão poderosa. Só que poucas pessoas aproveitam todo esse poder que tem dentro de si mesmo, né? Porque o Espírito Santo habita em nós. Uhum. Só que muitas vezes as pessoas não se relacionam com o Espírito Santo. Então, não ativam esse DNA original que está dentro de você todos os dias. Então, eu acredito muito nisso, que o sucesso, ele vem quando você sabe quem você é. Mesmo quando a gente vai para falar de vendas, né? Ah, vendas, dá uma estratégia para vender mais. Todo mundo quer uma estratégia, quer uma varinha de condão para vender mais. Então, você não consegue vender mais se você não acredita em você. Não basta ter um excelente produto na mão. Não basta ter uma empresa maravilhosa por trás. O sucesso, ele acontece quando você acredita em você. Esse é o único meio, é o único viés para você chegar a viver a vida que Deus planejou para você.
2: Olha, pesquisa de novo. A gente não usa nem 10% do poder da nossa mente. Imagina, Grace, se a gente usasse um pouquinho mais que isso.
1: Nossa, é o que a gente fala do iPhone, né? Quem tem iPhone fala assim, nossa, eu não sei usar nem 1% das ferramentas que tem no iPhone. Aí você pega uma ferramenta humana que foi desenvolvida por uma pessoa, entregou na tua mão. Agora, você imagina aquele que criou esse primeiro protótipo, né? Que criou essa arma tão preciosa que nós temos, que é a nossa mentalidade. E é incrível. Quando a gente ensina as pessoas a utilizarem a sua mente, o quanto ela consegue ter o viés de forma muito clara dos passos que ela precisa dar. Então, existe a fé em Deus e existe a fé no negativo, que é a fé no inimigo. Então, todas as vezes que você permite dentro da tua vida, da tua história, tá resmungando, tá reclamando, tá indo para um momento aonde você não tá ativando a tua esperança e a tua fé. O que que é fé, gente? Fé é força espiritual. E às vezes você usa a sua força espiritual pro negativo. Uhum. Quando você permite situações, circunstâncias externas tomarem conta daquele momento, tomar conta da tua energia, esvaziar a tua energia, e aí as coisas não acontecem. Então, eu falo muito sobre isso. Eu acredito fielmente no poder da nossa mente. Por quê? Porque a nossa mente foi Deus que nos deu, e ele é o Criador. E quando a gente entende que nós somos filhos do Criador, a gente entende que a gente pode criar. Eu tenho certeza que quando você tomou a decisão de estar nessa rádio, não sei como é que foi a tua história para estar aqui, mas foi algo que Deus entregou no seu coração. Então você, a partir dali, você tomou a iniciativa de criar o nome do programa, de criar toda a movimentação que vai por trás para levar a tua missão e o teu legado. E Deus nos entrega o tempo todo ferramentas. O grande problema é que as pessoas não param para poder aproveitar e colocar em ação as ferramentas que Deus entrega. Aqueles sinais, aquelas ideias incríveis que Deus coloca no coração, sabe? Muitas pessoas ficam paralisadas.
2: Pois é, parece que crescer dói, né?
1: É, exatamente.
2: E aí, quem quer sentir dor?
1: Ninguém.
2: É igual academia, gente. Você tá indo pra academia, quer o músculo um pouquinho mais forte, vai doer.
1: Vai doer.
2: Vai doer. Em todas as áreas é assim. Você sabe, Grace, que quando Deus me mostra esse projeto, foram 15 dias na confirmação, sem falar que há anos eu já estava no ramo de comunicação. E aí, para fundar a Dore Mais, eu falei, Jesus, será mesmo que é isso? É isso, fiquei ali fazendo alguns testes com Deus e realmente era. Agora, muitas vezes, como na palavra, né, ele mostrou ali para alguns apenas o destino final. O caminho, o processo, ele não mostrou, não.
1: Não.
2: Ele fala assim para Abraão, ó, você sai da sua terra, da sua parentela e vai para uma terra, para um lugar que eu te mostrarei. Justamente...
1: No caminho.
2: No caminho.
1: Faltou ele falar, te mostrarei no caminho.
2: E eu confesso, se ele mostrasse tanto desafio...
1: Talvez você não tinha ido. Assim como eu também não. É normal isso, né? Então, Deus, ele conhece o coração dos filhos, né?
2: Pois é, e a única coisa que agrada, né? É ir para forçar a obediência, né, Grace? Forçar realmente o que nós temos com Deus. Porque a única coisa que agrada o coração dele é a fé.
1: É.
2: Então, se a gente já sabe de tudo, exatamente nos mínimos detalhes, ele vai entrar onde?
1: É.
2: né? Então, bora, gente, ativar a fé. Você...
1: E eu falo, desculpa, te interrompi, mas eu falo que mais do que isso, eu acho que o que mais agrada o coração de Deus é os seus filhos entenderem quem são. E ter a fé através desse entendimento da sua identidade. Uhum. Por que muitas pessoas hoje estão frustradas com seus relacionamentos, estão frustradas com seus casamentos, estão frustradas com seus trabalhos, estão frustradas profissionalmente, persistindo muitas vezes em várias situações? Porque não sabe quem são. Então, exatamente, eu fico pensando assim, você é filho do dono de todo ouro e toda prata e você está andando como um mendigo.
2: Uhum.
1: E aí, eu fico pensando o coração de Deus quanto isso. Agora, quando um filho se entende quem é. É como a história do filho pródigo. Quando você entende quem você é, o pai celebra.
2: Festa!
1: Então, a alegria é festa no céu quando um filho entende quem ele é. Quando a pessoa se posiciona na maneira que tem que se posicionar na vida. Então, para mim, a questão de posicionamento, a questão de a autoridade que você desenvolve ao longo da tua trajetória, ela é um diferencial muito grande, porque as pessoas, elas precisam ter o entendimento quem eu sou e para onde eu vou. Uhum. Isso vai trazer muita clareza. Como você disse, muitas vezes a trajetória a gente não tem nem noção o que vai acontecer. Quando eu aceitei todo esse fluir de Deus na minha vida desde 2020, minha vida revolucionou. Eu tava num projeto completamente diferente, meu foco era completamente outro e... Eu tive um reencontro com Deus muito profundo, no auge da pandemia. E quando eu tive esse chamado, foi uma revolução que aconteceu na minha vida. Assim, minha vida virou. Inicialmente, a gente parece que é de ponta cabeça, depois ajusta, né?
2: Você fala, vou morrer.
1: Você fala, o que está acontecendo? O que está acontecendo aqui? Para onde que eu estou indo? O que, que é isso? Que mover é esse? E quando a gente começa a ter essa confiança em quem você é e a confiança em quem está te direcionando, não tem erro. Mas, e mesmo quando o caminho se torna difícil, porque às vezes existem momentos difíceis, a gente consegue ter a certeza de que está sendo amparado e carregado, né? Então é muito bom, muito bom.
2: Olha, se você ainda tem dúvida sobre isso, Gênesis 1:26 vai dizer um pouquinho mais, que você não é só filho, você é imagem...
1: E semelhança.
2: Gente do céu. Toma, olha, se coloca no lugar de filho e de referência e de semelhança. Depois você conta aqui pra gente como é que vai virar a sua vida. Olha, Grace, quando a gente trabalha, tem um foco, um objetivo com nós mesmo, né? Uma pessoa, parece que ainda vai. Agora, quando você é motivo e a ativação de outras pessoas para chegar em algum lugar, aí eu acho que é onde o bicho pega de verdade.
1: É verdade.
2: Aí quando eu olho aqui, que você já liderou 117 mil pessoas com a característica que todo... A minha pergunta é, qual que é a característica que todo líder precisa ter?
1: Eu acredito que a primeira coisa que eu quero falar para você sobre liderança é que ninguém segue uma pessoa que está se arrastando. Então,
2: eita,
1: um
2: glória.
1: Líder, ele não vai conseguir levantar um time se ele está se arrastando. E é o que acontece na maioria das vezes. Uma mulher, uma dona de casa, às vezes não tem o respeito do marido, às vezes não tem o respeito dos filhos porque ela não tem posicionamento.
2: Uhum.
1: Então, dentro de uma empresa, você como líder, você como o gestor de um negócio, se você não tem, essa autoridade construída dentro de você, porque eu não estou falando aqui de autoridade nas redes sociais e muito menos autoridade para com o outro.
2: Uhum.
1: É autoridade naquilo que você acredita. Então, a partir do momento que você tem dentro de você a autoridade, a confiança em você, que é desenvolvida pouco a pouco, sabe que dia que você desenvolve isso? O dia que você fala assim, eu vou na academia todos os dias, e todos os dias você vai. Aí você começa a confiar naquilo que você fala. E aí esse ponto de confiança, ele leva outras pessoas a confiar em você. Então, para mim, a principal característica de um líder é entender, esse líder entender quem ele é, mas mais do que isso... construir a confiança em si mesmo para poder passar para outras pessoas. Porque enquanto a tua energia está baixa, enquanto o teu olhar está baixo, está diminuído, está vitimizado, o seu time ele não vai ter piedade de você. O teu time ele não vai acompanhar você. Então, o ritmo de um crescimento é você quem determina. Então, o ritmo do time, eu sempre falo isso, né? Tudo é culpa do líder, não tem jeito. O resultado final é culpa do líder.
2: Sempre é. Ô, Grace, você já viu aquela pessoa que ela se converte a primeira vez? Aí ela quer sair... Falando dele pra todo mundo.
1: Pra todo mundo.
2: Gente, ele liberta, ele salva, ele restaura. Só que ela tá presa, tá com culpa, com falta de perdão. Tá cheia de... Mas que jeito que ela vai conseguir?
1: Impactar? Não, que jeito como. Que vai impactar? É aquela questão daquilo de você mostrar aquilo que você é para o mundo, né? Não adianta eu falar, eu construir uma fachada e eu falar assim, eu vou agora vivenciar esse, vou viver esse personagem. Um personagem, ele não aguenta atuar por muito tempo. Então, personagem, quando você coloca uma máscara sobre aquilo que você faz, vai chegar um certo tempo da tua vida que essa máscara vai cair. Então, você precisa realmente passar aquilo que você verdadeiramente é. E assim você consegue passar essa verdade, né? A gente tem um lema lá no meu escritório, meu gestor sempre fala, o Rafael Assunção também é um pastor, e ele fala assim, nada fala mais que a verdade. Então, não adianta você querer fingir alguma coisa, não adianta as pessoas... Por que as pessoas, às vezes, morrem fazendo conteúdo nas redes sociais e não engajam? Porque não está passando uma verdade. Uhum. Então, às vezes, você cria um papel e você quer assumir um papel diante das pessoas. Isso não adianta. Por isso que você tem um estilo, eu tenho outro estilo de comunicar. Cada pessoa tem o seu perfil. Porque nada vai falar mais do que a verdade que a pessoa carrega, né?
2: Pois é, né? E aí a gente vê... Pois é, fulano sumiu, né? Nem ele deu conta de sustentar uma mentira, né? Por tanto tempo.
1: É isso.
2: E as redes sociais, ela vem, né? Pra camuflar muita coisa. Enfim. Agora, quando você descobriu que você poderia... Teve um momento na sua vida exato de virada de chave ou foi uma constante?
1: Foi. Eu tive vários momentos, não dá pra falar que foi só um, foi vários momentos de virada de chave. Eu vim de uma realidade bem difícil, uma família bem complicada, e durante várias etapas da minha vida eu fui quebrando muitas crenças de limitação que foram colocadas dentro de mim.
2: Uhum.
1: Então, teve momento com 15 anos, com 17 anos, teve vários momentos da minha história que eu tive viradas de chave profissional, pessoal, em todos os sentidos. Eu acredito, Eli, que é assim, nossa vida ela é feita de uma constante evolução. A Grace não está pronta, você não está pronta, a gente só vai estar pronto o dia que Jesus voltar, o dia que a gente estiver lá. Todos os dias é um aprendizado. E nós temos que ter essa humildade de entender que a gente aprende com o outro, que a gente aprende no dia a dia. Isso é uma questão de evolução constante. Mas a primeira virada de chave foi quando eu entendi que eu poderia vencer a barreira da escassez. Eu vim de uma família muito escassa, muito pobre. Então, vencer essa barreira e entender que eu era merecedora disso foi uma grande quebra de paradigma. Por quê? Porque às vezes a gente acha que a gente não é merecedor. A gente acha que o sucesso, que o desenvolvimento pessoal, a gente acha que as conquistas é para aquela pessoa que está lá do outro lado, aquela pessoa que já está lá na frente, aquela pessoa que já está lá falando, aquela pessoa que já está com uma imagem poderosa. E aí você fala assim, não, aquela pessoa nasceu pronta. Eu quero falar para muitos de vocês que estão em casa ouvindo a gente hoje. Às vezes você olha para pessoas como eu, como a Elia, você olha e fala assim, não, nasceu assim. Nasceu pronta, mas não entende que houve um processo. Por trás de todo resultado existe um processo, mas você precisa estar aberto a construir esse processo. E a estar inconformado, como fala em Romanos no 12:2, fala, não seja conformado com este mundo, mas seja transformado pela renovação da sua mente, para que você possa experimentar qual é a perfeita, a boa e agradável vontade de Deus para a nossa vida. Então, qual é a vontade de Deus na nossa vida? A vontade de Deus na nossa vida é uma vontade boa, perfeita e agradável. Não é nada diferente disso. Mas por que, que a gente vive outras situações? Porque a gente não está trabalhando a mentalidade.
2: Uhum.
1: A gente está vivendo a vida num loop hipnótico diante de situações que foram jogadas como lixos emocionais no nosso subconsciente. E aí você vive sendo direcionado por frutos desses bloqueios. E quando você rompe isso, é onde você consegue vencer muitas coisas. Então foram muitas viradas de chaves. Eu não consigo falar uma para você assim... em específico, mas acho que a principal foi quando eu entendi o poder que tinha dentro de mim, de virar o jogo, de realmente falar assim, de parar, de dar um basta de contar moeda, e falar assim, chega dessa vida, é a hora do basta. Você que está em casa ouvindo a gente, precisa entender que precisa existir a hora do basta, a hora do chega, a hora de você falar assim, não, para mim deu isso aqui, é estar inconformado, como fala em Romanos no 12:2, porque enquanto você está na zona de conforto, enquanto você está conformado, você não está evoluindo, como você acabou de citar da academia, você não está em desenvolvimento, você não está em evolução, você está vivendo aquela mesmice na tua vida, e não foi para isso que você veio, né?
2: Pois é, então se não tá bom, agradável e perfeito, sai desse lugar hoje mesmo, porque você não está vivendo de acordo com as promessas. E olha só, Grace, a gente tem quando a gente fala assim, né, de todas as conquistas, de tudo que a gente já conseguiu, onde a gente já chegou, onde a gente vai chegar, eu amo isso. Agora, tem aquele momento que a gente olha friamente e fala, não, chega, acho que agora eu paro. Agora eu vou desistir. Teve esse momento na sua vida também?
1: Nunca pensei em desistir. Todas as coisas que eu tomei como decisão de fazer, uma delas foi a empresa que eu atuei durante 16 anos. Chegou o momento de desistir, mas não era desistir pelo fracasso, era desistir para ir para algo maior.
2: Uou.
1: E esse algo maior era aquilo que Deus tinha me entregado. Então, para mim não foi uma desistência, foi uma passagem de nível. De nível, foi subir de nível, entendeu? Então, assim, estou deixando esse nível porque eu estou indo para algo maior. Então, a desistência nunca aconteceu, mesmo nos momentos mais difíceis. Olha que teve um momento difícil. Teve muita estrada, muitos quilômetros, muitas lágrimas.
2: Para aquela muita pessoa coisa. Que tá pensando aqui, tá ouvindo a gente e tá nesse momento aí. Ah, agora eu desisto, agora eu vou parar. Qual que é o conselho?
1: Olha, eu falaria para você que tá pensando em desistir, independente da situação que você esteja agora, eu falaria para essa pessoa olhar no espelho. Olha no olho, olha no teu olho e veja se isso que você tá querendo desistir é algo que você está desistindo por falta de força sua ou porque é algo que Deus não quer que você esteja. Uhum. Eu acho que o sentimento de decisão, ele ele tem que ter muita clareza. Porque ou você decide sair porque você está sendo fraco e covarde, ou você decide sair, parar, porque simplesmente não é onde Deus mais te quer. No meu caso, Deus não me queria mais naquele lugar onde eu estava. Ele estava me levando para um outro nível. Então, por isso que eu não acho que foi uma desistência. Foi uma mudança de fase. Então, você tem que ter muita clareza se é mudança de fase ou se é desistência.
2: Muito bom, minha gente. Olha, Grace, tem um pessoal aqui da pesada, mandando muito carinho para você. Tem pergunta boa aqui.
1: Manda pergunta.
2: Tá todo mundo. Que delícia, gente. Um beijo no coração de todos vocês. A gente já fala com todos. Olha só, quando você diz assim, foi uma passagem, tem algum conselho que você se daria pra Grace lá, de 15 anos atrás?
1: Algum conselho que eu daria era só para que a Grace confiasse de verdade e não sofresse tanto, porque às vezes a gente se questiona demais. A gente pergunta demais, a gente pensa, pensar e refletir. Eu fui muito sempre da ação, nunca fui muito de ficar, ai, será que vai dar certo, será que não vai? Quando eu entendi a virada de chave de que o sucesso dependia de mim, uhum, e que o meu posicionamento, o sucesso, quando a gente fala de sucesso, gente, não é só profissional, tá? É sucesso em todas as áreas da sua vida, porque profissional é uma mera cerejinha no bolo, né? Então, o sucesso num todo só depende de mim, do meu posicionamento, do meu jeito de lidar com a vida. Quando eu entendi isso, eu comecei a tornar as coisas mais fáceis. Então, eu acredito que eu teria falado para essa Grace de 15 anos atrás, olha, vai e acelera no 12, que vai dar tudo certo.
2: Pessoal que já pegou a Juliana. Sou de Franca, São Paulo, que programa show. Liguei no 12, vou embora.
1: Ah, que coisa linda. Muito bom.
2: A Maria, eu sou de Campo Redondo. Grace, como você ama leões, né?
1: Amo.
2: Ama leões?
1: Porque pra mim, o leão é o único, né? Pra mim é o símbolo do leão da tribo de Judá. Então, uso camiseta de leão, a gente coloca, posta às vezes leão aí nas nossas redes sociais pra trazer uma mensagem pra você, que tá nos assistindo sempre.
2: Grace, como ativar a liderança sem perder a feminilidade?
1: Exatamente isso a gente estava conversando hoje, né? A gente veio conversando isso no carro, que às vezes algumas pessoas falam, nossa, Grace passa uma imagem muito agressiva, com esse cabelo curto, jaqueta de couro. E o meu público, por exemplo, falando disso, né? O meu público no método SSS, 40% é homem. Então vamos lá, como é que eu vou falar para homem se eu tô lá toda de florzinha, toda delicada? Porque meu público é dividido. Eu tenho 60% mulher, 40% homens. E homens que vêm através das suas esposas, vêm através das suas namoradas, vêm através das mães que me seguem. Então, É muito bacana olhar e entender que dá sim para ter postura sem perder a feminilidade. Eu tenho muito isso dentro de mim. Uhum. Eu arrumo a mesa de café da manhã todos os dias com os meus filhos. Eu coloco flor para levar café na cama para eles. Eu acredito que é nas pequenas coisas e você tem que entender muito bem a diferença disso. Por quê? Porque às vezes aqui num posicionamento você vai ter uma posição mais forte, mas nem por isso deixa de ser feminino. Ontem mesmo eu estava com uma saia mostrando ali, né, a feminilidade, nas ações no dia a dia, na maneira de acordar o meu filho, na maneira de falar com o meu marido, de não diminuir o meu esposo, porque não significa que você é forte e você tem que o tempo todo ser a mais forte da casa. Não se trata disso. Na Bíblia tem histórias de muitas mulheres incríveis, fortes, que inclusive venceram grandes batalhas, uhum, né? Esther, Juíza, a gente tem várias mulheres incríveis na Bíblia que tiveram um posicionamento forte, mas nem por isso deixaram de ser femininas, né?
2: Pois é, eu imagino você lá no mundo dos negócios e tal, em mesas onde...
1: A maioria é homem.
2: A maioria é homem. Rolou muito preconceito por você ser mulher?
1: Não, você sabe que no início, lá atrás, quando eu saí da administração da fazenda para poder embarcar nesse mundo de empreender, houve mais preconceito do que vivo hoje. Então, hoje, graças a Deus, eu sou muito aceita nas rodas. E é muito engraçado isso que você colocou. As rodas onde muitas vezes eu sento, a maioria... é homem para tratar de negócio, para tratar de business, para tratar de mentalidade, né? As mulheres, elas precisam se unir mais e se levantar, gente. Tá faltando aí, viu?
2: Tem algum sonho ainda que não realizou, Grace?
1: Eu realizei todos os meus sonhos.
2: Todos?
1: Eu acredito que agora os meus sonhos, o meu maior sonho é fazer tudo aquilo que Deus tem entregue no meu coração. Os números, aquilo que Ele tem colocado a nível de impactar vidas realmente para Ele. Então, assim, a nível de coisas, eu, graças a Deus, eu alcancei todos. Agora a gente vive para levar essa missão e impactar mais e mais vidas, porque assim eu sei que eu vou estar cumprindo a minha missão de verdade.
2: Muito bom! Olha, minha gente, estamos caminhando para o final, mas ainda dá tempo de você mandar aquela sua pergunta que está guardadinha aí, sabe? Você que empreende, que quer empreender... Você que não sabe por onde começar, manda para cá a sua pergunta e vai ser incrível. A Rosana, ela fala assim, Grace, qual é a sua opinião sobre o marketing multinível?
1: Então, eu vivi muito tempo dentro de uma empresa de vendas diretas que eu não sabia que era marketing multinível.
2: Ah, é?
1: Na verdade, era pregado que era vendas diretas, mas quando se tem níveis de bonificação, é um marketing multinível. Então, eu acredito que tudo depende da maneira que é colocado, da maneira que você atua nessa profissão. Então, toda empresa que tem uma remuneração com os seus liderados, ela acaba entrando. Agora tem marketing multinível muito agressivo, tem várias formas de marketing multinível, tem vários modelos. Então, tem aquele modelo que eu concordo e tem aquele modelo que eu discordo. Então, eu acredito muito que a pessoa, para ela entender o que ela tem que aprofundar muito, aí a gente gastaria aqui umas 3 horas falando só desse assunto para saber o que, que vale a pena e o que, que não vale. Porque tem muita coisa que também chega ao mercado rasgando e eu vou te falar, é pura furada. Ih. E por trás tem muita coisa que vocês têm que estar muito atentas naquilo que
2: pois
1: vocês
2: fazem. Pois é. Gente, começa aí, ó. Valores, princípios, exatamente. O porquê, do quê. Qual que é a raiz? Qual que é o pilar desse negócio?
1: E eu olho muito, sabe, eu inaugurei uma empresa nova, até te trouxe as coisas para você conhecer.
2: Gente, eu ganhei presente, olha, que maravilhoso. Obrigada pelo carinho.
1: Essa é uma empresa, você vai olhar ali, o símbolo é o Espírito Santo.
2: Que lindo.
1: Deus me entregou essa empresa.
2: Aqui, deixa eu mostrar para quem tá assistindo.
1: Eu inaugurei a empresa em novembro do ano passado. E foi uma visão que Deus me deu em uma madrugada.
2: Uhum.
1: E ele me entregou até o nome do negócio. Só pra vocês. Tudo. Ele me entregou todo o projeto como tinha que ser. E no final ele virou e falou, escreve Gera. Aí eu escrevi Gera. E aí ele falou assim, não, coloca um H. Aí eu coloquei um H e fui pro Google. Ele, dessa maneira. Uhum. Quando eu cheguei no Google e eu digitei, apareceu o quê? Apareceu nada mais, nada menos do que uma moeda. Que está na Bíblia, em Êxodo 30, 13. Quando eu vi que era algo que estava na Bíblia. Eu falei, gente, o que é isso? O que está acontecendo aqui na minha casa na madrugada? E aí foi onde a gente, eu tomei a decisão de fazer a empresa da maneira que Deus construiu. E é uma empresa que pessoas podem vender, podem comercializar e podem ter ali uma renda extra também. Então a gente comecei a empresa em maio do ano passado e a gente lançou em novembro. E hoje a gente já está com mais de 40 produtos. Então tudo depende daquilo que você falou. O que, que carrega por trás? O que eu tenho por trás dessa marca? É só o dinheiro? Ou por trás dessa marca existe uma história e existe um valores e princípios, né?
2: Olha, gente, que coisa linda, né? Eu também, Grace, passaria horas aqui, viu?
1: A gente ficaria aqui até amanhã, né?
2: Conversando. Gastando as nossas 20 mil palavras. E a gente só começou, gente. A gente só deu um esquenta.
1: Pois é, já acabou, gente.
2: Mas olha só, amanhã a gente pode continuar um pouquinho mais lá no evento.
1: Exatamente, amanhã a gente vai estar juntinho no evento aqui em Alphaville, né?
2: Isso, vamos falar um pouquinho desse evento?
1: É, vai ser precioso para todas as preciosas.
2: Preciosas empreendedoras. A Grace vai estar lá falando um pouquinho de tudo isso que você já ouviu aqui e muito mais. Eu vou estar falando com você sobre mentalidade da riqueza. Vai ter a Alessia também, mais umas duas mulheres que empreendem, fazem um trabalho incrível. Então, olha, Igreja Batista Atitude em Alphaville, é Rua Juruá. Ih, cadê o número? Cadê o número? Gente, no meu Instagram, Lisângela Gomes, a Eli... Você vai ter todas essas informações, me ajuda aqui, produção. Gente, ao vivo é desse jeito, quem sabe faz ao vivo,
1: é
2: né?
1: É isso aí.
2: Faltou aqui o número da igreja, mas olha só, que bom você estar aqui com a gente. Como eu disse no começo, Grace, aqui a nossa audiência é realmente para aquelas pessoas que querem viver as promessas de Deus. Né, aquelas pessoas que querem ter uma vida próspera e abundante e ser um verdadeiro representante dele. Aqui na Terra. Então, quando a gente fala assim, ah, vai ser a nossa vida incrível e absurda, vai sim. Agora, onde está a inteligência? Como você vai fazer? O que você vai fazer quando o dia difícil chegar?
1: Exatamente.
2: Quando o momento difícil chegar, aí sim, você vai mostrar para o mundo em quem você acredita.
1: Verdade.
2: De quem você é o filho. Então, ó, achei aqui, Natan me mostrou, gente, Avenida Juruá, 159 em Alphaville, amanhã, preciosas, empreendedora. A gente espera você com a pastora Elane ali, vai ser um tempo tão gostoso, às 15 horas. E o que o pessoal pode esperar da Grace amanhã?
1: Olha, simplesmente você vai sair de lá no 12. Nós vamos ativar.
2: Oh, 12, gente.
1: Não só a Grace, mas esse time que vai estar lá amanhã, gente, vai ativar vocês para terem uma vida de alta performance profissional, pessoal, espiritual,
2: aleluia,
1: familiar, em todas as áreas da sua vida. Então, estou muito feliz de estar aqui hoje com você. Obrigado pelo convite mais uma vez. Tenho certeza que é o primeiro de muitos encontros, né?
2: Com certeza.
1: E amanhã estaremos juntinhas e eu espero por você, que é daqui de São Paulo, da região de Alphaville, também para esse evento incrível.
2: Pois é.
1: A Igreja Batista Atitude.
2: Ô, Grace, como última pergunta aqui do nosso programa, como você gostaria de ser lembrada quando não estiver mais aqui?
1: Ah, eu gostaria de ser lembrada por uma mulher que não desistiu de cumprir a sua missão.
2: Uou. Considerações finais, como o pessoal faz para te encontrar?
1: Olha só, meu Instagram, YouTube, Grace Gioviani, você pode procurar em qualquer uma das plataformas, Grace Gioviani, e assim eu estarei, e vai ser incrível ter você com a gente, caminhando, assistindo todos os conteúdos que a gente entrega todos os dias. Todos os dias eu tenho lives ativacionais às 6h12 da manhã, há mais de 515 dias, a gente já está todos os dias aí, entregando muito conteúdo, então para você que ainda não me segue, vai ser um prazer ter vocês despertando com a gente.
2: Gente, método SSS, sucesso sem estresse.
1: Isso mesmo.
2: Eu já adorei esse nome. Grace,
1: é
2: gratidão,
1: obrigada
2: por ter vindo, que Deus continue te levando muito
1: Amém.
2: Mais longe, que você brilhe muito mais, que a sua voz chegue aos quatro cantos desse mundo,
1: Amém.
2: Porque a gente sabe que o nome dele vai estar brilhando.
1: Amém.
2: Gratidão.
1: Obrigada, gente.
2: Gente, acabou o programa. Como você sabe, todo dia aqui às 14 horas eu espero você lá no meu Instagram, Lisângela Gomes Aeli, amanhã na Igreja Batista Atitude em Alphaville. Um beijo no seu coração. Tchau, gente.
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2: Oi, pessoal da Rádio Adore Mais. Meu nome é Thaís, eu sou aqui do Itaim Paulista. Eu tô sempre ouvindo a programação de vocês, eu adoro. Aí eu também gostaria de aproveitar e tá pedindo uma música pra vocês tocar pra mim ouvir. É um louvor que eu gosto muito, que é Passa Lá em Casa Jesus, da Kailane Frauches. Aí eu quero oferecer esse louvor para os meus filhos, Breno, Lívia, Stephanie, pra todos vocês aí da rádio, pra todos os ouvintes. Um beijo no coração de todos vocês.

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2: E a mensagem de hoje é: a gratidão é uma semente que gera frutos. A gratidão é uma semente que gera frutos. Olha só que incrível a gente falar sobre gratidão, né? Parece que virou meio clichê. Mas se você está tendo alguma dificuldade ou seu dia está triste, é no mínimo porque você não agradeceu ainda hoje. Porque eu tenho certeza que você tem milhares de motivos para agradecer. Só o fato de você estar respirando e estar aqui com a gente na programação já é um presente divino. Porque muitas pessoas hoje não respiram mais. Mas você aqui está, junto comigo, junto com a família Adore Mais. Então para tudo, se você não fez isso ainda, agradece. Agradece, mas agradece muito. Por quê? Se você não agradece pelo que você tem, como que Deus vai te dar mais? Não tem como. E aí os frutos não vão vir. Os frutos, eles vão vir a partir do momento que você for grato pelo que você já tem.
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2: Meu nome é Cláudio, tô aqui na Adore Mais, e o programa que eu mais escuto aqui é Negócios com Propósito, da Elisângela Gomes. E a música que eu mais gosto, assim, que eu gosto de escutar é Depende de Ti, de Paulo Baruc. Valeu, muito obrigado, abraço!

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2: Tudo bem? Sou o Rodrigo, da cidade de Garatá. Queria ouvir o louvor da Mídia Lima. Jó, toca pra nós aí.

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5: Quem não sabe se comunicar, perde oportunidade, sabia? Pois é. Por quê? É através da comunicação que você vai convencer investidores. Você vai fazer uma boa apresentação. Você vai fechar parcerias. É através de uma boa comunicação que você vai liderar equipes. Não apenas liderando essas equipes com boas ideias. Não, o bom líder não é aquele que traz boas ideias. Ou é também, né? Mas é aquele que consegue vender aquela visão com clareza e impacto. Olha só. Mas só é possível se você tiver uma boa comunicação. E aí você que está comigo aqui todos os dias sabe do quanto de anos que eu tenho nessa área, né, gente? Desenvolvendo aí a comunicação, ensinando, trabalhando e a gente, no meio do caminho, passou a compartilhar todos esses conhecimentos e tem sido incrível. Então, a gente tem aqui evento presencial, que é o Mais Transformação, onde a gente consegue, num grupo bem seleto, se conhecer e aprender juntos sobre esse tema, que é a comunicação assertiva. E tem gente... colocaram aqui alguns depoimentos do que eles têm aprendido comigo, né? Do que eles têm aprendido com todo o nosso conhecimento. Vamos ouvir o que o pessoal anda falando dos nossos eventos presenciais aqui.
6: Olá, meu nome é Sara. A gente tem uma empresa de construção a seco. E eu vim aqui para buscar melhorias para a nossa empresa. Só que quando eu cheguei aqui, eu descobri muita coisa. E uma delas foi que a minha comunicação é passiva. E isso não é bom. E aí eu aprendi

0: sobre comunicação assertiva. E você quer saber o que é isso? Você precisa vir para conhecer. E não foi só isso. Ela se aprofunda muito. E eu descobri muita coisa dentro de mim que precisa ser tratado, trabalhado, melhorado. E eu queria agradecer a equipe, a Eli, a rádio Adore Mais, que vocês consigam transformar e alcançar mais vidas. Obrigada.
1: Olha só, gente, que poderoso isso, né? Às vezes você acha que tem um problema, mas quando você vai estudar, você vê que tem dois, três. E não tem como você se comunicar de uma forma assertiva se você não souber gerenciar suas emoções. E aí lá a gente ensina muita coisa. 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Outro pilar, olha só, para fortalecer aí os seus negócios, é uma cultura forte, uma liderança poderosa. Por quê? O jogo muda o tempo todo. Empresários, empreendedores de sucesso, eles sabem, têm certeza absoluta de que a única certeza do mercado é a mudança. É a mudança. E aí, eles se reinventam o tempo inteiro. Se reinventam diante dos desafios, se reinventam diante das dificuldades. E mais do que isso, eles transformam esses obstáculos em quê? 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
3: Meu nome é Paulo, sou de São Miguel Paulista. Minha música preferida é Rompendo em Fé.

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2: Gratidão. Leve esse sentimento sempre com você, pois ele é o primeiro passo para a felicidade. Que você seja grato pelo que tem, enquanto trabalha pelo que você ainda não tem. Você já viu aquela pessoa que fala assim: ah, eu vou ser tão feliz quando eu tiver tal coisa, eu vou ser tão grato quando eu conquistar tal sonho? Você já viu isso? Pois é, e eu tenho uma notícia. Se essa pessoa não é grato pelo que ela tem hoje, quando aquilo que ela deseja tanto chegar, ela nem vai ver passar. Ou melhor, nem vai chegar, porque a gratidão é o que conecta o próximo passo ou a próxima conquista na sua vida. Então decida hoje aí junto comigo agradecer, porque nós estamos aqui e nós temos a chance de nos conectarmos um pouquinho mais com ele. Então vamos agradecer ao Espírito Santo. Espírito Santo, seja muito bem-vindo ao nosso programa, seja muito bem-vindo à nossa programação, seja muito bem-vindo na casa, no carro, no trabalho, onde os nossos ouvintes, a família Adore Mais FM está. Que o Senhor toque no coração deles e ajude nas decisões, porque quando estamos conectados contigo, sabemos que é a melhor decisão a ser tomada.
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5: Tome cuidado para não virar o tipo de pessoa que esquece de onde Deus o tirou. Às vezes a gente está só almejando planos, a gente só está querendo crescer, a gente só está querendo se tornar midiático, famoso, e a gente esquece de onde Deus nos tirou. A gente esquece o que Deus fez por nós até agora. Eu acho muito lindo quando Deus trata Israel da seguinte forma, em Oséias 11:1. Quando você era menino, eu o amei. Eu o chamei do Egito, o meu filho. Eu acho lindo quando Deus diz: eu o amei. Deus ama você. E é isso que vai mudar a sua história. Sabe por quê? Porque um grande amor sempre muda a nossa história. E um grande e verdadeiro amor sempre muda a nossa história para melhor. Você fica melhor. Você fica mais bonita, mais bonito. Você fica mais cheio de vida. E quando você entende que Deus amou você, Ele não parou de amar você. Que agora você está num momento difícil, porque você está doente, porque você está ferido, ferida, porque você se sente esquecido, esquecida. Deus não parou de amar você. Então é bom, é sempre bom lembrar o que Deus já fez por você. Na pandemia, a gente aprendeu uma coisa, que respirar era uma dádiva. Mas quanto é que vale respirar? Para nós, é uma coisa tão comum, não é verdade? Então hoje, na nossa oração, nós vamos lembrar o que Deus já fez por nós. E eu queria que quando acabasse a oração, você continuasse pensando nisso. Que Deus é bom o tempo todo e Ele ama você. Senhor, nós entregamos a nossa vida ao Senhor e queremos nesse momento reconhecer tudo que o Senhor já fez por nós. Muito obrigado, Senhor. Que o Senhor nos amou e continua nos amando. E tudo vai mudar para melhor sempre. Por causa do Teu amor. Em nome de Jesus. Amém. Compartilhe esse amor com mais pessoas. Meu nome é Eli Moreira, pastor Eli Moreira. Eu quero que você esteja cada vez mais conosco.
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2: Olá, Adore Mais FM, tudo bom? Meu nome é Vinícius, sou de Mauá e gostaria muito de escutar a música do Fernandinho, Uma Nova História. Muito obrigado, Deus abençoe a todos.

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4: Quem não sabe se comunicar, perde oportunidade, sabia? Pois é. Por quê? É através da comunicação que você vai convencer investidores. Você vai fazer uma boa apresentação. Você vai fechar parcerias. É através de uma boa comunicação que você vai liderar equipes. Não apenas liderando essas equipes com boas ideias. Não, o bom líder não é aquele que traz boas ideias. Ou é também, né? Mas é aquele que consegue vender aquela visão com clareza e impacto. Olha só. Mas só é possível se você tiver uma boa comunicação. E aí, você que está comigo aqui todos os dias sabe do quanto de anos que eu tenho nessa área, né, gente? Desenvolvendo aí a comunicação, ensinando, trabalhando. E a gente, no meio do caminho, passou a compartilhar todos esses conhecimentos e tem sido incrível. Então, a gente tem aqui evento presencial, que é o Mais Transformação, onde a gente consegue, num grupo bem seleto, se conhecer e aprender juntos sobre esse tema, que é a comunicação assertiva. E tem gente, colocaram aqui alguns depoimentos do que eles têm aprendido comigo, né? Do que eles têm aprendido com todo o nosso conhecimento. Vamos ver o que o pessoal anda falando dos nossos eventos presenciais aqui.
5: O que eu gostei da palestra da Elis foi sobre a comunicação assertiva, como é importante a gente ter clareza naquilo que a gente fala e principalmente como a gente pode aprender com a comunicação de Jesus. Ele tinha uma comunicação simples, mas profunda e que encontrava e ia de encontro com o propósito dele. Então, com certeza, vou trazer isso para o meu negócio.
6: Sim, quero agradecer primeiramente a Deus e a vida da Elisângela, que foi bênção. Com ela eu aprendi muito mais, o encorajamento, o resultado e levar isso, né, na palavra divina, que é Cristo. E com ele vencemos tudo e o encorajamento primeiro vem dele. E aí a gente espalha para as multidões, que foi como Cristo fez.
4: Olha só, gente, que poderoso isso, né? Às vezes você acha que tem um problema, mas quando você vai estudar, você vê que tem dois, três. E não tem como você se comunicar de uma forma assertiva se você não souber gerenciar suas emoções. E aí lá a gente ensina muita coisa. 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Outro pilar, olha só, para fortalecer aí os seus negócios, é uma cultura forte, uma liderança poderosa. Por quê? O jogo muda o tempo todo. Empresários, empreendedores de sucesso, eles sabem, têm certeza absoluta de que a única certeza do mercado é a mudança. É a mudança. E aí, eles se reinventam o tempo inteiro. Se reinventam diante dos desafios. Se reinventam diante das dificuldades. E mais do que isso, eles transformam esses obstáculos em quê? Em oportunidades. 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
0: Sejam todos muito bem-vindos em mais uma série do nosso programa Negócios com Propósito aqui na Adore Mais FM no 102.1. Você que está me ouvindo aí do seu transporte público, do carro, do aplicativo, você do táxi, você que está em casa, você que está pelo rádio, você que está pela internet, pelo digital, sejam todos muito bem-vindos. Para mim é uma honra, como CEO da Adore Mais, dessa emissora tão poderosa que fala para mais de 25 milhões de habitantes do estado de São Paulo. Que honra poder dividir com você um pouco do meu conhecimento aí, do conhecimento de uma vida inteira empreendendo, né, gente? Desde os 12 anos que eu empreendo, já somam 28 anos nessa jornada e a gente aprende tanto, aprende também a desconectar algumas coisas que a gente aprendeu que não serve para nada. Então, seja você bem-vindo, você que é empreendedor, líder, que quer ter uma vida de alto valor, que sabe que merece ter uma vida de alto valor, um negócio de alto valor, esse programa é para você. Então, eu estou muito feliz por você estar comigo hoje aqui, não é? Olha só, e o nosso tema, gente, está poderoso demais. Por quê? Porque ele é um tema que vai transformar a sua vida. Vai responder muitas perguntas que você anda fazendo para Deus. Olha só. Pois é, o poder do diálogo interno. Você já pensou sobre isso? Como que a voz dentro de nós pode definir a nossa vida? Como, gente? Olha só, você que está aqui no rádio, quer acompanhar, quer assistir a gente aqui nos estúdios da Adore Mais FM, eu tô pelo Instagram, Elisângela Gomes, a Eli, e pelo canal do YouTube também. Se você não se inscreveu ainda, esse programa vai ficar salvo lá no nosso canal do YouTube, Elisângela Gomes, a Eli. Então, você pode se inscrever, ouvir, assistir os outros programas, né, que é uma série bem grande aqui, de vários programas, tudo para ampliar o seu conhecimento, para que a sua vida nunca mais seja a mesma. Aliás, para que você seja a melhor versão de Deus na Terra. Como que você pode se tornar a melhor versão de Deus na Terra? Sendo uma pessoa em constante desenvolvimento. Sendo alguém que aprende todos os dias, e não só aprende, mas pratica, coloca em ação, traz para a sua realidade. Porque não adianta você ler um livro e não fazer nada do que está falando ali. Não adianta você me ouvir aqui o dia inteiro e você não praticar, não colocar em ação. E hoje você vai aprender. Ah, vai! Como que esse diálogo interno influencia e define as nossas vidas? Como isso? Aliás, tem algumas vozes, né, gente? Tem essa voz interna, tem a voz de Deus, e até o final, você, junto comigo, nesse programa, vai decifrar, vai descobrir se a voz de Deus está falando com você. Ou melhor, se você está ouvindo essa voz, a voz de Deus falando em você. Será? Olha só, muitos de nós, a gente não percebe que passa o dia inteiro. E o dia inteiro. Só que estamos conversando conosco mesmo. A gente não para para avaliar o que nós estamos falando para nós mesmos o dia inteiro. O que você fala para você o dia inteiro? Essa é uma voz lá de dentro, lá do fundo, imperceptível e automática, muitas vezes. Então, hoje o nosso assunto aqui, ele está muito profundo. É um assunto simples, porém profundo. Para quê? Para que haja curas hoje, em nome de Jesus. Para que coisas que você acredita sobre você, que não são positivas, que não são coisas que Deus te falou, que está te levando para um resultado negativo, ou melhor, você não está prosperando, a sua vida não vai avançando, não está avançando. O seu negócio está indo de mal a pior. Eu recebo tantos testemunhos, gente, no meu Instagram, Elisângela Gomes Aili, de empreendedores que escutam aqui os nossos programas e está tendo uma vida transformada. Está gerando grandes resultados em quais áreas da vida? Nosso objetivo aqui, gente, é ampliar a sua inteligência emocional, a sua inteligência espiritual e a sua inteligência financeira. Porque, vamos combinar? Tudo que acontece na nossa vida respinga onde? No dinheiro. Ou você querendo ele, você faz algo para ter dinheiro, ou você está perdendo ele, certo? Ou você está deixando de ganhar. Então, o dinheiro sim, é muito importante, porque influencia todas as áreas da nossa vida. Só que tem o antes, porque ele só é o reflexo. Pois é, a grana no seu bolso ou a falta dela é só reflexo dos seus pensamentos, dos seus sentimentos, das suas crenças. E aí, vem para onde? Por resultado. Dinheiro é resultado. Mas esse assunto é lá para os nossos treinamentos, onde a gente trabalha como funciona, né, esse processo de riqueza, como é que funciona esse processo de prosperidade e abundância nas finanças. 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Olha só, essa voz interna, ela pode ser a nossa aliada ou ela pode ser a nossa pior inimiga. Depende do que você está ouvindo. Ela pode te impulsionar para o sucesso ou ela pode paralisar, te paralisar pelo medo. A grande questão é: quem é que está no controle dessa voz que você está ouvindo internamente? Porque tudo que vem para fora, todos os seus resultados, a forma com que você fala, se comporta, se posiciona, vem desse lugar de fala, dessa voz que está dentro de você. Como diz na palavra, assim como pensa em sua alma, assim você é, certo? Então, é o que vem para fora. Então, quando você compreende esse diálogo interno, como que ele funciona e como que ele pode moldar a sua realidade, é só uma questão de entendimento. Porque quando você entende, você está um passo para resolver. Para resolver. E transformar isso em grandes resultados e realizações. Se eu perguntar para você assim, você se sente hoje uma pessoa realizada? Você sente que os seus resultados positivos, eles estão sendo satisfeitos por você? ou não. Puxa, Eli, eu não aguento mais, eu só trabalho para pagar conta. Eu empreendo só para pagar a conta, só boleto e tal, e tal. Pois é, aqui negócio com propósito. A gente trabalha o quê? A sua mentalidade. A mentalidade empreendedora. Eli, eu não empreendo. Tá, mas você pode ser um intraempreendedor. Quem é esse intraempreendedor? É quem trabalha para alguém, quem faz parte do projeto de alguém. E aí, dentro do seu departamento, você pode empreender, que é trazer soluções, realizar coisas incríveis. Não apenas fazer o que foi dito para você fazer. Você faz um algo mais. Você vai além. Você anda mais uma milha daquilo que foi pedido para você. Você não fez só o trivial. Então, a mente empreendedora, ela, primeiro, ela é programada para soluções e grandes resultados. Todo mundo que você vê, que você admira como grande empresário, pessoas que fizeram a diferença no mundo, pode ver, é um empreendedor ou um intraempreendedor. Então, olha só que poderoso isso, gente. Então, esse diálogo interno é uma conversa que você tem dentro da sua mente. E como que é construído esse diálogo? Através dos reflexos das nossas crenças, de experiências passadas, percepções do mundo que você tem, percepção de você mesmo. Então, as famosas crenças, né? Aquilo que você acredita. Então, a partir daí, do que você acredita, essas vozes vão começar a falar dentro de você, até vir para fora. Você sabe que eu falo muito aqui de comunicação assertiva, né, gente? 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E olha só, que poderoso isso. Você só fala verbalmente 7%. O restante vem para a sua comunicação o que não é verbal, que é influenciado diretamente pelo que está dentro de você, de crenças, de experiências passadas, de vitórias, de derrotas. Então, olha só, como se fosse dentro da sua mente um palco, onde a voz está comentando sobre tudo, exatamente tudo, que está acontecendo na sua vida. Tudo. Então, essa voz, ela pode te encorajar. Ela pode ficar te criticando o tempo todo. Essa voz dentro de você, ela pode ser otimista. Ela pode ser pessimista. Ela pode ser motivadora. Ela pode ser uma voz destrutiva. Mas ele, ou é uma coisa ou outra? Não. Em muitos momentos, essa voz, ela pode vir te encorajando. Agora, se ela está sendo, na maior parte do tempo, uma voz pessimista, destrutiva, é por isso que você está tendo seus resultados terríveis, destrutivos também. Então, olha só, por exemplo, quando enfrentamos um desafio, qual pensamento, normalmente, nós temos? Essa voz fala para você, eu sou capaz? Posso encontrar uma solução? Ou você diz o seguinte, não, eu não posso, eu não tenho a resposta. Olha só, você pode cultivar esse diálogo interno positivo. Mas como, Eli? Fica comigo, que até o final você vai entender exatamente tudo. E aonde que entra ainda a voz de Deus nisso? Porque é a voz de Deus, a verdade absoluta. É ela que vai dizer se você vai acertar ou não na vida. Então, olha só. Essa voz, ela pode estar o dia inteiro presente sendo construtiva ou negativa, encorajadora ou crítica. Enquanto eu estou falando aqui, vai avaliando como é e como está sendo o seu dia. Como é que está sendo os momentos que você enfrenta problemas? Qual voz vem com mais força? É a que você consegue, é a que você traz solução ou não? Esse diálogo dentro de você, ele está positivo ou ele está negativo? Então, olha só, o porquê disso, né, gente? Vai influenciar diretamente na sua autoestima, na sua tomada de decisão, essa voz que vai definir o nível do seu estresse, da sua ansiedade. É como você está por dentro, é como você se comunica por dentro, é como você fala com você internamente. É essa voz que vai estabelecer relacionamentos saudáveis ou não, aqui do lado de fora. Esse diálogo, ele, claro, é construído ao longo de uma vida inteira, né, gente? Não é de um dia para o outro que você constrói um diálogo interno. Foi empilhado ali, dentro de você. Experiências da infância, a sociedade, a cultura, onde você nasceu, onde você viveu, os traumas que você sofreu. Por isso que quando você olhar para uma pessoa, você valorize a história dela, porque você não sabe quais foram os desafios que ela teve para se manter vivo muitas vezes, não é? Não sai julgando, não. Você não sabe. Você não sabe. Então, toda a vida, eu e você fomos construídos. Fomos programados. Então, você que está chegando aqui no nosso programa, Negócios com Propósito. A gente fala da mentalidade do empreendedor. A gente desenvolve a mentalidade empreendedora. Para você ter uma vida de alto valor, um negócio de alto valor. E eu, Elisângela Gomes, como CEO da Dore Mais, para mim é uma honra compartilhar com você esse conteúdo. Que a gente está falando hoje sobre o poder do diálogo interno. Porque é também onde Deus fala, é dentro de você. Na maioria das vezes. E é muito simples, tá? Embora seja um assunto profundo, mas ele é simples. Olha só, o Jonathan no meu Instagram, Elisângela Gomes Aeli. Você que não me segue, gente, segue lá, dá um azar danado, viu? Não me seguir no Instagram. Ele fala assim, já começa meu dia escutando seu programa, que bom, glória a Deus. Jonathan, depois escreve aí o que já mudou na sua vida. Depois que você está escutando os nossos programas aqui, o nosso conteúdo. Olha só, e aí muitas vezes... essa voz que está dentro da gente, nos criticando, né? Que parece que sempre o que é mal vem com mais força, né? Vem com mais naturalidade. Claro, o mal tá pronto, gente. Se você quer algo bom, você vai ter que se dedicar. Você vai ter que investir tempo, energia, dinheiro, para você ficar melhor. É sempre assim. Se você não fizer nada, você tem a certeza que vai ter uma vida mais ou menos. Então, olha só, muitas vezes essa voz, ela vem de alguém que marcou você. Também é assim, de um professor, rígido, um pai rígido, que uma mãe rígida, que te fez ter ali algumas experiências dolorosas da vida. Experiências dolorosas do passado. Agora, tá bom, a gente já identificou, né? De onde... vem essa voz interna. Como ela foi construída? Agora, como que a gente reprograma esse diálogo interno quando ele não foi muito bom? Quando ele não está permitindo a gente ter bons resultados na vida? Como? Como, gente? Como? Pergunta assim, como? Porque essa parte, ela, eu diria, que é a mais importante. Não tem problema. você olhar de repente e não sentir que você poderia não ter nascido nessa família. Ou você não poderia ter montado esse negócio. Já foi. Passado, passou. É de hoje pra frente. Porque você constrói o quê? O seu presente. Você constrói o seu futuro no presente. Então, hoje, você tá construindo o seu futuro. Então, o que você vive hoje, você construiu quando? Lá no passado. Então, olha só. Por isso que eu falo. O como. Como você vai fazer. Como você vai ser, como você vai decidir, é o que vai definir o seu futuro, o seu destino, a sua direção. Porque não é você ir, é você ir certo, né, gente? Não é você ir rápido, é você ter direção, é você saber como. Então hoje, o meu convite para você é para a gente trabalhar aqui juntos, esse poder interno. E olha só, eu trouxe algumas estratégias desse como. No nosso programa Negócio com Propósito. Primeiro, identifique esses padrões. Observa você. Como que você está falando consigo mesmo? Você se julga demais? O tempo todo você está se julgando? Ou toda hora você tem palavras duras com você? Você não tem paciência com você? Você está num nível de ansiedade, de estresse, de cobrança tão alto? E percebe, todo empreendedor, todo líder, ele tem sim um nível de comprometimento muito alto com as coisas. Até por isso que ele realiza, né, grandes coisas. Agora, você identificar esse padrão de como você está falando com você. Você está se acolhendo? E o que é isso, né? E aí esse assunto se desdobra em várias partes, que é onde a gente estuda muito lá nos nossos treinamentos, ali no Mais Transformação. Tem vários níveis de treinamentos aqui. O primeiro nível, né, que é o Mais Transformação, depois você vai para um treinamento de comunicação assertiva, depois negócio com propósito. 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Então, olha só, observa se você está se julgando muito. 2, questione os seus pensamentos negativos. Puxa, mas não vai dar. Mas não vai dar por quê? É verdade? É real isso? Ou simplesmente é obra do medo? É apenas porque você está com medo. Hã? Olha só que poderoso isso, gente. E outra coisa, quando você questiona os seus pensamentos negativos, que tal você se perguntar assim, se fosse o meu melhor amigo, se essa situação estivesse acontecendo com o meu melhor amigo, eu falaria com ele dessa forma? Você falaria? 3, substitua o pensamento negativo por um positivo. Gente, percebe, aqui eu não estou falando para você ser um ingênuo e ignorar os problemas. Não, não é. Até porque eles existem. E isso na palavra também diz muito, né, sobre as aflições e tudo mais. Agora, quando você tem uma postura construtiva, os seus resultados serão construtivos e positivos também. Então, dá uma olhadinha. Se você está olhando em tomar essa decisão de substituir. Aí, Li, como é que eu mudo meu pensamento negativo por um positivo? Substitui esse negócio, gente. Substitui. Uma crença, como você vence ela? Colocando uma nova no lugar. Então, ao invés de pensar, eu sou péssimo nisso, que tal você tentar? Eu posso aprender. eu posso ser melhor, eu posso sim avançar. Não é de onde que eu venho que define para onde eu vou. Não é. É o quê? Uma decisão no meio do caminho. É uma mudança de mentalidade. É você construir uma mente empreendedora de crescimento, de avanço. Em Tiago 3,10 diz: da mesma boca procede bênção e maldição. A gente vai um pouquinho mais, Wellington, hoje, aqui no FM. Vamos lá. Então, olha só. Da mesma boca procedem bênção e maldição. E aí eu tenho uma pergunta para você. Da sua boquinha aí, tá saindo o quê? O que que está sendo produzido? Bênção ou maldição? Sabe quando é possível? Quando você constrói. Quando você transforma esse diálogo interno. A partir daí, coisas incríveis vão acontecer. O quê? Você vai ter sentimentos de confiança. Sentimentos de coragem, de ousadia. Você vai encarar os desafios com mais coragem. Porque assim, desafios vai ter, certo? Ponto. Sem mimimi aqui, no programa Negócios com Propósito. Vai ter, pronto, aceita e acabou. Agora, como é que você vai lidar com tudo isso? Tudo vai depender da mentalidade que você construiu. Se ela é de crescimento ou de medo, de trava. Então, olha só, gente, que demais isso. Você tem estado inseguro ou seguro toda vez que você precisa tomar decisões? E isso não quer dizer que a gente nunca mais vai ter pensamentos negativos ou críticos. Vai sim. Então, olha só. A Vera tá dizendo ali lá no meu Instagram, Elisângela Gomes Aeli. Eli, substituir os pensamentos não é tão difícil. Difícil é ter ação. Olha só, se você não tem ação, será que você substituiu esses pensamentos? Porque pensamentos geram sentimentos. Sentimentos geram as ações. E as ações geram resultados. Então, se você não está tendo ação verdadeira, real, será que mudou mesmo? Substituiu esse pensamento? Existe uma pessoa meio grávida? Ou ela tá com o bebê ali na barriga ou não tá, né, gente? Ou é ou não é. Então, normalmente, são as ações que mostram como você pensa, querida. É bem por aí. A verdade é essa. Olha só. Então, isso não quer dizer que você não vai ter ali os pensamentos negativos. Significa que aprendermos a lidar com eles. Peraí, nossa, eu tô há 2 dias pensando negativo com isso, tô com medo. Será que é verdade? Se questiona. Se questiona. Pra que você tenha o quê? Uma mentalidade saudável. Sem deixar que isso, essa meleca, domine a sua vida. Esses pensamentos negativos dominem a sua vida. Então, olha só. Como está a voz de Deus dentro de você? E aqui é o ponto que eu quero chegar. Que muitas vezes a gente não está ouvindo a voz de Deus. É porque ele não está falando? Ou porque nós não estamos preparados para escutar? Em Hebreus 3,7 fala assim: se ouvirdes a minha voz, que é a voz de Deus, não endureçais o vosso coração. Gente, a voz de Deus é muito simples. Ai, ele não é não. É sim, fica comigo. Você que está aqui no rádio 102.1, seja bem-vindo. Esse é o programa Negócios com Propósito, aqui da Dore Mais FM. Eu sou Elisângela Gomes, que bom ter você comigo. No meu Instagram, Elisângela Gomes Aeli, a gente está ao vivo também. Me segue lá. A voz de Deus, ela é simples. Muito simples. Quer ver? Teve um dia que eu fui... Tava precisando resolver o vencimento da minha CNH. Isso tem muitos anos, tá, gente? Muitos anos. No mínimo, uns 15 anos. No mínimo. Ó, meus cabelinhos brancos aqui aparecendo, já dizendo a minha idade. Ai, que... Ai, ai, ai. Pois é. Fui eu lá, que era eu que tinha que fazer isso. Cheguei lá no Detran. Aquela fila. E eu sempre fui muito focada, extremamente determinada naquilo que eu queria. Sempre fui assim. Nunca gostei de perder tempo. Sempre tive intencionalidade. Então, pra mim, ó, eu vou fazer isso, não vou fazer isso. Tem que ser rápido, fila. Já sempre me incomodou muito. Por quê? A perda de tempo. E aí, aquela fila, aquele negócio. E eu já comecei a pensar em todas as coisas que eu tinha que fazer durante o dia. Mas era eu que tinha que resolver aquilo. Fui. E aí, eu tô lá. Pega a fila, vai para um lugar, vai para o outro, para resolver essa questão da habilitação. Pronto. Tô saindo. Quando eu olho, olha só, gente. Eu olhei assim, vários bancos, e tinha uma moça sentadinha lá no fundo, ali no cantinho, bem no cantinho na parede, chorando. Com um semblante muito triste. Mas, cada um, né? Qual que é o mais natural, o mais normal? Uma mente empreendedora, principalmente. Bom, eu também tenho os desafios. Todo mundo tem os seus desafios. Então, bora resolver cada um o seu, certo? Pois é, essa é uma lógica. Aí, como é que Deus fala com você? Você tem ouvido a voz dele? Gente, e você que me conhece sabe que eu nasci num lar cristão. Eu nasci na igreja, fui apresentada na igreja. Primeira vez que eu falei em público foi na igreja com 6 anos. Eu já falava que eu ia ser missionária. Eu já falava que eu ia falar de Deus a vida inteira. Já! Mas olha a minha mentalidade. Solucionadora de problemas. Solução. Então, bora com a vida. Não é? Pois é. E aonde é que fica Deus para você ouvir? Gente, seria muito simples, muito fácil para mim passar por aquela moça, olhar e ir embora, naturalmente falando. Só que a hora que eu passei, andei, dei alguns passos para frente, o meu coração começou a queimar. Porque você que ama a Deus, você que tem Ele na sua vida, você sabe, você tem as palavras certas para dizer. Você sim dá um direcionamento de vida, de abundância, de alegria. Porque essa é a palavra de Deus, certo? Pois é. Não consegui continuar andando para ir embora, para resolver minhas coisas, gente. Lá vai eu voltar. E eu senti assim, no meu coração, volta e fala com a moça. Ai, ai, ai. A mente dizendo assim, eu não quero fazer isso. Não quero. A minha mente dizia, vai para sua vida, vai para suas coisas. Atrasou muito aqui o que... com essa fila toda, mas o meu coração, ele falava assim, eu tenho que fazer isso, eu tenho que voltar e tenho que falar com essa moça. Pois é, meu coração venceu, voltei e falei pra ela assim, licença, eu posso dar um abraço em você? Aí ela levantou, me abraçou, a hora que ela me abraçou, ela chorando, molhou assim o meu ombro, gente, realmente ela tava passando por uns problemas muito difíceis. Até hoje eu não sei quais são. Eu simplesmente ouvi a voz de Deus dizendo para mim assim, no meu coração, volta e fala com ela. E aí eu disse, olha, não é o seu problema hoje, o seu desafio hoje, que vai definir o seu futuro. Porque tem um Deus que cuida de você e que te ama e que pode te direcionar. Só isso. Não peguei o nome dela, não peguei o telefone. Eu só dei um abraço muito apertado. E dei tchau pra ela e fui embora. Olha só. A minha mente dizia, eu não quero fazer isso. Mas o meu coração sentia que eu tinha que fazer. O que que é isso, gente? É um forte índice que é o Espírito Santo falando com você. Aonde? No seu coração. A gente começou aqui falando de Hebreus 3:7. Se ouvirdes a minha voz, não endureçais o vosso coração. Eu poderia endurecer o meu coração naquele momento? Claro que eu poderia. E olha só, que demais isso. Em Colossenses 3:15, fala que a paz de Cristo, que seja o juiz em seu coração, visto que vocês foram chamados para viver em paz. Depois que eu fiz aquilo, eu segui para o meu dia, gente, com uma paz. Ó, que eu nem sei te explicar. Porque eu fiz o que meu coração mandava eu fazer. E onde é que o Espírito Santo, onde é que Deus fala com você, comigo e com você? No seu coração. Porque senão não teria esse verso. Você concorda? Que se ouvirdes a minha voz, a voz de Deus, não endureçais o vosso coração. Então, olha só, como a paz, ela é uma espécie de confirmação que o Espírito Santo traz para quando você precisa avançar ou quando você precisa parar. Olha só, a paz na minha vida é como se fosse um farol. Se eu tô com paz, é o sinal verde, avança. Se eu não tenho paz naquilo que eu tenho que fazer, é como se fosse um sinal vermelho. Eu paro, eu travo, eu não consigo. E a paz, ela vem de onde? Aqui, do seu coração. E onde é que Deus fala? Conforme Hebreus, no seu coração. E em Colossenses diz que ela é o juiz. Essa paz que é o juiz. Quantas decisões você tem que tomar e tá confuso? Calma. Calma. Para todas as outras vozes para você conseguir ouvir a voz do Espírito Santo. Só que ele vai falar no seu coração. Não é aqui na sua mentalidade. A sua mente, lembra? Esse diálogo interno da sua mente que está cheio das crenças, que está cheio dos fracassos, das dores, das dificuldades que você teve. Lembra sempre dessa decisão que eu tive que tomar com a moça. A minha mente dizia, eu não vou fazer isso, que vergonha, vou me intrometer na vida da moça, deixa ela chorar. A minha mente dizia isso, mas o meu coração não, volta e dá um abraço nela. Porque é aí que Deus vai falar com você. É aí que o Espírito Santo vai dizer, no seu coração. Muitas pessoas falam assim, ah, Deus falou comigo. Tá bom, como é que ele falou? Porque comigo ele fala simples. É simples que Deus fala comigo. Se você não está ouvindo, é uma outra coisa. No mínimo, você não está sensível a essa voz. Você está esperando Deus falar com você vindo numa carruagem de fogo. Ou usar três pessoas dizendo, eis que te digo. Oi, pode ser também, lógico. Existem homens e mulheres de Deus poderosos na Terra. Eu conheço alguns muitos. Agora, e no dia a dia? Como é que esse Deus vai falar com você? Ou melhor, como é que você vai ouvi-lo? Quer ver? Olha só. Quando você chega numa roda de pessoas, e você chega ali, o pessoal tá conversando, contando piadas. Daqui a pouco, a piada, ela migra pra uma piada suja. Suja. Daí você começa a lembrar de coisas sujas também, começa a falar de coisa que não é legal. Sem pudor, sem moral, sem respeito, sem pureza. Aquela conversa, aquela roda tomou outro rumo. Aí começa a bater ali uma saudade em você do homem velho, da mulher velha, dos erros que você cometeu na vida. Vai vir na sua mentalidade, na sua mente, dependendo ali daquele ambiente, que pode ser ativado apenas por uma piada mal colocada. Você começa a rir com eles começam a rir com você, né? Aliás, é um momento de descontração, né, gente? Daí você sai dali. Pois é. Saiu dali. E você pede para Deus, Senhor, fala comigo. Mas olha só, Será que Deus vai falar de uma forma espetacular no seu coração? Gente, quando você sai daquela roda, presta atenção. De repente, você começa a sentir um incômodo. Você fala, puxa vida, quanta besteira que eu falei. Puxa vida, olha, que terrível, esse lugar não é pra mim. Quanto lixo eu fiquei comentando, ouvindo ali naquela roda. Aí eu pergunto pra você, quando esse sentimento vem, será que foi o Espírito Santo? Ou não? Olha só, lembra que Deus, ele fala no simples. Ele fala onde? No seu coração. Aí você troca de roda, certo? Sair da roda lá dos escarnecedores, aquele povo que fala piada suja, nananã, que tava na escola, ou que tava no trabalho, ou que tava na rua. Mudei. Saí da roda dos escarnecedores. Aí você chega na igreja. Você chega num ambiente onde só tem crente, né? Aqueles que dizem serem crentes. Pessoas até bem intencionadas. Só que aí, nessa roda, quando você chega, esses irmãos ali têm veneno na boca, que chega e escorre assim do lado, né? Você chega na roda, você já vê que tem veneno, veneno escorrendo. Por quê? Porque ele tá falando mal do irmão. Ele tá ali descendo o chicote. Até parece que a língua é cortada, né? Cortada no meio, assim, como se fosse chicote pra bater mesmo. E o que acontece nessa roda? De quem está sendo falado, a pessoa não tá ali pra se defender. E aí você entra na onda também. Aí você se une, aquelas pessoas, aliás, são irmãos da igreja. E aí você também começa a falar mal daquela pessoa. Você também começa a apontar alguns erros daquele irmão. Ótimo. Você sai daquela roda. E de novo, aquele desconforto no seu coração chega. E de novo, você olha e fala, peraí, eu queria tanto que Deus falasse comigo de uma forma espetacular, mas aí você ouve de novo uma voz audível e simples, dizendo pra você, puxa vida, eu não deveria ter falado daquele irmão como eu falei. Eu não deveria ter emprestado os meus ouvidos pra falar do irmão como eu emprestei. E aí você começa a se incomodar. Você começa a ter um desconforto interno. Aí eu pergunto pra você, quem é que tá fazendo isso? Quem é que está permitindo você ter esse desconforto ali no seu coração? Será que é o Espírito Santo? Quando você desenvolve essa sensibilidade, quando você para passar tempo com ele, na intimidade. É na intimidade. Agora, se você não for sensível e não deixar a sua mente dominar e ser mais forte que o seu coração, você sim vai estar ouvindo a voz de Deus. Por quê? Porque quando os ouvirdes a minha voz, a voz de Deus, não endureçais o vosso coração. Não endureçais o vosso coração. Então, a minha pergunta para você hoje aqui no nosso programa é, você tem ouvido a voz de Deus? E quando você tem ouvido a voz de Deus, você tem agido ao ouvir essa voz sensível do Espírito Santo? Hoje o nosso programa aqui, Negócio com Propósito, a gente está falando sobre o poder do diálogo interno. Muitas vezes, as nossas ações é porque não estamos sensíveis o suficiente para ouvir a voz do Espírito Santo no simples, no dia a dia, no seu coração. E quando você ouvir, não endureça não, porque ali você vai estar fazendo a vontade dele. E o seu negócio vai prosperar, a sua família vai prosperar, a sua comunicação vai ser assertiva, você vai ser um extremo representante fiel, fidedigno dele aqui na terra. Eu quero muito falar para você que você sim vai se tornar uma pessoa bem-sucedida quando tiver milhões. Só que o meu coração diz, você será uma pessoa muito mais sucedida quando você tiver Deus dentro do seu coração. Porque é aí que você vai tomar as maiores e melhores decisões. Porque sim, um empreendedor, um líder, alinhado nos princípios e nos valores, que é o que você aprende aqui com a gente, aqui comigo em Negócio com Propósito, esse sim vai gerar bons frutos, frutos duradouros, frutos em crescente para a honra e glória do Senhor. A sua empresa é uma ferramenta de Deus na terra. O seu empreendimento é uma ferramenta de Deus na terra. Você, a sua família, a sua vida é o que Deus quer mais usar. Agora, ouça a voz dele dentro do seu coração e age conforme esses princípios e esses valores. Combinado, minha gente? Olha só, você que vai estar com a gente no nosso evento presencial aqui, na Adore Mais, anota aí, 011-99537-5356. 99537-5356. E você que não me segue no Instagram, Elisângela Gomes, a Eli. A gente passa mais tempo lá aprendendo sobre negócios com propósito. Para que você tenha uma vida de alto valor. Para que você tenha um negócio de alto valor. E que o nome de Deus seja glorificado através de tudo, tudo, tudo que você fizer. Olha só, você que está aqui no rádio. A gente está falando para mais de 25 milhões de pessoas do estado de São Paulo. Obrigado por ter sido a minha companhia. E obrigado por me deixar ser a sua companhia. No 102.1, você do Instagram, do Facebook, do TikTok, do YouTube. Esse programa vai ficar salvo no YouTube. Elisângela Gomes, a Eli. Você que chegou agora, quer voltar? Como é que funciona isso, esse poder do diálogo interno? Vai estar lá no YouTube, Elisângela Gomes, a Eli. Gente, Jesus não voltando, a gente vai continuar aqui falando dele. A gente vai continuar aqui entregando as boas novas. E mais do que isso, conectando pessoas e unindo propósitos. Um beijo no seu coração. Tchau, gente!

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3: Oi, meu nome é Alessandra, sou de São Paulo, alguns anos prestigio a Rádio Adore Mais. Amo ouvir a Deus através da Bispa Cléo Rossafa. A música que eu quero é Ruge o Leão, que se abram os céus, de Isaías Saad. Obrigada.

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3: Olá, família Adore Mais FM. Eu sou a ouvinte Natália, eu sou de Terra Preta, São Paulo. Quero dizer que é um prazer estar aqui todos os dias junto com vocês, em cada programação, sendo abençoada, edificada com palavras e louvores que adorem a Deus. Em especial a Bispa Cléo Mustafa, da Igreja Mudança de Vida. A programação vai ao ar todos os dias. Aqui na minha cidade não chega a transmissão, mas ouço pelo app da Adore Mais FM. Quero pedir também o louvor Minhas Lamparinas, do Theo Rubia. Fiquem todos na paz, Jesus está voltando.

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8: Olá, família Adore Mais FM, aqui quem vos fala é o Joelso da Plenitude Cristã em Santo André. Passando aqui nessa tarde para agradecer a todos vocês pelo carinho, pela atenção e também pedir uma canção. Eu gostaria de ouvir a canção como cantor Marquinhos Gomes, Ele Não Desiste de Você.
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10: Muito obrigado pelo seu pedido. Um prazer estar junto com a Adore Mais nesse quadro. Que Deus te abençoe. Um abraço, Marquinhos Gomes.

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2: Comecei a ser livre quando descobri que a jaula é feita de pensamentos. Comecei a ser livre quando descobri que a jaula é feita de pensamentos. Olha só que incrível isso. Uma pessoa, ela pode estar presa, literalmente falando, mas se os pensamentos dela, o que ela tem dentro, estiver livre, a geografia não vai definir. Como o contrário é verdade também. Uma pessoa está livre, pode andar em qualquer lugar do mundo, mas se ela está presa ali num sentimento ruim, num pensamento ruim, ela vai gerar quais frutos? De prisão? E é isso que ela vai transmitir ao outro também. Então, cuide bem dos seus pensamentos, seja intencional, porque tudo provém dele. E às vezes o resultado que você está esperando é simplesmente na mudança que começa lá na sua mentalidade. Então, acredite que ele veio para nos libertar. Libertar do quê? Do pecado, dos pensamentos ruins, para que possamos ser aqueles representantes dele aqui na Terra. Combinado?
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0: você não vence no campo de batalha se você não se ajoelhar no seu quarto antes. O que isso quer dizer? É que antes de começar a sua batalha da vida, sua batalha da vida espiritual, você precisa urgentemente, sabe, se colocar em oração. Daniel é um homem destacado da Bíblia. Ele foi um homem que, tanto no reino dos persas quanto dos babilônios, ele foi destacado. Um homem diferente. Um homem que acabou participando do governo para minimizar o mal que acontecia naqueles governos, naqueles impérios. E eles tomaram uma decisão de não invocar Deus algum, senão o rei, que seria Deus. E quando Daniel soube dessa decisão, Daniel 6:10 disse isso, ele foi até o seu quarto com as janelas abertas e, como ele fazia sempre, se ajoelhou para orar. E essa foi a condenação dele, ser jogado na cova dos leões. Ele estava preparado para isso e ele não se escondeu disso, porque se ajoelhar era a batalha dele de todo dia. É a minha batalha, a sua batalha. Pedir a Deus e ele mude o mundo, o nosso mundo, a nossa história, o nosso coração. Eu e você precisamos nos ajoelhar para que nós encontremos vitória, transformação, para que a gente possa, de verdade, experimentar algo novo, uma nova batalha, porque a gente está agora andando com Deus e porque Ele está agindo na nossa história. Senhor, quando a gente fica de joelho, parece que é estranho que a Tua vitória venha sobre gente humilde, Pai, gente que não tem, que não pode, que não é. A gente não quer esconder a nossa história, Senhor. Não quer esconder o Senhor da nossa história. A gente quer se humilhar para que a Tua história, o Teu agir venha sobre nós, Pai. Em nome de Jesus, toma quem somos nas Tuas mãos, para a Tua glória. Amém. E você tem uma nova experiência se ajoelhando na presença de Deus de coração. Meu nome é Eli Moreira, pastor Eli Moreira, e eu quero te convidar a ter uma experiência de oração conosco diariamente.
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5: Meu nome é Anitta Soares, sou da cidade de São José dos Campos. Estou passando aqui para dizer que sou fã número 1 da Adore Mais FM 102.1. Em um dia que estava muito triste, saí com o carro para resolver algo na rua. Era tarde da noite. Meu coração estava frito, angustiado. Do nada, liguei o rádio e começou a mensagem muito linda de um bispo. Essa mensagem mudou a minha vida para melhor. E tirou toda a angústia que estava sentindo. E estou muito feliz e grata, né, a Adore Mais 102.1 FM, que tem me ajudado bastante, não somente a mim, mas como os milhares de pessoas. Também quero pedir uma música, Leandro Borges, um refrão para sua alma. Se vocês puderem tocar para mim, agradeço muito. Um grande abraço para todos vocês.

deixa eu conversar com a tua alma. Se eu pudesse conversar com sua alma, eu diria: fique calma, isso logo vai passar. Bem alto, vai.

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5: Quem não sabe se comunicar, perde oportunidade, sabia? Pois é. Por quê? É através da comunicação que você vai convencer investidores. Você vai fazer uma boa apresentação, você vai fechar parcerias. É através de uma boa comunicação que você vai liderar equipes. Não apenas liderando essas equipes com boas ideias. Não, o bom líder não é aquele que traz boas ideias. Ou é também, né? Mas é aquele que consegue vender aquela visão com clareza e impacto. Olha só. Mas só é possível se você tiver uma boa comunicação. E aí você que está comigo aqui todos os dias sabe do quanto de anos que eu tenho nessa área, né, gente? Desenvolvendo aí a comunicação, ensinando, trabalhando. E a gente, no meio do caminho, passou a compartilhar todos esses conhecimentos e tem sido incrível. Então, a gente tem aqui evento presencial, que é o Mais Transformação, onde a gente consegue, num grupo bem seleto, se conhecer e aprender juntos sobre esse tema, que é a comunicação assertiva. E tem gente, colocaram aqui,

0: se comunica conosco, que Deus não só usa palavras, como ele também usa formas muito diferentes de chegar na gente, e que a gente só compreende depois que acontece. E aí nessa hora é só a gente agradecer a Deus e ter certeza de que pessoas como ela, por exemplo, foram colocadas no nosso caminho hoje para que a gente tivesse uma transformação na nossa vida e que a gente aprendesse de fato com um pouquinho que seja, com uma palavra, com um detalhe, como ela falou da questão da comunicação clara, como Jesus fazia. Isso fez muito sentido para mim e eu vou levar isso para sempre na minha vida.
1: Olha só, gente, que poderoso isso, né? Às vezes você acha que tem um problema, mas quando você vai estudar, você vê que tem dois, três. E não tem como você se comunicar de uma forma assertiva se você não souber gerenciar suas emoções. E aí lá a gente ensina muita coisa. 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Outro pilar, olha só, para fortalecer aí os seus negócios, é uma cultura forte, uma liderança poderosa. Por quê? O jogo muda o tempo todo. Empresários, empreendedores de sucesso, eles sabem, têm certeza absoluta de que a única certeza do mercado é a mudança. É a mudança. E aí, eles se reinventam o tempo inteiro. Se reinventam diante dos desafios, se reinventam diante das dificuldades. E mais do que isso, eles transformam esses obstáculos em quê? Em oportunidades. 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Seja firme, seja constante. E seja...
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7: Oi, Adore Mais, tudo bem? Meu nome é Fernanda, eu sou da Igreja Pura Fé. Eu quero pedir um louvor a Ele. Esse louvor, ele marcou demais o meu ano e creio que marcou de muita gente também. Obrigada!

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3: Meu nome é Edmundo Henrique, falo da cidade de São Paulo. E minha história com a rádio Adore, eu sempre gosto de escutar os programas da manhã, da Eli. Eu gostaria de pedir Escape do Renascer Praise.
4: Por quê?

0: precisa de nada do que você tem para ele fazer o grande milagre na tua vida, na tua casa, na tua família.
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3: Paz do Senhor, meu nome é Itamar. Eu gostaria de ouvir o louvor do Marcelo Aguiar. Me dá poder de feio.

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5: Quem não sabe se comunicar, perde oportunidade, sabia? Pois é. Por quê? É através da comunicação que você vai convencer investidores. Você vai fazer uma boa apresentação. Você vai fechar parcerias. É através de uma boa comunicação que você vai liderar equipes. Não apenas liderando essas equipes com boas ideias. Não, o bom líder não é aquele que traz boas ideias. Ou é também, né? Mas é aquele que consegue vender aquela visão com clareza e impacto. Olha só. Mas só é possível se você tiver uma boa comunicação. E aí você que está comigo aqui todos os dias sabe do quanto de anos que eu tenho nessa área, né, gente? Desenvolvendo aí a comunicação, ensinando, trabalhando. E a gente, no meio do caminho, passou a compartilhar todos esses conhecimentos e tem sido incrível. Então, a gente tem aqui evento presencial, que é o Mais Transformação, onde a gente consegue, num grupo bem